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1: Olá, boa noite.
2: Boa noite para você que nos acompanha em todo o país.
1: Terça-feira, 25 de agosto de 2026.
2: Vamos aos destaques do dia.
1: Proteção no ambiente digital.
2: TikTok é multado em 153 milhões de reais por irregularidades no tratamento de dados de crianças e adolescentes.
1: E plataformas digitais têm até 17 de setembro para publicar relatório sobre medidas adotadas para a defesa desse público na internet.
2: Quem fala sobre o assunto é Fabrício Lopes, da Agência Nacional de Proteção de Dados.
3: Ele é uma maneira que a empresa tem de contar para a sociedade todos os seus esforços e processos que ela está fazendo para obedecer ao ECA Digital, especificamente no que se refere a lidar com denúncias.
1: Microempreendedores individuais podem prestar serviços a órgãos vinculados à administração federal.
2: São atividades, serviços como manutenção e pequenos reparos. Natália Koslick.
4: Nesta terça-feira foi publicada no Diário Oficial a atualização de dois editais que acrescentam 136 tipos de serviço à plataforma Contrata Mais Brasil.
1: Mês da gestante reforça a importância do pré-natal desde os primeiros sinais da gravidez.
2: Cuidados com a saúde da mãe e do bebê começam ainda no início da gravidez. Graziele Bezerra.
5: O pré-natal é o passo mais importante para uma gravidez saudável, tanto para a mãe quanto para o bebê.
1: Hoje, na apresentação da Voz do Brasil, eu, Luciana Vasconcelos e Luciano Seixas.
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1: A empresa ByteDance, controladora da rede social TikTok, foi multada em 153 milhões de reais por não garantir segurança de dados de crianças e adolescentes.
2: Entre as irregularidades apontadas pela Agência Nacional de Proteção de Dados estão o vazamento de informações e o direcionamento de publicidade a esse público.
1: A controladora da TikTok se comprometeu a fazer mudanças.
6: A decisão é resultado de um processo de fiscalização que identificou irregularidades nas duas formas de acesso ao TikTok, com e sem cadastro. Segundo a NPD, Agência Nacional de Proteção de Dados, a plataforma tratou dados de crianças e adolescentes sem uma base legal adequada e não adotou medidas suficientes para impedir esse tratamento e o cadastro desse público, explica Fabrício Guimarães Lopes, superintendente de fiscalização da NPD.
7: É um processo longo, né, que resultou nessa multa de 153 milhões.
3: A empresa não estava tomando as medidas necessárias para impedir que crianças e adolescentes acessassem a plataforma dela. E esse tratamento, além de ser em desacordo com a lei, acabou também sendo utilizado para oferecer publicidade para crianças e adolescentes num ambiente que a gente já sabia que não era apropriado para ela.
6: A NPD determinou ainda a eliminação dos dados coletados de forma irregular. E a ByteDance se comprometeu a implementar um plano de conformidade para melhorar a proteção de crianças e adolescentes no TikTok. Entre as medidas estão configurações de privacidade mais restritivas para menores de 16 anos, que só poderão ser alteradas com autorização dos responsáveis, além do reforço da supervisão parental e de filtros de conteúdo. Medidas que são fruto da fiscalização da agência reguladora, garantiu a diretora da NPD, Lorena Gilberti Coutinho.
8: A atuação da NPD, ela não se resumiu a essa multa que foi imposta. Muito mais importante que isso foram as melhorias trazidas, né, que foram incorporadas ao modelo de negócio da empresa e que vão trazer um ambiente muito mais seguro para crianças e adolescentes.
6: O diretor-presidente da NPD, Valdemar Gonçalves Orunho Júnior, destaca que outras plataformas também estão sendo analisadas para que os direitos de proteção de dados sejam garantidos.
9: É ficar bem claro que nós estamos atuando, é uma atuação bastante técnica, bastante em cima da lei, a Lei Geral de Proteção de Dados, agora com, também com o nosso ECA digital.
6: A decisão ainda pode ser contestada pela empresa no Conselho Diretor da NPD, no prazo de 10 dias úteis. Reportagem Pablo Mundim.
2: Em nota, a plataforma TikTok informou que apresentou um plano de conformidade à NPD, que foi aprovado pela agência no ano passado.
1: A empresa diz que a multa se refere a um período anterior a 2021 e não reflete as medidas implementadas pela plataforma, como a adoção de 50 recursos e configurações voltados para a segurança de crianças e adolescentes.
2: E os provedores de aplicações de internet, como as plataformas digitais direcionadas a crianças e adolescentes, devem publicar relatório até 17 de setembro sobre medidas de proteção a esse público.
1: A jornalista Mariana Jungmann conversou sobre o tema com Fabrício Lopes, superintendente de fiscalização da Agência Nacional de Proteção de Dados. Vamos ouvir.
10: Olá, superintendente, muito bem-vindo à Voz do Brasil. Vamos começar falando um pouco sobre o trabalho da ANPD, a Agência Nacional de Proteção de Dados, né? É um órgão relativamente novo, que foi instalado em 2020. O senhor pode explicar para a gente, né, para o nosso ouvinte, qual é a função da agência, suas áreas de atuação?
3: Olá, Mariana, bom dia e bom dia a todos que estão nos vendo, nos ouvindo. A Agência Nacional de Proteção de Dados, ela começou para garantir que dados pessoais de cidadãos brasileiros fossem tratados com respeito, sem abusos. O fato das pessoas poderem coletar informações sobre nós e trabalharem com elas não permite que as pessoas façam qualquer coisa com essas informações. O uso desses dados tem que ser legítimo e nunca pode ser em detrimento do cidadão, do titular de dados. E recentemente a gente teve alguma ampliação das nossas competências, mas acho que a gente pode posso explicando isso ao longo do período também.
10: É, eu ia justamente comentar isso. Mais recentemente, a ANPD ganhou aí mais notoriedade porque é o órgão responsável por fiscalizar as plataformas digitais no que se refere ao cumprimento do Estatuto Digital da Criança e do Adolescente, que foi aprovado no ano passado e que tem aí um impacto muito grande, né? Como que é feita essa fiscalização? Quais são os pontos principais que a ANPD observa, então, ao fazer a fiscalização sobre o cumprimento do ECA digital?
3: Nós já vimos fiscalizando, em função da nossa competência de proteger dados pessoais, vários temas que tangenciavam a proteção de crianças e adolescentes no ambiente digital. Então, quando foi proferida a lei, editada a lei, e ela depois entrou em vigor, nós ampliamos aquilo que a gente podia fazer no ambiente digital para proteger crianças e adolescentes. Então, a gente trouxe os métodos de fiscalização que a gente tinha para a proteção de dados pessoais para dentro do ECA digital também. É uma lógica em que a ANPD procura conhecer o setor, então a gente faz um monitoramento, e esse monitoramento ele trabalha inclusive com informações que a própria sociedade encaminha para nós, que a imprensa encaminha para nós, que o Ministério Público e outras autoridades também encaminham para a gente, que a gente faz uma grande condensação dessas informações para que a gente tenha condições de escolher para onde apontar a nossa fiscalização e o nosso foco. É um universo muito vasto, a gente precisa priorizar. E essa priorização não pode ser com base no humor, do bom humor do fiscal. Tem que ser com base em dados, em fatos que consigam orientar a nossa atuação e que ela seja esteja em sintonia com aquilo que a sociedade traz para a gente como urgência, como necessidade para ela.
10: Agora, a gente está num período importante também para essa fiscalização, porque está correndo aí o prazo para essas empresas entregarem os relatórios de transparência sobre o acesso de crianças e adolescentes, né? Quais são as informações que têm que estar nesses relatórios e para que eles servem?
3: O relatório de transparência, vamos lá, acho que vou começar dizendo para que ele serve. Ele é uma maneira que a empresa tem de contar para a sociedade todos os seus esforços e processos que ela está fazendo para obedecer ao ECA digital, especificamente no que se refere a lidar com denúncias. Porque, e há um cuidado, um balanço muito sensível no ECA digital, que é, não é a ANPD quem faz o controle do que pode e não pode ficar no ar. Esse controle, ele é um controle dividido entre o titular de dados, entre o pai da criança adolescente, entre a própria criança e a plataforma, em que as pessoas indicam para a plataforma aquilo que elas entendem que é uma violação, e a plataforma recebe aquela demanda e precisa avaliar e retirar do ar no tempo correto. A ANPD garantir que essa conversa entre titular, entre cidadão e criança e a plataforma aconteça conforme as regras da lei. E aí o relatório de transparência é uma maneira que essa empresa tem de contar para a sociedade o que ela já está fazendo. Porque é um pouco diferente ela mandar um relatório só para a gente avaliar aqui. Na verdade, a ideia é que isso seja público e que a sociedade consiga, inclusive, pegar essas informações e fazer pesquisa e montar indicadores. Então, a ideia do relatório de transparência é isso. O que vai ter lá? Vai ter, por exemplo, informações como quantidade de denúncias que ela recebeu, tempo médio de tratamento, de onde ela mais recebeu denúncia, qual foi o tipo mais de denúncia que ela recebeu, quais são os processos que ela costuma fazer, quantas ela atendeu, quantas ela não atendeu, como é que é o processo para lidar com isso. Então, é mais ou menos essa a ideia dela, empresa trazendo para a sociedade como é que ela está operando, colocando em prática aquilo que a até mesmo com um elemento de verificação. Se uma instituição, por exemplo, fez várias reclamações para a plataforma e não aparece no relatório, alguma coisa está errada.
10: Bom, recentemente a ANPD determinou a suspensão, né, das transmissões ao vivo pela plataforma Discord. Esse ato ocorreu após um caso de suicídio de uma criança de 13 anos, durante uma live na plataforma, e foi uma medida cautelar. Existem outras cautelares, superintendente, que podem ser adotadas contra plataformas, né? E em caso de descumprimento delas, o que, pode acontecer? As plataformas podem ter atuação suspensa no Brasil ou isso depende ainda de autorização judicial? Como é que funciona?
3: Bom, quando é falta cautelar, a gente tem competência e poder legal para emitir cautelares. Mariana, está previsto na lei do processo administrativo. Mas essa cautelar também não fica a nosso sabor. A gente tem que demonstrar que existe um perigo e que existe uma grande chance do que a gente está verificando tem amparo na lei ou está contra a lei para a gente mandar parar, que é o fumus boniores e o perigo na demora. E a cautelar, nesse sentido, ela é delimitada pelo seu aspecto utilitário, né? Para que ela serve, o que ela está tentando impedir. Então, não existe uma medida específica, mas eu posso, eventualmente, a NPD pode, em algum momento, determinar medidas adicionais à plataforma, na proporção que a gente entender que a gente ainda precisa fazer mais alguma coisa para proteger crianças e adolescentes no ambiente digital. A ideia de uma cautelar, essa é temporária, isso é importante dizer, ela não é para ser permanente, e a gente tem bastante esperança de que a plataforma vai reagir em tempo de diminuir essa incomodação que gera para a população de não ter mais esse tipo de ferramenta disponível. Mas vamos lá, supondo que ela não cumpra a cautelar ou aconteça alguma coisa, a gente tem que elevar o tom da conversa. Aí existe a possibilidade da superintendência encaminhar para o conselho diretor pedindo que acrescente a medida cautelar também a uma multa diária pelo descumprimento. E veja, isso aí está dentro da cautelar. A gente pode também, no longo prazo, entender que a empresa não quis cooperar de maneira nenhuma e aí é importante, a gente vai abrir um processo sancionador e sancioná-la pela violação que a gente entende que acontecia, como também por não ter cumprido a cautelar. E aí a situação vai gradativamente ficando cada vez mais severa para a empresa.
10: Muito bem. Bom, nós conversamos com o Fabrício Lopes, superintendente de fiscalização da Agência Nacional de Proteção de Dados. Superintendente, muito obrigada pela sua entrevista aqui à Voz do Brasil.
3: Muito obrigado, Mariana. Um abraço a todo mundo.
2: E você pode enviar sugestões, denúncias, críticas à agência. O endereço é gov.br/ANPD.
1: Prestadores de serviço têm a oportunidade de trabalhar para mais de 2 mil órgãos públicos.
2: Isso por meio da plataforma Contrata Mais Brasil, que acaba de disponibilizar 136 novas atividades.
4: Nesta terça-feira foi publicada no Diário Oficial a atualização de dois editais que acrescentam 136 tipos de serviço à plataforma Contrata Mais Brasil, ligados à manutenção e pequenos reparos e serviços de apoio a ações institucionais e eventos. Com isso, ficam disponíveis 272 atividades em um único lugar. Na prática, funciona assim. O órgão público informa o serviço que deseja contratar, com a localidade e os prazos. Depois, microempreendedores individuais e produtores da agricultura familiar cadastrados são informados sobre as oportunidades e podem enviar suas propostas. Depois de analisá-las, o órgão público escolhe a mais vantajosa e formaliza a contratação. O uso da ferramenta é gratuito para órgãos públicos e empreendedores, sem cobrança de taxas ou comissões. O valor máximo de cada contratação de serviços pela plataforma é de R$ 13.098. Natália Koslick, para a Voz do Brasil.
1: Dicas do Enem.
11: Oi, meu nome é Bárbara Ribeiro e a minha pergunta é: como eu devo começar a me preparar para o Enem?

0: forneceu cerca de 20% a mais para as Seasas. Então, os preços ficaram nesse movimento de queda.
1: Depois de meses de cuidados e recuperação, dois animais silvestres estão de volta à natureza.
2: Um cachorro do mato atropelado enquanto atravessava uma estrada e uma fêmea de macaco prego resgatada com traumatismo craniano foram devolvidos à Floresta da Tijuca, no Rio de Janeiro.
1: A soltura foi feita pelo ICMBio e pela Secretaria Municipal de Meio Ambiente e Clima, com o apoio de uma clínica veterinária especializada.
3: Um cachorro do mato e uma fêmea de macaco prego precisaram deixar temporariamente a vida livre da floresta para enfrentar um período de cuidados, tratamentos e recuperação. Depois de semanas de acompanhamento veterinário, os dois finalmente voltaram para casa. A soltura foi realizada no Parque Nacional da Tijuca, no Rio de Janeiro, em uma ação conjunta com o Instituto Chico Mendes de Conservação da Biodiversidade, o ICMBio, e da Secretaria Municipal de Meio Ambiente e Clima. A história do cachorro do mato começou em abril. O macho adulto atravessava a estrada quando foi atropelado e resgatado. Meses depois, uma fêmea de macaco prego foi resgatada com traumatismo craniano. Dentro do Parque Nacional da Tijuca, a soltura de animais não pode ser feita por qualquer pessoa ou instituição. É necessária avaliação e autorização prévia do ICMBio, como explica o agente de fiscalização do ICMBio, Gleidson Correia.
4: O Parque Nacional da Tijuca ele permite a soltura, mas mediante uma autorização, para que esses animais tenham nenhum vírus e nenhuma bactéria, para que isso não passe para os animais que aqui habitam dentro do Parque Nacional da Tijuca. Essa autorização, ela nos ajuda a prevenir a soltura de animais exóticos.
3: A história também deixa um alerta sobre educação ambiental. A gerente da Patrulha Ambiental da Secretaria Municipal de Meio Ambiente e Clima, Mariana Ribeiro, reforça os cuidados que as pessoas devem ter ao encontrar animais silvestres.
5: A gente sempre tenta orientar que não alimentem os animais, não se aproximem desses animais, porque isso é o que traz risco para o animal, né? O animal ele começa a ter a oferta daquele alimento e entender que essa aproximação do ser humano é algo seguro quando não é, né? Ele pode ser atropelado, ele pode ser capturado, ele pode ser vítima de várias situações de maus tratos.
3: Caso encontre algum animal silvestre ferido, em risco ou em situação de vulnerabilidade, entre em contato com órgãos de fiscalização e resgate, como a Polícia Militar Ambiental, o Corpo de Bombeiros ou mesmo as Secretarias Estaduais de Meio Ambiente. Reportagem Thaís de Araújo.
2: Estados localizados nas regiões Norte e Nordeste terão a tarifa de energia elétrica reduzida a partir de amanhã.
1: Isso por conta de reajustes tarifários de distribuidoras que operam nessas regiões.
2: Os impactos são para consumidores atendidos em baixa tensão, ou seja, em residências e pequenos comércios.
1: E podem chegar a mais de 10% de redução, no caso da distribuidora Energisa Rondônia.
2: A decisão é da Agência Nacional de Energia Elétrica. As informações estão em gov.br/anel.
1: E essas foram as notícias do governo federal.
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2: Fique agora com as notícias do Poder Judiciário e do Congresso Nacional. Uma boa noite.
1: Boa noite para você. Até amanhã.
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8: Supremo debate a constitucionalidade da lei antipacção em audiência pública, conduzida pelo ministro Alexandre de Moraes.
9: Para o STJ, falta de demonstração de dolo específico impede configuração de nepotismo.
8: Policial federal é condenado pela justiça por envolvimento com tráfico de drogas.
9: Boa noite, eu sou Leandro Bezerra.
8: E eu sou Walter Lima.
9: O Supremo Tribunal Federal concluiu nesta terça-feira a audiência pública sobre a constitucionalidade de dispositivos da lei antifacção em vigor desde março.
8: Durante dois dias, representantes de órgãos públicos, entidades jurídicas, universidades e organizações da sociedade civil apresentaram diferentes posições sobre os efeitos da norma no combate ao crime organizado e na preservação dos direitos e das garantias constitucionais.
9: Os debates abordaram a prisão preventiva automática, regras mais rígidas para a execução penal, a perda antecipada de bens, o monitoramento de comunicações entre advogados e clientes e a transferência de presos para presídios federais.
8: Também foi discutida a criação de um banco de dados sobre pessoas suspeitas de ligação com crime organizado. Participantes questionaram a falta de análise individual para prisão preventiva e possíveis violações ao Estado Democrático de Direito.
9: Outros defenderam medidas patrimoniais como forma de atingir o financiamento e os lucros das organizações criminosas. A audiência foi conduzida pelo ministro Alexandre de Moraes, relator das quatro ações que questionam a lei.
8: As contribuições vão subsidiar o julgamento quando o Supremo decidir se as regras serão mantidas, limitadas às declaradas inconstitucionais.
9: Falta de demonstração de dolo específico impede a configuração de nepotismo.
8: A conclusão é do STJ. Fátima Uchoa.
10: O Ministério Público de Minas Gerais ajuizou ação civil pública pela suposta prática de nepotismo contra um prefeito e as duas filhas dele, nomeadas como secretárias municipais. O Tribunal de Justiça Estadual julgou o pedido improcedente e no STJ a primeira turma negou o recurso especial. O relator ministro Paulo Sérgio Domingues apontou que o fato de o prefeito ter nomeado as filhas como secretárias municipais, ainda que reprovável, sem o elemento subjetivo necessário e a demonstração de prejuízo ao erário, não configura improbidade. Para o relator, isso depende de outros elementos, como fraude ou ausência de qualificação técnica. E, nesse caso, a corte local concluiu que as nomeadas possuíam capacidade técnica e não houve favorecimento econômico ou político nem fraude nas nomeações.
9: E se um erro do seu empregador te fizer perder dinheiro na aposentadoria complementar?
8: Quem julga isso? O TST decidiu que é a Justiça do Trabalho. Mila Amaral.
11: O caso é de uma ex-bancária da Caixa que diz que o banco não incluiu uma parcela chamada CTVA no cálculo do plano de previdência dela e isso teria reduzido o valor da aposentadoria. Para o Tribunal Regional de Minas, o caso não era trabalhista e por isso extinguiu o processo. Mas a segunda turma do TST reformou a decisão. Por unanimidade, os ministros entenderam que a bancária não quer mudar o benefício. Ela quer indenização por um suposto ato ilícito da Caixa enquanto empregadora. E em caso de ato ilícito de patrão, a competência é sim da Justiça do Trabalho.
9: Justiça condena policial federal e mais três envolvidos em tráfico de drogas e outros crimes no Aeroporto Internacional Eduardo Gomes, no Amazonas.
8: Denúncia foi apresentada pelo Ministério Público Federal. Repórter Sabrina Menezes.
12: Segundo as investigações, os criminosos recebiam as mochilas com as drogas após passarem pela inspeção do aeroporto. Além de facilitar o transporte dos entorpecentes, o policial também acessava os sistemas da Polícia Federal para buscar e fornecer informações privilegiadas ao grupo. O agente federal foi condenado por tráfico de drogas, associação ao tráfico e lavagem de capitais, com uma pena de 26 anos e 7 meses de prisão em regime inicial fechado, além da perda do cargo. O responsável pela logística e transporte da droga recebeu pena de 16 anos e 9 meses de prisão, além de multa, e os transportadores de 4 anos e 9 meses cada um.
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9: A você uma boa noite.
8: E até amanhã.
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14: Eu sou Paula Groba.
15: E eu sou Humberto Pinheiro.
14: E estes são os destaques de hoje do Jornal do Senado, que começa agora.
15: Incentivo ao futebol e novas regras para programas de milhagem entram na pauta do Senado.
14: Projeto permite abater do imposto de renda doações a projetos científicos.
15: Senado pode renovar mais de 2/3 de seus representantes nesta eleição.
14: Música.
16: Boa noite.
17: Boa noite.
16: Dois temas que fazem parte do dia a dia de milhões de brasileiros podem entrar na pauta do Senado: o futebol e os programas de fidelidade que oferecem pontos ou milhas.
17: São projetos aprovados pela Câmara dos Deputados que agora aguardam a análise dos senadores. Repórter Herman Kulitz.
18: O Senado pode iniciar nas próximas semanas a análise de três projetos de lei já aprovados pela Câmara dos Deputados. Duas das propostas tratam de futebol. Uma delas prevê o reconhecimento desse esporte como é jogado no Brasil, como manifestação da cultura nacional e patrimônio cultural e material do povo brasileiro. A outra, alinhada com a proximidade da próxima Copa do Mundo de Futebol Feminino, a ser realizada em 2027 no Brasil, busca incentivar a prática profissional dessa modalidade pelas mulheres, para combater a discriminação de gênero. Também será debatido pelos senadores o projeto que cria regras claras para que as pessoas possam usar de forma mais ampla as milhas e pontos que acumulam nos programas de fidelidade, inclusive com a possibilidade de venda para terceiros ou sua conversão em dinheiro. Se forem aprovados, sem mudança pelos senadores, os projetos seguirão para a sanção presidencial. Se houver alguma alteração, voltam para a análise da Câmara dos Deputados.
16: E o Congresso Nacional vai analisar mais uma medida provisória editada pelo governo para tentar conter o impacto do conflito no Oriente Médio sobre os preços dos combustíveis no Brasil. Publicada no Diário Oficial da União nesta terça-feira, a MP destina R$ 3,152 bilhões para ajudar a reduzir os efeitos da alta dos preços do petróleo. O dinheiro será repassado como ajuda financeira do governo a produtores e importadores de gasolina, diesel, gás de cozinha e querosene de aviação.
17: A maior parte dos recursos, R$ 2,552 bilhões, será destinada à produção e à importação de óleo diesel para o uso rodoviário. Outros R$ 600 milhões serão usados para combustíveis derivados do petróleo. Segundo o governo, a medida é necessária por causa da alta do petróleo no mercado internacional, provocada pelo conflito no Oriente Médio e da oscilação do dólar. O Brasil também depende da importação de parte dos combustíveis que consome, cerca de 10% da gasolina e entre 25% e 30% do diesel.
16: O governo federal tem até o dia 31 de agosto para enviar ao Congresso Nacional o projeto de lei orçamentária de 2027.
17: Mas antes de analisar o orçamento do próximo ano, o Congresso ainda precisa votar a LDO, a Lei de Diretrizes Orçamentárias. É ela que define as prioridades e as regras que vão orientar a elaboração e a execução do orçamento da União. Os detalhes com o repórter Alexandre Campos.
19: De acordo com a Constituição, a Lei de Diretrizes Orçamentárias orienta o governo a elaborar a proposta de orçamento. Mas até agora, o projeto da LDO de 2027, enviado em abril para o Legislativo, não foi aprovado. Diante desse cenário, o governo vai se basear num texto que pode ser alterado para apresentar o orçamento do ano que vem. Diogo Antunes, consultor de orçamento do Senado Federal, explica como essa situação vai ser resolvida.
20: De qualquer forma, antes da aprovação da LOA, é necessário que a LDO seja aprovada, exatamente para que a LDO, de alguma forma, direcione a lei orçamentária anual.
19: O projeto da LDO de 2027 prevê meta de superávit primário de R$ 73 bilhões e salário mínimo de R$ 1.717. No entanto, o governo já anunciou que, por exigências legais, esse valor passará para R$ 1.741. O projeto da lei orçamentária de 2027 deve passar pela Comissão Mista de Orçamento e, posteriormente, pelas duas casas do Congresso Nacional em sessão conjunta.
16: E um novo projeto em análise no Senado pode atrair recursos privados para projetos científicos e tecnológicos desenvolvidos por estudantes.
17: A proposta permite que pessoas e empresas descontem do imposto.

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1: Desta vez no Senado pode ser ainda maior. Isso porque, dentre os senadores que ainda têm mandato até 2031, 9 concorrem a outros cargos, como governador e presidente. Se eleitos, abrem suas vagas para seus suplentes e podem aumentar a renovação total do Senado para até 63 novos senadores. O consultor do Senado Federal, Fernando Trindade, explicou como funciona o exercício dos mandatos em campanha.
2: São senadores que estão no meio do mandato. Muitos desses senadores concorrerão aos governos dos seus respectivos estados. A legislação brasileira não considera que haja qualquer incompatibilidade entre parlamentar, seja que parlamentar for, senador, deputado federal, deputado estadual, a permanência no cargo e a concorrência a um outro cargo.
1: Há unidades da federação que podem renovar todos os seus 3 senadores a partir do ano que vem. Um dos casos é Minas Gerais, em que, além das 2 vagas a definir, há um senador em meio de mandato concorrendo ao governo estadual e, se eleito, chamará um suplente. Outro caso é o Paraná. Os 2 senadores atuais, Flávio Arnes, do PSB, e Oriovisto Guimarães, do PSDB, decidiram não tentar a reeleição e a cadeira restante pode ficar para suplente caso o titular em meio de mandato vença a disputa para o governo estadual.
3: Edição de Paula Groba e trabalhos técnicos de Eliseu Caires. O Jornal do Senado fica por aqui. Acompanhe agora as notícias da Câmara dos Deputados. Boa noite.
4: Boa noite e até amanhã.
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6: Proposta condiciona a diminuição de penas à redução da periculosidade.
7: Audiências públicas vão tratar sobre tarifa zero no transporte público.
6: Comissão debate relação entre preservação cultural e crises climáticas.
7: Deputados apresentam projetos para garantir o bem-estar dos animais.
6: Boa noite. Professora Marcivânia, do PCdoB do Amapá, propõe tipificar como crime a produção, o armazenamento, a venda e o compartilhamento de imagens e vídeos que mostrem maus tratos ou atos de crueldade contra animais. A pena prevista é de 2 a 5 anos de reclusão, além de multa.
7: O projeto também endurece as punições para quem financiar ou lucrar com esse tipo de conteúdo. A ideia de professora Marcivânia é determinar ainda que plataformas digitais removam o material e forneçam informações às autoridades mediante ordem judicial.
6: O projeto permite ao trabalhador faltar um dia a cada 12 meses para prestar cuidados a animal de estimação. O autor Valdemar Oliveira, do Avante de Pernambuco, explica que a ausência deverá ser motivada por doença grave, acidente ou recuperação cirúrgica.

0: com comprovação de médico veterinário.
1: O texto de Valdemar Oliveira inclui a nova hipótese de falta justificada sem prejuízo do salário. Para ele, a medida busca adequar a legislação à realidade das famílias brasileiras, preservando o equilíbrio das relações de trabalho ao limitar o benefício a um dia por ano.
2: Meio Ambiente.
0: Projeto de Beto Pereira, do Republicanos, de Mato Grosso do Sul, fortalece a atuação das polícias militares ambientais e dos órgãos federais no combate aos crimes ambientais. A proposta prevê punições mais severas para o desmatamento em áreas protegidas e para o uso de fogo sem autorização.
1: A proposta apresentada por Beto Pereira também propõe aumentar as penas para quem produzir, comercializar ou utilizar agrotóxicos ilegais. Segundo o autor, o objetivo é reforçar a fiscalização e proteger a biodiversidade do país.
2: Cultura.
0: Comissão da Câmara debateu a relação entre preservação cultural e mudanças climáticas. A repórter Mônica Tati acompanhou a reunião.
3: Os eventos climáticos extremos colocam em risco não apenas o patrimônio material e os sítios arqueológicos, mas também a existência de acervos de saberes e conhecimentos que são essenciais para a forma de viver de comunidades locais. Essa questão fez o deputado Tarcísio Mota, do PSOL do Rio de Janeiro, pedir uma audiência para debater na Comissão de Cultura da Câmara dos Deputados as questões que envolvem as mudanças climáticas e a preservação do patrimônio cultural. Tarcísio Mota afirma que entender que as sociedades vulneráveis são as que mais sofrem com as mudanças do clima e pensar em mecanismos de prevenção e mitigação é papel da Comissão de Cultura.
4: O colapso ecológico planetário é uma realidade. Nós estamos diante de mudanças climáticas cada vez mais intensas, cada vez mais frequentes, e nada indica que o cenário melhorará nos próximos anos ou nas próximas décadas. Temos urgência em encarar esse desafio, mas não podemos ignorar o fato de que o processo da questão do colapso ecológico já é uma realidade entre nós, no Brasil e no planeta Terra.
3: Os debatedores ressaltaram a importância da criação da Carta Brasileira do Patrimônio Cultural e Mudanças Climáticas. O documento destaca que o patrimônio não é apenas um bem a ser protegido, mas uma fonte dinâmica de conhecimento e de tecnologia social para formular soluções contemporâneas baseadas no território. Riscos como a destruição de paisagens culturais no Pantanal, deslizamentos na Mata Atlântica e a desertificação na Caatinga evidenciam a necessidade de abordagens que salvaguardem os territórios. Todos os participantes destacaram a necessidade não apenas de financiamento formal de ações de preservação ambiental, mas também de adaptação
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1: Para movimentações de alto risco.
2: Marreca Filho ressalta que a proposta também prevê bloqueio dos valores ainda disponíveis e aviso ao banco destinatário. O projeto ainda atribui às instituições financeiras a responsabilidade pelos prejuízos quando houver descumprimento das regras ou falha na proteção.
3: Esporte.
1: Vander Loubé, do PT de Mato Grosso do Sul, pretende promover um debate sobre os impactos das apostas esportivas na economia e na saúde pública. O parlamentar apresentou requerimento para que a Comissão de Desenvolvimento Econômico realize uma audiência pública sobre o tema.
2: A proposta de Vander Loubé prevê a participação de representantes do governo, do comércio, de sindicatos e de entidades da sociedade civil. Segundo ele, a discussão deve subsidiar a análise de projetos relacionados às bets, incluindo uma proposta que proíbe a atividade no país.
3: Economia.
1: A Comissão Mista de Orçamento vai realizar uma série de audiências públicas e entre os temas em debate está a tarifa zero no transporte público. A repórter Silvia Munhato tem as informações.
4: A Comissão Mista de Orçamento aprovou 22 requerimentos de audiências públicas com convites para vários ministros de Estado debaterem despesas de suas pastas. Um dos requerimentos foi apresentado pelo deputado Gilmar Tato, do PT de São Paulo, para discutir a implantação da tarifa zero no transporte público. Segundo o deputado, o transporte é um direito do cidadão, mas ele acaba pagando duas vezes para usar.
5: Uma mãe, quando entrega uma criança na creche todos os dias, ela não passa no guichê para pagar R$10 todos os dias. Ou quando um cidadão ou cidadã vai no posto de saúde, numa UPA, para fazer uma consulta, ela não paga para fazer a consulta. Por que ela, quando entra no sistema de transportes, ela tem que pagar?
4: Gilmar Tato diz que 146 cidades brasileiras adotam a tarifa zero, até como forma de evitar o trânsito de carros particulares. A audiência contará com representantes dos Ministérios da Fazenda, das cidades e da Casa Civil para discutir fontes de financiamento para a tarifa zero. A comissão também elegeu o deputado Marcelo Álvaro Antônio, do PL de Minas Gerais, como segundo vice-presidente. E as comissões permanentes da Câmara estão fazendo reuniões para aprovar as suas indicações para as emendas ao orçamento de 2026. De acordo com a Lei Complementar 210 de 2024, após a publicação do orçamento, cada comissão recebeu dos líderes partidários, após consulta às bancadas, as indicações dos autores de cada ação. Essas indicações têm que ser agora aprovadas por cada comissão para constar em diatas que serão encaminhadas aos ministérios. A Comissão de Turismo, por exemplo, aprovou 27 ações, no valor de R$30,6 milhões. A maior delas, de 8,5 milhões, foi indicada pelo deputado Isnaldo Bulhões Júnior, do MDB de Alagoas, para o município de Porto Calvo, em Alagoas. O recurso será usado para a urbanização de uma praça. O menor valor foi de R$400 mil, alvo de 3 ações parlamentares. O deputado Valdir Trindade, do Republicanos da Paraíba, também destinou recursos para a construção de praça em Poço Dantas, na Paraíba. Já o deputado Pedro Paulo, do PSD do Rio de Janeiro, destinou dinheiro para apoiar projetos de infraestrutura turística em Barra do Piraí, no Rio de Janeiro. A mesma ação foi proposta pelo deputado Sérgio Brito, do PSD da Bahia, para a cidade de Mulungu do Morro, na Bahia. Da Rádio Câmara de Brasília, Silvio Munhato.
3: Relações Exteriores.
2: João Cury, do MDB de São Paulo, pede a instalação da Frente Parlamentar em apoio à integração União Europeia e Mercosul. O deputado explica que o grupo vai acompanhar a implementação do acordo comercial entre os dois blocos, assinado em 2025.
1: João Cury ressalta que o bloco de livre comércio vai beneficiar setores como a indústria, a mineração e o agronegócio. Na visão dele, a frente é importante para acompanhar as negociações que podem ampliar a participação do Brasil no comércio global.
2: Termina agora o Jornal Câmara dos Deputados, produzido pela Rádio Câmara, com

0: Trabalhos técnicos de Everson Urani e apresentação de Val Monteiro e Márcio Aquilissardi. Boa noite.
1: Uma ótima noite para você e até amanhã.
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3: Aquele que habita no esconderijo do Altíssimo, à sombra do Onipotente descansará. Direi do Senhor, Ele é o meu Deus. Encontro.

Senhor, aqui estou para lhe agradecer por mais um dia, pela minha vida, pela minha saúde, pela minha família e pelo meu trabalho. Enfim, Senhor, por tudo que tens me dado, que muitas vezes nos lembramos apenas de pedir e esquecemos de dizer. Obrigado, Senhor.

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0: correu.
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0: Muito obrigado.
1: Para que o Rio Grande não se esqueça de um grande missioneiro e um dos baluartes da música missioneira, nosso querido e saudoso irmão Senair Maiká. E que este rio de infância percorra as veias de todos vocês e vamos beber da seiva pura do Rio Uruguai.
0: Vamos lá!

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0: 4:57.
1: Aquele que habita no esconderijo do Altíssimo, à sombra do Onipotente descansará. Direi do Senhor, Ele é o meu Deus, o meu refúgio, a minha fortaleza, e nele confiarei. Porque Ele te livrará do laço do passarinheiro e da peste perniciosa. Ele te cobrirá com as suas penas, e debaixo das suas asas te confiarás. A sua verdade será o teu escudo e broquel. Não terás medo do terror da noite, nem da seta que voa de dia, nem da peste que anda na escuridão, nem da mortandade que assola ao meio-dia. 1.000 cairão ao teu lado, e 10.000 à tua direita, mas não chegará a ti.

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Senhor, aqui estou para lhe agradecer por mais um dia, pela minha vida, pela minha saúde, pela minha família e pelo meu trabalho. Enfim, Senhor, por tudo que tens me dado, que muitas vezes nos lembramos apenas de pedir e esquecemos de dizer.

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2: Está muito bom dia cidade, interior do município. Vamos chegando com uma boa música, com alegria, começar o dia juntinho com você. Aí te levantar, vai pra gamela, tirar a ramela dos olhos, vamos começar o dia. E bem com a vida, barbaridade. Vamos assim acender um fogo gaúcho, né? Bem galponeiro, bem campeiro, aqueles fogos. Fogão a lenha, ou fogo de chão aí no interior do município, né? É, bom dia nossos amigos, ou nas lareiras, né? Isso tá bom pra sentar, tá bom. Tá uma garoazinha, parece uma, é um vaporzinho tocado com vento ali, né? Bem do estilo do mês de agosto. Não podemos reclamar, o mês de agosto é assim mesmo, né? Vamos, antes de reclamar, pedir a Deus que abençoe nosso dia e que nos dê saúde e paz e que ele venha aquilo que ele achar que é benéfico para nós, quanto, né? Quantas vezes nós não soubemos agradecer, somente reclamar. Bom dia para você. Vamos embora, vamos para frente, vamos trazer música bonita para você. Chimarriá junto com a gente. Tá aí para você, então, os nativos. Chegam aí Castelhana, depois logo em seguida, o Leonardo, Céu, Sol, Sul, Terra e Cor, é o Rio Grande do Sul.

0: Muito bem, Leonardo chegou aí. Céu, sol, sul, terra e cor. Aí, bom dia pra você. O Antoninho tá ligado conosco, Antoninho. Tá levantadito já, né? Chimarreando, roncando a cuia. Quase virou lá do avesso a cuia lá. Ô, barbaridade. Um abraço, nosso amigo Antoninho. Ele pede, amigo de Deus, que nós possamos todos os dias dizer, nós somos amigos de Deus. Eu sou amigo de Deus, assim, né? Todos os dias, ao deitar, ao levantar, você vai ver que eu andar mais, muito mais protegido. Eu tenho o hábito de dizer, Deus é meu sócio em todas as oportunidades da minha vida. Deus é meu sócio. Se vem os problemas, eu digo, Deus é meu sócio. É, ele sabe a hora de vir o problema e de melhorar mais na frente. Muitas vezes vem os problemas para nós melhorar lá depois, né? É verdade? Vai, um abraço, amigos. Bom dia, Deus é meu sócio. Você possa dizer todos os dias, sou amigo de Deus. Deus é meu amigo. Está aí, então, Tibúrcio da Estância chega cantando para nós, amigo de Deus. Bom dia.
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0: 5:54.
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2: Assim, faço a companhia para você, levando a boa música, convidando você a chimarrão de manhã cedo. Um abraço aos amigos. Bom dia, bom dia. Bom dia, o Antônio Lima, o Canela. Bom dia, Antônio Lima. Bom dia, nosso amigo do chimarrão. Tá mateando conosco. É nossos clubes de ouvinte, nossos parceiros do chimarrão. É Antônio Lima, bom dia. Adalberto Mazoi Machado, Maria Martins, também é clube do ouvinte, bom dia. E também Joaquim La Roque de Quadros, nosso parceiro do chimarrão, está mateando conosco. E a Neuza Bairros, bom dia, Neuza, bom dia, nossos amiguinhos do chimarrão. Wilson Soares Funk, lá no Cinamon, bom dia. A Roseli, a parceira, a companheira do chimarrão lá. Bom dia, nossos amigos do chimarrão. A nossa roda de chimarrão, Alcides Gomes, bom dia, Alcides. Bom dia, nosso amigo do chimarrão. Está chimarrando conosco também, é clube do ouvinte, parceiro do chimarrão, Paulo Roberto Lopes dos Santos, o Paulinho Missioneiro, Paulinho. Bom dia, e a Edna, já fez para levantar, hein? Bom dia, nosso amigo do chimarrão. Coraldino Silveira, também é clube do ouvinte, a Edilce, vai um abraço, bom dia. Bom dia, nossos parceiros. Aladino Corsini, também é clube do ouvinte.

É o amanhecer aqui na Querência do Bugio, na capital da hospitalidade da música, Chucra da Querência, é isso mesmo, bom dia. O Alcides está ligadinho conosco, né, Alcides? Levantadito, chimarrendo. Um abraço ao nosso amigo. Também Clube do Ouvinte, o seu Renê Garcia, Ione Garcia, no Passo do Leão. Um abraço, amigos, bom dia. Bom dia também, Clube do Ouvinte. Santo Antônio Minucci Bruck, também nas Clube do Ouvinte, bom dia. E também Clube do Ouvinte, Sérgio da Silva, lá no Rincão dos Pintos. Vai, um abraço, amigo, bom dia. Bom dia lá, ele está ouvindo a Sentinela Pampiana, claro. Isto mesmo, nas madrugadas lá, tomando um chimarrão gostoso, saboreando uma marga, perto de uma lareira grande, barbaridade. Um abraço, amigo, bom dia. Também o Oswaldo Vitti, dona Heloísa. Bom dia, seu Oswaldo. Bom dia, nosso amiguinho do chimarrão. Paulo Ricardo dos Santos, lá na Boa Vista. Vai, um abraço, bom dia, nosso amigo Paulo Ricardo. Também é parceiro do chimarrão. Perilo Viana Correia, Luciane, Vicente. Bom dia, nossos parceiros. E a nossa roda de chimarrão também, José Costa, também é Clube do Ouvinte. Bom dia, nosso amigo. Bom dia, parceiro que mateia com a gente. Bom dia. José Antônio Contessa, o tio João, né, tio João? Tá levantado, João? Já bem cedinho, já pediu música, né? Isso mesmo. Um abraço, amigo. Bom dia. E Martinho Gomes de Almeida, na Vila Nova. Bom dia. É nosso parceiro que mateia com a gente nas

0: madrugada. Vamos trazendo a música, pedido musical, né, do Alcides, e eu toco, é claro, Nem Pisoteando Não Morre.
1: 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Adão Garcia.

E você tá ouvindo a Sentinela, mas leita tá ligadinha, né, Marilene? Isso, tu quer ouvir Flor do Meu Jardim. Vamos largando, então, atendendo os musicais. Bom dia!

Está aí, assim, vamos chimarreando gostoso, né? Saboreando uma amarga e bastante gente ao pé do fogo. Isso, Paulo Garcia, canto missioneiro, chega aí chimarreando ao pé do fogo. Bom dia, nossos amigos.

0: 6:19.
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0: 6:39.
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0: 6:49.
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3: Olá, muito bom dia, São Francisco de Assis. Muito bom dia, queridos amigos, queridas amigas, ouvintes da Sentinela. Chegamos no seu rádio. Chegamos no seu rádio nesta manhã de quarta-feira, 26 de agosto. Saudando a todos, saudamos o colega de bancada. Bom dia, filho. Bom dia, Pedro.
4: Muito bom dia, pai. Muito bom dia, Valdevi. Muito bom dia. A todos os ouvintes da Rádio Sentinela Pampiana e também do programa Sala de Notícias. Estamos iniciando mais o informativo da sua manhã, aqui pela Sentinela, Valdevi.
3: Muito bem, Pedrinho, e vamos imediatamente ao quadro de abertura. Começamos com a previsão do tempo.
4: É isso mesmo, Valdevi. Vamos imediatamente para a previsão do tempo aqui no Sala de Notícias.
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4: Isso aí, previsão do tempo. Iniciando, a gente começa

0: pelo site Metsu Meteorologia, que marca hoje, quarta-feira, mínima de 10, máxima de 27 graus, com ventos chegando a 22 quilômetros por hora e sem previsão de chuva. Na quinta-feira, mínima de 19, máxima de 29 graus, com ventos chegando a 51 quilômetros por hora e sem previsão de chuva. Na sexta-feira, mínima de 17, máxima de 27 graus, com ventos chegando a 33 quilômetros por hora e temos aí 2 milímetros de chuva na sexta-feira, marcando para São Francisco. Vamos agora ao site Climatempo, que marca hoje em São Francisco, mínima de 9, máxima de 26 graus, com ventos chegando na marca dos 11 quilômetros por hora, umidade do ar em 63% e sem previsão de chuva. Vamos para quinta-feira, onde teremos mínima de 19, máxima de 27 graus, com 7 milímetros de chuva. E na sexta, mínima de 18, máxima de 25 graus, com 20 milímetros de chuva. Quarta-feira será de sol entre nuvens e temperaturas amenas no Rio Grande do Sul. A quarta-feira será de sol entre nuvens e temperaturas mais amenas no Rio Grande do Sul, conforme a Metsu. Um ar mais quente deve avançar sobre o estado após dias de influência do ar frio. O amanhecer será bem menos gelado que nas últimas manhãs gaúchas e a tarde deve registrar máximas 100 mais altas em relação ao começo da semana. Parte da fronteira oeste e do noroeste, inclusive, deve ter uma tarde de calor nesta quarta, com máximas perto e ao redor dos 30 graus. Hoje, em Uruguaiana, mínima de 10, máxima de 26. Em Alegrete, mínima de 10, máxima de 24. Em Santiago, mínima de 9, máxima de 27. Em Santa Maria, mínima de 8, máxima de 24. E em Porto Alegre, mínima de 10, máxima de 23. 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
2: Muito bem, 7 horas, 7 minutos, 7:07, a hora da coincidência. E nós vamos à pauta das demais informações. Em Taquara, região metropolitana, a polícia investiga a origem de restos mortais. Pode ter havido uma violação de sepultura. A brigada militar foi chamada ao centro de atenções psicossociais após receber informações de que um paciente carregava uma faca. Quando os policiais chegaram, uma funcionária já havia retirado o objeto. Durante o atendimento, os policiais encontraram a sacola com os crânios. O paciente foi levado ao Hospital Bom Jesus, onde permaneceu internado. A faca e o material foram entregues na delegacia. A polícia comunicara o cemitério para verificar se algumas sepulturas foram realmente violadas. Os crânios também passarão por análises genéticas e poderá ajudar na identificação. Ainda não há informações sobre quando, onde ou como o paciente conseguiu o material. A polícia investiga as circunstâncias do caso e se ocorreu algum crime. O paciente, então, do CAPS, levava 3 crânios na sacola. O fato é acontecido em Taquara, na região metropolitana, Pedrinho.
0: Inacreditável, né? Por unanimidade, a Assembleia derruba o veto do governador Eduardo Leite. Com ausências de deputados do MDB, PSD e PDT, foi derrubado pela Assembleia Legislativa do Rio Grande do Sul o veto do governador Eduardo Leite ao projeto de lei 599/23 do deputado Rodrigo Lorenzoni do PT, do PP, digo melhor. A taxa de emissão anual do Certificado do Registro de Licenciamento de Veículos, CRLV, no valor de R$ 114,09, deixará de ser cobrada a partir de 2027, já que a data limite para a geração do documento neste ano é 31 de julho. Nas bancadas da base do governo, incluindo PSD e MDB, houveram 5 ausências na votação. No entanto, o único partido que não compareceu à sessão foi o PDT. Questionado sobre a ausência, parlamentares do PDT alegaram não haver alinhamento partidário e que as falas coincidentes não seriam sido alinhadas. Valdevi, então está aí. A Assembleia derruba o veto do governador por unanimidade, Valdevi.
2: Muito bem, Pedrinho, agora são 7h11, 7h11, e a AVF, a Associação Vianense de Futsal, entra na lista de projetos apoiados pelo ProEsporte RS, um grande avanço para o esporte vianense. Atletas, comissão técnica, dirigentes, famílias, patrocinadores e torcedores participam da construção de um trabalho desenvolvido pela Associação Vianense de Futsal. Essa união ajudou a entidade a ampliar a sua presença e representatividade. O governo do estado, Rio Grande do Sul, selecionou o projeto da AVF, do Pro Esportes RS. O programa incentiva iniciativas esportivas e reconheceu a proposta apresentada pela associação dentro dos critérios estaduais. A conquista poderá fortalecer o futsal vianense, ampliar as oportunidades aos atletas e aumentar a presença do esporte como ferramenta de integração e desenvolvimento. A associação considera o resultado uma vitória coletiva e agradeceu a todos que apoiaram o projeto. A AVF, né? A Associação Vianense de Futsal, entra na lista dos projetos apoiados pelo ProEsporte RS. Pedrinho.
0: Muito bem, Valdevi. E a fila de espera do INSS cai para 1,2 milhões de requerimentos. Apesar de ainda faltarem alguns dias para o fim do mês de agosto, o Instituto Nacional do Seguro Social informou nesta terça-feira que o número de processos em análise pelo órgão está em 1,2 milhões. É o menor patamar registrado desde o início da atual gestão em janeiro de 2023, quando a fila estava em 1 milhão e 700 mil pessoas. Não foi apresentada uma comparação com anos anteriores. O número parcial foi compilado na segunda-feira e divulgado em reunião do Conselho Nacional de Previdência Social na tarde desta terça. Na comparação com janeiro de 2026, quando a fila estava em 3 milhões de pessoas, a queda na quantidade de requerimento aguardando análise foi de 59%. Em julho de 2026, foi atingida a marca de 1 milhão e meio de pessoas de requerimentos pendentes. O pico registrado no ano, em fevereiro, quando havia 3 milhões 128 mil de requerimentos pendentes. Valdevi, a fila de espera do INSS cai para 1,2 milhões de pessoas e de requerimentos, Valdevi.
2: Em Ijuí, casa de prostituição é interditada. A polícia retirou duas vítimas e prendeu um suspeito. Na região noroeste do estado do Rio Grande do Sul, Ijuí, a polícia liberta vítimas de cárcere privado em prostíbulo. Denúncias de cárcere privado, aliciamento sexual, espancamento e condições semelhantes à escravidão motivaram as ações do dia 20 e 21 de agosto. A delegacia especializada no atendimento à mulher cumpriu uma ordem de busca durante uma operação. Segundo a polícia, os agentes encontraram elementos suficientes para confirmar as denúncias e retiraram a primeira vítima. A fiscalização municipal fechou o estabelecimento diante destas irregularidades. No dia seguinte, as equipes retornaram ao endereço. Um suspeito foi preso em flagrante e a segunda vítima recebeu atendimento de saúde e assistência social. A operação também mobilizou outras delegacias, o Centro de Referência da Mulher, a Fiscalização do Trabalho, o Ministério Público e a Vigilância Sanitária. A investigação continua sob sigilo para esclarecer as irregularidades. São várias, né? É mais de uma. Então, em Ijuí, na região noroeste do estado, a casa de prostituição é interditada e a polícia liberta vítimas de cárcere privado lá no prostíbulo, Pedrinho.
0: Vamos seguindo aqui na pauta das informações, Valdivia, aqui na Sentinela. Pois é, quase 10% dos candidatos no Rio Grande do Sul nascem fora do Rio Grande do Sul. Quase 10% do total dos candidatos que participam do pleito deste ano pelo Rio Grande do Sul não nasceram no estado. Segundo o cruzamento de dados do Tribunal Superior Eleitoral, 91 postulantes informam que nasceram em outros estados e 3 em outros países. Entre as curiosidades está o caso da chapa da Unidade Popular, a candidata ao governo do estado Priscila Voit, a vice NAF Nascimento e Tânia Pérez, que disputam a vaga ao Senado, não nasceram no estado. Priscila é catarinense, Náfia do Piauí e Tânia carioca. Há ainda 3 suplentes ao Senado que estão de fora, mas é entre os candidatos a deputado estadual e federal que o número é mais elevado. São 43 entre os que buscam uma vaga à Assembleia e 45 que estão na disputa em uma vaga ao Congresso. Então está aí. Não é fácil, né, Valdevi? Quase 10% dos candidatos no Rio Grande do Sul não são do Rio Grande do Sul.
2: Muito bem, 7 horas e 17 minutos, 7 e 17, hora certa aí para quem não pode perder a hora. Unistalda oficializa hino do município. O prefeito Gilney Manzoni sancionou ontem a lei que institui o hino oficial como símbolo do município de Unistalda, um dos símbolos, né? A comunidade passa a contar oficialmente com a composição que presta homenagem à história, às raízes e às características do município de Unistalda. A letra é de autoria de Sérgio Rodrigues da Silveira, o Nego Cabo, como é conhecido. A composição musical é de Edson James Silveira, Liane Carla Martins, e a interpretação é de Diogo Bonato Cardoso. O hino, então, que presta homenagem, que agora é oficializado pelo prefeito Gilney Manzoni, sancionou ontem a lei que institui o hino oficial como símbolo do município de Unistalda, Pedrinho.
0: 7:19. Justiça mantém suspensão de demissões das Casas Bahia. O Tribunal Regional do Trabalho do Distrito Federal decidiu manter liminar que proibiu as demissões em massa que foram efetivadas pelas Casas Bahia em todo o país. A decisão foi proferida na noite desta segunda-feira pela juíza Sandra Nara Bernardo Silva. A magistrada rejeitou o mandado de segurança protocolado pela varejista após constatar que a empresa não apresentou todos os documentos necessários para o julgamento do caso. Com a decisão, permanece válida a decisão de primeira instância que entendeu e que as dispensas ocorrem sem a intervenção do sindicato da categoria. Medida imprescindível, conforme a legislação e a jurisprudência dos tribunais trabalhistas. A empresa foi obrigada a restabelecer os vínculos trabalhistas e incluir os funcionários na folha de pagamento, no plano de saúde e a manter os benefícios assistenciais. Está aí, Valdevir. Justiça mantém suspensão de demissões das Casas Bahia.
2: Agora são 7:20, hora certa para quem não pode perder a hora. 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Nova prefeitura ganha forma em Manuel Viana. A obra, que está sendo edificada pela construtora santiaguense, já chama atenção na estrada que dá acesso à cidade de Manuel Viana. Ainda faltam a área externa e os móveis, mas o prédio poderá ser inaugurado ainda no próximo ano. A sede atual da prefeitura, em Manuel Viana, está se deteriorando e precisa de uma reforma completa antes de receber outros órgãos públicos. O novo prédio representa um grande investimento e dará melhores condições aos servidores e permitirá um atendimento mais acolhedor à população de Manuel Viana. Mas há controvérsias. Uma boa parte da comunidade pensa o seguinte: ao invés de construir um prédio desta natureza, Manuel Viana poderia ter investido na construção de um hospital, reformando o prédio da atual prefeitura. Mas democracia é assim. Nem todos pensam da mesma forma. Aliás, isso é do ser humano, né? Pensar diferente. Em São Francisco também está se desenhando algo semelhante. A sede do Fórum do Poder Judiciário está se mudando de endereço. Parece que até fevereiro, março, mais tardar, haverá inauguração do novo prédio do Fórum, que estará mudando de endereço em São Francisco de Assis. E há boatos. Não temos ainda informação oficial, mas há boatos de que a prefeitura, o funcionamento da prefeitura, iria para onde hoje está o Fórum de São Francisco de Assis. Informação extraoficial, mas que já circula na cidade, Pedrinho. São 7h24, primeiro bloco de apoiadores. Voltamos na sequência com mais informação.
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0: Muito bem, Pedrinho, são 7h43, 7h43. Hora certa para quem não pode perder a hora nesta manhã. Manhã de quarta-feira, 26 de agosto. Pois é. 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

0: Muito bem, agora são 7 horas e 53 minutos, 7h53, hora certa para quem não pode perder a hora. Vamos trazendo para todos aquela promoção que não pode faltar, aquela oferta que não pode faltar. 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
1: Bom dia, Valdevi. 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
3: Muito bem, vamos imediatamente para a cotação do dia. Cotação do dia aqui no Sala de Notícias, começando pela ABC Cereais, os preços de

0: Referências regionais do Alegrete, 11h40. Em Bagé, 11h14. Vamos ao centro do estado, Cachoeira do Sul, R$ 11,14. Júlio de Castilhos, 11h14. E Santa Maria, 11h14. Preço uniforme. Depois nós vamos à região de Cruz Alta e Juí, passando por Joia, R$ 11,14. Fronteira com Uruguai, Dom Pedrito, 11h50. Santana do Livramento, 11h14. Santiago, R$ 11,14. São Gabriel, 11h40. Fronteira com Argentina, São Borja, 11h70. E Uruguaiana, R$ 12. Vamos buscar agora os preços aí no gado a invernar. Cotação que inicia sempre com o preço da vaca magra. A vaca de invernar, que continua R$ 10 o quilo. Terneiras de 12 meses, R$ 14. Novilhas a 24 meses, R$ 13. Vaquilhonas a 36 meses, R$ 12,50. E os terneiros de 12 meses, R$ 15. Preços nas referências regionais.
1: Vamos imediatamente a um bloco de apoiadores. Voltamos na sequência com entrevista.
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1: Muito bem, hora da coincidência, 8 horas, 8 minutos, 8 e 8. E nós já vamos chegando para o quadro entrevista aqui no programa Sala de Notícias na manhã desta quarta-feira, 26 de agosto, né? Já estamos aqui com a presença do Jonas Hartmann, ele que tem um empreendimento atualizadíssimo em São Francisco de Assis, exemplo para a região, né? É o M24 Horas. É um mercado aberto 24 horas. Você sabia que existe isso?
6: É todo dia e toda noite. Precisou, vai lá. Bom dia, Jonas.
7: Bom dia, Valdevi. Bom dia, Pedrinho. Muito obrigado aí pela presença aí, pelo convite de poder estar divulgando mais um empreendimento aqui em São Francisco de Assis, né? Também bom dia a toda a audiência do programa, que eu sei que não é pouco, né?
6: Graças a Deus é boa a nossa audiência, Jonas. Mas conta para nós assim, ó. A gente quer saber, o povo quer saber, como é que surgiu esse empreendimento, como é que tu chegou a ele e trouxe para São Francisco de Assis?
7: Bom, acredito que todo mundo me conheça por causa do casarão, né? A gente já tem um empreendimento na cidade já faz mais de 6 anos, né? E há uns 2, 3 anos eu vinha pesquisando algo para colocar junto ao casarão, porque, querendo ou não, tinha um espaço muito grande e alguns lugares que eu não estava ocupando e eu estava pesquisando algo sobre. E nessas minhas andanças aí pelo país e fora, a gente notou algumas oportunidades e começamos a analisá-las, né? Então, desde de outros empreendimentos, aí chegamos no mercado. Então, estávamos, né, procurando ali algo que viesse a agregar na região, né? Então, de início, a gente tinha uma ideia de colocar uma empresa de self-service e de bebidas. Mas quem coloca um self-service de bebidas, coloca um pouquinho mais, né? Coloca um estilo, uma conveniência, um mercadinho. E foi onde surgiu, através de um contato com um amigo pessoal aí. Ele já tinha colocado isso na cidade de Itapiranga, esse mesmo empreendimento de Itapiranga, dentro de uma empresa.
6: Onde é que é essa cidade?
7: Itapiranga é em Santa Catarina.
6: Santa Catarina.
7: Santa Catarina. Daí, através de um amigo em comum, a gente conversou e eu comecei a analisar mais o mercado, né? Onde lá a cidade é parecida com a nossa, só que tem muitas empresas, principalmente essas grandes empresas, frigoríficos e JBS, essas coisas assim, que tem mais de 1.000 funcionários, né? E ele começou com a ideia de colocar um mercado nas empresas. Então, ele me passou o contato da franquia, eu entrei em contato com o pessoal da franquia, e realmente eles não tinham a ideia de colocar mercados de rua. Eles haviam tentado colocar em outras cidades, né? A prioridade deles era cidades grandes, tipo Campo Bom, Montenegro, Camaquã mesmo, onde é a matriz, né? Que são cidades de 70 mil habitantes ou mais. E o foco deles não era cidade pequena, porque eles achavam que cidade pequena não daria tanto retorno e visibilidade quanto uma cidade grande. Então a gente conversou por mais de ano aí, vamos dizer, a gente se namorou para largar essa, para ele conseguir largar essa franquia e consegui comprovar para ele que cidade pequena também poderia ter um retorno bom, ter uma visibilidade boa. E ficou comprovado nos 2 primeiros meses, aí, onde eu consegui alcançar o top 1 da franquia, né? Então, eu acho que o próprio mercado comprovou para ele que cidades pequenas e fora da região metropolitana pode ter um resultado muito bom. Uhum.
6: Como é que funciona, Jonas? Não tem funcionário, não tem gente atendendo ali, né? Essa é uma coisa que o povo se depara ali, mas como é que funciona isso? Eu tenho que ir lá? Como é que eu compro?
7: É bem simples, né? O mercado, ele fica aberto 24 horas, 7 dias por semana, né? Então, assim, para o mercado fechar, só que aconteça alguma coisa muito importante.
6: Depende, vamos dizer, da energia assim, elétrica, por exemplo?
7: Depende da energia elétrica, mas a gente tem um sistema de backup de energia lá. Então, se porventura acontecer algo que termine energia na cidade, ou até mesmo lá na região do mercado, ele ainda funciona por mais 6 horas de forma autônoma, sem precisar de energia externa. Então, ele tem um sistema de no-breaks, vamos dizer assim, onde as principais atividades, que é as portas, o reconhecimento, o caixa, ele vai continuar funcionando da mesma forma. Então, não tem problema da falta de energia. Então, ele é um mercado 24 horas, 100% autônomo, né? Então, não, dificilmente eu vou encontrar alguém lá, eu principalmente repondo alguma coisa, talvez, mas durante todo o período ele funciona de forma sozinha, né? Então, para adentrar no mercado lá é bem simples, basta baixar um aplicativo, né? É um aplicativo que nós temos lá na própria vitrine, já tem todas as informações que tu baixa um aplicativo, é M24 Horas Loja. O nome do aplicativo a figurinha ali do aplicativo é igual a nossa fachada lá, um Sim. M24 lá. Após isso, é só fazer um cadastro bem simples, onde tu vai colocar teus dados. teu nome completo, teu CPF, dado de nascimento, endereço, telefone, e vai tirar uma foto. Essa fotinho é a que vai liberar a sua entrada lá no mercado, porque a entrada é feita através de reconhecimento facial ou mesmo o QR Code que o próprio aplicativo gera. Mas de forma simplificada, tu vai chegar lá na frente do mercado, tem um leitorzinho na porta de entrada, vai colocar seu rosto lá, ele identifica e libera a porta para vocês. Então é bem simples. Entrou no mercado, é como se fosse um mercado tradicional. Então, nós temos um caixa autônomo, onde tu vai chegar, vai tocar na tela lá, se identifica se quiser, coloca o CPF lá. Se identificando, ele já vai puxar teu e-mail no final para enviar a nota. E depois o CPF, se quiser colocar na nota gaúcha, na nota, né? Então, fica a critério do cliente. Posterior a isso, pode fazer as consultas de preço, pode fazer compras no próprio caixa, de forma autônoma ali. O pagamento é cartão, débito ou crédito e PIX. Também agora a gente já conseguiu liberar, depois de muito esforço, os vales refeição e alimentação. Então, nós trabalhamos com o ticket, com a Alelo, com o da prefeitura agora, o BPS, o VR. Então, assim, a gente está com toda a linha de cartões de vale, né? Vale alimentação e vale refeição. Recebemos lá sem nenhum custo adicional também. E as formas tradicionais. A única coisa que a gente não recebe, por ser forma autônoma, é dinheiro. Do restante, dinheiro vivo, né? Dinheiro em cédulas e papel ali. Então, a gente não recebe isso daí. Mas do restante, a gente trabalha com todas as formas de pagamento, sim. Então, uma coisa que a gente gostaria de deixar bem claro, que o pessoal nos pergunta muito, é sobre preços, né? Ah, mas lá vai ser muito caro. Não, pessoal, não, a gente não tem essa cultura de vamos dizer assim, preços de conveniências, vamos dizer assim, são preços de mercado mesmo, são preços de mercado tradicionais. Algumas coisas a gente bate preço de grandes redes, outras a gente não consegue por questão de volume, mas a gente anda sempre bem.

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1: Olha aí que maravilha. E um detalhe que as pessoas se perguntam, Jonas. E aí eu entro lá, eu fico preso lá dentro. Como é que acontece? Eu posso sair?
2: Claro. O acesso ele só é feito através da facial ou QR Code. Então, assim, as portas sempre estão trancadas, vamos dizer assim. No momento que tu faz o teu cadastro, consegue o acesso, ele libera a porta de entrada. E para sair é simples. Ele tem um sensor ao lado da porta de saída, que é a porta da direita de quem está lá dentro. Tem um sensor azul lá, é uma caixinha preta com uma luz azul. Passando a mão no sensor, ele libera a porta. Não é obrigado a fazer nenhuma compra, não tem obrigação de fazer compras, não tem obrigação vamos dizer assim, de ter algum envolvimento com o mercado. Se quiser só ir passear, só ir conhecer, ele vai liberar a porta de qualquer forma, tá? Não tem a obrigatoriedade de fazer alguma compra lá dentro. Então, quem quiser ir só conhecer, quiser ir com outra pessoa, também está liberado. Pode chegar lá, pode entrar com acesso com outra pessoa.
1: A pessoa entra com ele.
2: Isso. E pode fazer, vamos dizer, um tour pelo mercado ali, conhecer ele ali de forma livre.
1: Pode comprar e desconta dele.
2: Pode, não, o pagamento cada um faz da sua forma. Então, assim, se for fazer cartão ou Pix, cada um faz do seu estabelecimento bancário, né? Sim. Se for fazer um Pix, tu procura a tua forma de pagamento. E cartão tem a maquininha ali do lado, anexo ao caixa.
1: A dinheiro não faz pagamento.
2: Não, dinheiro é... A única forma de pagamento que nós não recebemos é o dinheiro por não ter caixa, né? Então, o caixa é autônomo, não tem como estar fazendo troco, essas coisas. Então, a gente não trabalha com isso.
1: Muito bem. Qual é o endereço que está o mercado?
2: Ele fica anexo ao casarão UD ali, né? Então, fica ao lado, logo atrás da seringueira, ali perto do Banrisul. Então, ele fica junto, bem ali no deck. Nós temos a entrada do casarão, a principal. E logo ao lado ali, nós temos a fachada do mercado. Bem debaixo do deck, ele é um lugar abrigado, né? Então, quem quiser dar uma passadinha, até tem dias de chuva ali, o pessoal frequenta bastante ali o deck, né? Aproveita, virou um ponto de referência, vamos dizer assim. Lá tem, a gente deixa as cadeiras e mesas lá para quem precisar, pode ocupar também.
1: Essa questão ali do mercado, tem ali na frente
2: as instruções.
1: Tem instruções, todas, né?
2: Todo o mercado ele tem instruções. Então,
1: a pessoa
2: assim,
1: pode ir lá e ler, né?
2: Pode ir lá ler. A gente tem a acesso à internet liberado para todos os clientes ou pessoas que estão por ali. Então não tem senha, nada, é só acessar a nossa internet. Tem as instruções de download do aplicativo, né? Então tu pode baixar o aplicativo e fazer seu cadastro. Ali ele é bem intuitivo, então é só ir lendo as instruções. E lá dentro do mercado também, no próprio caixa, é só ir lendo as instruções que estão no caixa mesmo, na tela do caixa. Tocar na tela, ele é uma tela com sensível ao toque, então tu vai fazendo os passos a passo ali, que é bem tranquilo, sabe? É só ler as instruções, é básico, é bem tranquilo.
1: Mercado é mercado, a gente sabe o que tem dentro do mercado. Mas nesse mercado especificamente, Jonas, o que tu tem lá para oferecer para a clientela?
2: Nós temos tudo que o mercado tem, tudo. Todos os itens, assim, não temos muitas variedades do mesmo item por questão de espaço, né? Então, mas a gente busca ter produtos de qualidade e preço bom. Então, além desses produtos, a gente tenta buscar algo, um diferencial, né? Então, nós temos uma gama de queijos, que foi uma demanda de clientes, queijos diferentes, além dos tradicionais ali fatiados, né, pro consumo diário, mas nós temos uma variedade ali de queijo de mofo azul, que o pessoal gosta agora no inverno fazer um risotinho, uma massa diferente. Nós temos mais outras opções de queijos, desde parmesão ralado, parmesão inteiro, Mazda, Gouda, Brie. Então é uma grande variedade, além também, porque isso é difícil de a gente encontrar fora de grandes mercados, por questões de mercadológicas mesmo, né? O pessoal não tem o costume de consumir muito isso, e ele é um queijo com valor agregado um pouco maior. Então lá nós temos, não é muita quantidade, mas nós vamos...

0: sempre repondo, né, até por questões de sempre pegar um produto novo, né? Então, isso a gente trabalha lá e o pessoal tem gostado bastante. Claro, além de outros tipos de produtos diferenciados, tipo um arroz oriental, um arroz para risoto, além de produtos tipo doces.
1: Tem umas cervejas diferentes lá.
0: Cerveja, né? Também, já que eu sou especialista, né? A gente tem que trazer umas coisinhas diferentes para a gente conseguir consumir também, algo que a gente não é normal a gente encontrar. Boa.

0: que eu queria.
1: Né? Ele está aberto das 8 às 8 da manhã.
2: É isso aí.
1: Não fecha nunca.
2: Nunca.
1: Ele está fechado, mas se você chegar lá, ele vai abrir para ti em qualquer hora.
2: Com certeza. E hoje a gente já, há duas semanas atrás, a gente já abriu uma nova unidade em Jaguari. Estamos em contato ali com Santiago, então provavelmente até o final do ano, início do ano que vem, já vamos ter um em Santiago. Temos algumas tratativas para São Vicente e Mata também, então a nossa área de atuação vai aumentar. Então, se a pessoa fez o cadastro aqui no mercado, aqui de São Chico, e porventura estiver um dia em Jaguari, pode e quiser lá. Acessar lá...
1: É a mesma coisa?
2: É a mesma coisa, não precisa fazer download de aplicativo diferente, nada. É só chegar na porta
1: Santiago,
2: do mercado.
1: Pode ir lá comprar.
2: Mercado aberto, só chegar, mostrar o rostinho no leitor facial e ele vai liberar a porta. Então, esse acesso vai funcionar para todos. Hoje no estado, nós temos vários locais já com mercados, né, principalmente na região metropolitana. Agora a gente está desvinculando um pouco, desmamando, vamos dizer assim, a região metropolitana e trazendo para o interior do estado.
1: Sim.
2: Então, isso é um ponto positivo que demonstra que a franquia está crescendo, né, e as pessoas estão aderindo à nova tecnologia. Né. Uhum. Então... o pessoal conhece muito isso por condomínios, né? Em apartamentos, tem muito desse tipo de mercado, né? Mas na rua é difícil encontrar, então a gente está começando a mudar essa ótica do pessoal e eles estão entendendo que por ser 24 horas e ser autônomo não é sinônimo de ser caro e sim de ser um mercado competitivo, né?
1: A franquia paga um royalty. Como é que funciona isso, Jonas?
2: Isso. Tu compra, na verdade, a cidade, né? Ou a região, como eu fiz. E depois tu paga mensalmente um valor específico para eles, para manter o sistema, né? O gerenciamento e os royalties da própria franquia.
1: Uhum. Santa Maria, por exemplo, já não é da tua região.
2: Não, por questão minha, não. Mas tipo, Jaguari seria da minha região, mas eu cedi para outras pessoas. Como eu não vou investir agora, então não custa nada, eu não tenho um ego assim de estar segurando e evitar que a franquia cresça. Hoje eu estou em contato com uma moça lá de Santiago, ela está bem interessada. Uhum. E se eu entender que ela vai fazer um bom trabalho lá, com certeza eu vou ceder a cidade para ela, né? Então não é motivo de estar segurando um crescimento de uma franquia que aqui para nós vai ser excelente, né?
1: Sem dúvida. Muito bem. Alguma pergunta aí, Pedrinho? Tudo certo? Tá sabendo tudo? Já comprou lá no M 24 horas?
3: Já tem um aplicativo, já botei meu rostinho lá e graças a Deus não quebrou
2: a tela.
3: A tela lá quando a gente coloca, se não quebrou é porque é bom mesmo, né?
2: Não, o Pedrinho já foi cliente lá, é cliente nosso, não é que já foi, ele é cliente nosso lá, né, então ele já teve algumas passagens por lá, né, então
3: inclusive, isso é bom, esses, né, dias peguei 15 long de limão lá, de uma cerveja de limão lá pra experimentar.
1: Né? Cerveja de limão?
2: É, 15 ele pegou pra experimentar, né, então cerveja? Eu acho que é uma nova...
3: Só pra experimentar.
2: É uma nova cerveja que lançaram no mercado aí que...

0: que ela veio para trazer de volta uma cerveja que já passou pelo país, que foi aquela Kaiser Hadler, né? Ah. Então, ela é uma cerveja com, vamos dizer assim, com saborizado, né? Sabor limão. Uhum. Então, agora pro verão, acredito que ela vai bombar o pessoal que não curte muito o gosto daquela cerveja mais amarga, mas... Uhum. Daí tem essas variedades lá, a gente consegue ter na nossa geladeira lá também.
1: Que maravilha. E, Jonas, as pessoas compram mais de dia, de noite? Como é que está esse funcionamento?
0: De início era mais noturno os meus clientes, né? Até porque o pessoal era, vamos dizer assim, tinha uns hábitos mais noturnos, né? Essa juventude.
2: Uhum.
0: Agora que o mercado tá difundindo, tá sendo bem reconhecido, nós temos um público diário muito bom. Então, assim, desde o pessoal de manhã cedo para tomar seu café, já está indo lá, porque nós temos tudo para café, né? Uhum. De pão, queijo, mortadela, presunto, manteiga. Está
1: abastecendo diariamente ali?
0: Diariamente a gente inclusive, tenta repor lá.
3: Inclusive, se for fazer o café ali, tem micro-ondas e café.
0: Ah, é, nós também temos opções lá. Uhum. Quem está no aperto, está na correria, quer comer um lanche rápido, alguma coisa, nós temos produtos para fazer em micro-ondas, tipo lasanha, hambúrguer, essas coisas. E também temos um air fryer lá, se caso tu queira fazer algo um pouco mais gourmetizado, vamos dizer assim. Nós temos pizzas, nós temos lasanhas, nós temos carnes, que são feitas também na air fryer. Então a gente deixa um espaço lá pro pessoal, quem quer fazer seu lanche, nós temos cafeteira também, quem quer tomar um cafezinho. Então, nós temos tudo lá para a pessoa sair bem servida, né? Então, tanto o público noturno, como eu tinha falado, que era de início mais essa juventude, agora um público diurno também muito forte. Nós temos, vamos dizer assim, clientes menores de idade a clientes maiores de 80 anos. Então, isso é muito legal, porque o pessoal diz, eu não mexo com tecnologia, mas nós temos clientes com mais de 80 anos lá, que acessam o mercado sozinho, de forma individual, vão lá, fazem a sua compra, seu pagamento no Pix. Então, hoje em dia, a idade não é motivo de não ter uma tecnologia, né? Então, eu tenho um senhor lá que eu disse para ele que eu vou fazer um vídeo com ele para demonstrar que idade não é motivo de não ter tecnologia, né?
1: Domina
0: não ter,
1: tudo?
0: Domina tudo. Então, ele volta e meia, ele passa lá e diz, ontem eu vim aqui, hoje eu vim de novo. Então, assim, é bem legal essa interação, né?
3: Depois da primeira vez, tu vê que não é difícil.
0: Não, é só o receio de a gente chegar num como toda tecnologia, como tudo.
1: Tudo que é novo, né?
0: Tudo que é novo. A gente tem um receio, mas depois que conhece e a gente comprova que há benefícios, então não tem mistério, né?
3: Acho que a primeira vez, Valdivir, que eu fui no mercado, acho que eu demorei quase meia hora, assim, pra tentar comprar uma cerveja.
1: Pra se organizar,
3: né? Uma cerveja. Aí no outro, acho que eu demorei 3 minutos pra comprar 15.
0: Então, depois o cara aprende. É só pra perder o receio, né? É, só pra perder o receio.
1: Mas, Jonas, a nossa pergunta é justamente nesse tema aí que tu abordou agora. É, com relação às pessoas de mais idade, há dificuldade, não há? Como é que está a penetração delas no mercado?
0: A dificuldade está na cabeça de cada um, né, Valdemir? Então, assim, se tu tens vontade de aprender, qualquer coisa tu consegue desvendar, né? Uhum. Então, é como eu citei ele, nós temos um cliente lá com mais de 85 anos, né? Ele tem 86 anos, até falando nisso. E ele vai lá, é um vizinho nosso, e ele vai frequentemente lá. Então, nas primeiras vezes eu auxiliei ele, mostrei como é que é. Ensinei tudo, ele ficou lá na frente comigo. Quando eu tava abrindo o mercado lá, nem tinha aberto ainda, eu estava...
2: Ramos ali da Tânia.
0: É o seu Dudu.
2: Ah, o Dudu!
0: Isso!
2: Ah, o Dudu Severo.
0: Isso aí, então é um clientaço nosso lá, é nosso vizinho, então... Ele tá sempre ali conosco, é um amigo, desde o início, antes mesmo de eu abrir, ele já cruzava ali, ficava de olho ali, pesquisando.
2: Uhum.
0: Daí... E ele dizia que ia ser algo muito bom para ele, que ia poupar as pernas dele, né? De estar indo mais longe. Então, hoje é um amigaço.
2: E ele trabalhou no mercado na vida dele.
0: Ah, é?
2: Sim.
0: Ah, então tá
2: o
0: aí,
2: Dudu,
0: ó.
2: O Dudu é... O pai dele veio de Rosário do Sul para cá e colocou uma padaria. Ele sempre foi envolvido com negócios dessa forma.
0: Ah, que legal. Então é melhor ainda, né? Então, uma pessoa que já teve experiência, né?
2: Uhum.
0: E tá ali comprovando que... que o nosso mercadinho tá auxiliando bastante também nessa questão. Então, ele foi uma pessoa que já tem uma idade para ter justificativa que não queria tecnologia, e hoje ele é uma pessoa que trabalha muito bem ali no nosso mercado. Então, não é a idade que vai demandar do interesse ou não de estar ali. Então, ele foi lá, ele aprendeu, ele insistiu, e tá comprovando e tá aproveitando dessa tecnologia.
1: Se que ele aprende, acerta, né? Se quiser,
0: claro,
1: aprende.
0: Eu digo, não há idade que... É. Não há idade, não é a idade que vai dizer se tu...
1: É que a pessoa se acomoda, conseguir. Eu já tô com tal idade. Não é assim. Tem que tocar
0: a vida. Eu sei, porque eu tenho um dentro de casa, meu pai, é aquele, eu não vou mexer nessas tecnologias. É. Mas depois que aprende, não larga. Não larga. Então daí... eu não quero saber de WhatsApp, não quero saber de Facebook, aqui, e daí... Agora aqui, o cara tá em casa, frente, o cara não consegue conversar com ele porque ele não larga aquele
3: aqui
0: inferno,
3: na
0: aquele
3: tua
0: telefone.
3: Frente,
0: é, não larga o telefone.
3: Porque a tecnologia...
0: O dia inteiro empurrando aquele dedinho pra cima. Algo assim, sabe? Daí eu não quero saber, não quero. Mas depois que sabe, não quer largar também.
3: Jonas, temos... Também não é só coisas boas, né? Tem as partes complicadas do negócio, né?
0: Isso, tem também, acontece.
3: Tu tava falando pra nós aí que um dos medos das pessoas é ficar trancado lá dentro do mercado e não poder mais sair. E outra pergunta que eu tenho pra ti é sobre alguém mal intencionado que
0: vá
3: pra estragar alguma coisa ou pra furtar alguma coisa lá dentro do mercado. Quais são os procedimentos que o mercado adota?
0: Isso é uma dúvida gigante desde o início, né? Então, não só aqui, ali em Jaguari também, quando a gente estava abrindo o mercado lá na semana retrasada, o pessoal me mandando mensagem, isso daí não vai dar certo. Isso daí o pessoal vai roubar. Cara, eu fico triste com esse tipo de questionamento, porque a gente entende, a gente vê os anseios da população, né? Então, a gente tem mais medo da pessoa estar furtando do que a pessoa está aproveitando uma tecnologia. Então isso me entristece muito, me deixa assim, vamos dizer, brabo até, por esse pensamento que nós temos aqui, sabe? Então assim, hoje, primeiro, vamos responder por partes ali, a questão do acesso e da saída do mercado. O acesso só é liberado através do cadastro, tá? Se não tiver cadastro, o pessoal não acessa. Então tu vai acessar pela facial ou pelo QR Code que o próprio aplicativo gera, e para sair... não tem nenhum tipo de empecilho. Então, a gente tem um sensor ao lado da porta de saída, é um sensorzinho ali. Tu só vai passar a mão na frente dele e ele vai liberar a porta. Se tu pagou, se tu não pagou, se tu comprou alguma coisa ou não, não tem obrigatoriedade de fazer nenhum tipo de compra. Se quiser só passear lá, se quiser fugir da chuva, se quiser fugir do frio lá dentro, tá liberado, não tem problema nenhum. Não, nada vai impedir o acesso e a saída do mercado. Em relação a essa outra questão de pessoas má intencionadas, infelizmente nós temos em qualquer lugar, né? Não é, vamos dizer assim, não é um motivo só nosso.
1: Objetivo de São Francisco.
0: Não é só da cidade. Então nós temos fora de São Chico, nós temos fora do estado, fora do país, então isso acontece em tudo que é lugar. Mas é muito cultural. Então a gente sabe que é um tipo de cultura que infelizmente a gente cultiva aqui. E em alguns lugares por onde eu passei não existe, tá? Até teve numa das viagens que eu fiz a trabalho, nós estávamos no local, uma cliente perdeu um carregador de telefone e ela foi na recepção do hotel perguntar, né? Daí, alguém roubou meu carregador. E a pessoa falou assim, se roubou não é do país, é de fora, é estrangeiro, porque aqui ninguém rouba. E realmente, eu fiquei 15 dias lá e não vi um policial. E tu podia deixar algo em cima da mesa, em qualquer lugar, que eles guardavam, tu ia lá procurar, tava lá guardado. Então eles foram bem claros. Então é cultural isso, não é... É questão...
1: Mas isso é da origem, Jonas. Isso, é da origem.
0: Isso é cultura, educação, educação.
1: Quem chegou então, no Brasil, aliás, nesse território, que depois foi chamado de Brasil...
3: Chegaram roubando.
1: Veio para isso... Veio para ser oportunista, para levar o que era...
0: Infelizmente, em alguns países acontece isso, né? Uhum. Mas lá no mercado, não é diferente, aconteceu já. Só que nem eu digo, se no mercado tradicional, onde tem várias pessoas, o pessoal faz na cara dura, lá não quer dizer que não vá fazer. Só que lá tem um custo. Esse tipo de atitudes, nós não temos ninguém trabalhando lá, mas ele é monitorado 100% do tempo... 0% de ponto cego. Então, assim, tudo que for feito lá, nós temos câmeras com áudio e vídeo. Então, assim, se acontecer alguma coisa, vai ficar gravado por um bom período. Então, nós temos uma tecnologia através de IA. Identifica na entrada já, né? Identifica ali, tá teu rostinho bonito ali. E tá teu CPF, tá teu endereço, tá teu telefone, tá tudo ali. Já identifica ali. Uhum. E se tu deixou mais pessoas entrarem contigo, se tu liberou o acesso, tu é corresponsável por todas as atitudes dessas pessoas lá dentro. Uhum. Então, se tu quiser deixar 10 pessoas entrar contigo lá dentro, não tem problema nenhum. Se uma delas fizer alguma coisa que não deve, todos vão pro mesmo barco. Então, assim, já aconteceu furtos, teve 3, 4 casos de furto lá, que eu digo que não vale o incômodo, mas por isso já tem gente perdendo o réu primário aí, porque furto é crime. Uhum. Não tem, como eu disse, por causa de uma paçoca, por causa de um trade, por causa de um pacote de camisinha, que foi o que aconteceu, tu vai tomar um BO. De qualquer forma, é feito um BO, não tem arrego, entende? Uhum. Se tu depredou alguma coisa lá dentro, é patrimônio.
1: Tá. Tu tem ali a pessoa pegando aquilo ali, não pagou,
0: né? Isso. Tem vários meios de comprovar. Então, desde o caixa, o que tu passou no caixa, o que tu cancelou, o que tu pagou, aparece. Uhum. Tem câmera em cima do caixa, tem câmeras por todos os lados. Então, tu tá, além de estar sendo monitorado em vídeo e em áudio. Então, se tu falou alguma bobagem, também tá salvo lá. Uhum. Até esses tempos o pessoal comentou algumas falas, vamos dizer assim, racistas, homofóbicas, alguma coisa, a IA pega também. Então, se tem alguma coisa, teve um casal que o cara ameaçou a mulher lá dentro, lá brincando, mas a IA pega da mesma forma.
3: E ela alerta?
0: É, ela vai alertar um humano para analisar a cena, com certeza, né? Eles estavam brincando, mas ele falou uma bobagem que o sistema pegou.
1: Claro.
0: Entendeu? Então, esse tipo de coisa, se dá algum caso futuramente que o cara agrediu a mulher, tá salvo lá, entendeu? Ele já tinha ameaçado. Então, isso tudo tem que ter um cuidado, né? Então, é que nem eu digo, a cultura é a educação do povo. Então, já aconteceu de terem furtos. Então, nós temos alguns casos que já estão correndo aí, com alguns BOs ativos, né? Mas é que nem eu digo, não deu R$20 de furto e vai dar muito incômodo pra frente pra esse pessoal aí.
3: E também, vamos dizer que o cara chega bêbado de madrugada lá depois de uma festa e quebra o micro-ondas querendo fazer um hambúrguer lá.
0: Tem seu custo, né? Tem seu custo. Além de pagar o item, ainda vai ter um probleminha a mais, né? Que é mais um incômodo, mas...
3: Vai ter que pagar um advogado também.
0: É, cada um, cada qual, né? Então, é que nem eu digo, as escolhas são pessoais e substituíveis, né?
1: Vamos anunciar aqui no Sala. Vamos trazer essa novidade para cá, para as pessoas ficarem ao par do que é realmente esse novo empreendimento em São Francisco, que é novidade para o Estado, podemos assim dizer. Para a região não se fala, né? Não existe um igual aqui na nossa região, nem de Santa Maria para cá.
0: Não,
1: né?
0: Não. O mais próximo que tem em Santa Maria são 24 horas, mas são com atendimentos humanos, né? Então, autônomos nós não temos. Claro, além dos condomínios lá, né? Os condomínios sim, mas de rua sim. Aberto na rua, não.
1: Não tem, né?
0: Não.
1: Muito bem, Jonas.
3: Inclusive, rapidinho, Valdevir, virou ponto turístico.
0: Ah, o pessoal tá passando lá, mostrando para as outras pessoas. Realmente.
3: Não, sério mesmo, virou ponto turístico.
1: Vamos repetir o endereço, Jonas. Onde é que tá?
0: Anexo ao Casarão Wood ali, próximo ao Banrisul, atrás da nossa seringueira ali. Aquele monumento bem junto ao deck do Casarão, né?
1: Ali tá o mercado 24 horas, o M 24 horas.
0: Isso aí.
1: Tá? À sua disposição. Horas. Jonas, muito obrigado pela tua participação. Nos traz essa novidade para São Francisco e região. E nós vamos continuar falando sobre isso aqui no Sala de Notícias. Um abraço, bom negócio para ti.
0: Obrigado ao pessoal da rádio, os ouvintes. Qualquer dúvida também pode nos procurar. Tens os nossos contatos também lá na porta. Qualquer dúvida, tem os QR Codes também. Pode nos ligar, pode nos mandar mensagem ou até mesmo via Instagram, onde a gente faz a divulgação do nosso empreendimento, tá? Então, a todos os ouvintes, que fique bem claro que lá não é uma conveniência, ele é um mercado com preços tradicionais de mercado. Então, às vezes, como já aconteceu, teve clientes que foram lá e se surpreenderam com o preço e trouxeram referências muito boas e passaram para os demais. Então, é isso que a gente espera de todos. Obrigado, pessoal. Até a próxima.
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1: Muito bem, Pedrinho, agora são 8 horas e 44 minutos, 8h44, é a hora certa para quem não pode perder a hora. 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Já estamos em contato direto lá com o Hospital Santo Antônio, de onde nos fala o Ayrton, diretor-geral. Bom dia, Ayrton.
8: Bom dia, Valdevir, bom dia ao Pedrinho, a todos os ouvintes que estão acompanhando o programa Sala de Notícias nessa manhã. Estamos chegando, portanto, Valdevir, com as informações aqui da nossa instituição, do Hospital Santo Antônio. E primeiramente, Valdevir, já deixaram um lembrete aqui para essa semana ainda. Agora, dia 28, a partir das 9 da manhã até o meio-dia, estará aqui no Hospital Santo Antônio o Dr. Jason Yuhen. O Dr. Jason é cardiologista e vai estar atendendo aqui a demanda do Hospital Santo Antônio. Então, quem precisar, né, quem precisa aí de consulta com cardiologista, estará atendendo aqui o Dr. Jason, que é de Santa Maria, e agora começou a atender para a gente, aqui através da parceria com o Cartão Santo Antônio, todos os nossos associados do Cartão Santo Antônio. Ah, mas eu não sou sócio do cartão, tenho outros planos, tenho, posso fazer particular? Pode fazer, certo? Pode se dirigir aqui à recepção do hospital, pode fazer uma agenda também aqui com a equipe do Cartão Santo Antônio, vou deixar aqui o número também de contato do cartão para fazer essa agenda, portanto. Então, dia 28 agora, estará aqui o Dr. Jason, cardiologista, atendendo. E no dia 29, a doutora Simone Stivaletti, que é pneumologista, também estará atendendo pelo cartão, também no mesmo horário, das 9 ao meio-dia. Então, dia 28, cardiologista, dia 29, pneumologista aqui no Hospital Santo Antônio. Estamos trazendo, Valdivir, especialistas para São Francisco de Assis, para evitar com que as pessoas também não precisem se dirigir, ter maiores despesas com transporte, com viagem para outros lugares. Pode agora consultar aqui no Hospital Santo Antônio com os nossos especialistas do Cartão Santo Antônio. Pois bem, dito isso, quero apenas trazer a informação aqui também, Valdivir, que nós suspendemos, né, agora nesses 3 dias, 24, 25 e 26 de agosto, os exames de raio-x. E se fez necessário também essa suspensão, claro, os eletivos, né, de urgência e emergência, a gente garantiu todo o atendimento. Mas os eletivos foram necessários porque a nossa equipe, toda a equipe técnica do Centro de Diagnóstico por Imagem, está passando, portanto, por esse treinamento com o novo tomógrafo digital. Nós já instalamos o novo tomógrafo digital dentro do hospital. Foi uma operação gigante para que a gente pudesse colocar esse trabalho, essa operação à disposição da comunidade. Só para ter uma ideia, nós tivemos que quebrar paredes, retirar o tomógrafo antigo, fazer todas as adequações, com grelhas, com quadros de força, com parte elétrica, iluminação, ventilação, climatização. Tudo isso foi necessário porque é um novo equipamento que estamos recebendo. E até eu falava agora há poucos dias, inclusive no nosso programa do hospital, o Comunidade de Saúde, a gente falava disso, não é como a gente apenas trocar uma TV de dentro de casa, né? A gente vai tirar aquela televisão mais velha, vai colocar uma mais nova, vai ligar na tomada, vai funcionar. Não, o tomógrafo é diferente, né? O tomógrafo, dependendo da sua marca, do seu fornecedor, tem uma série de adequações que são necessárias o hospital fazer para colocar o aparelho em execução. Então, estou acompanhando também nesse momento a capacitação de toda a equipe. Digo para vocês que recebemos um equipamento altamente tecnológico, estamos avançando em tecnologia dentro do hospital, um aparelho com inteligência artificial. A riqueza das imagens, a qualidade, a resolução é algo impressionante. Então, são equipamentos assim, que vêm para mudar realmente a proposta de saúde em São Francisco de Assis através do nosso Hospital Santo Antônio, através do trabalho da nossa gestão, o trabalho dessa articulação junto ao governo do Estado do Rio Grande do Sul, que foi possível, né, através do programa Avançar, colocarmos, portanto, esse equipamento à disposição. Então, por isso que nesse momento a gente teve que suspender, né, os exames eletivos para poder dar condições de que toda a equipe pudesse participar desse treinamento, de todo esse ajuste agora novo, para que a gente possa realizar também novos exames. E aí, quando eu estou falando em novos exames, importante que se diga também que agora no mês de setembro teremos outro curso para a nossa equipe de CDI. Sabe por quê? Não só a CDI, mas também a nossa equipe de enfermagem e também a equipe médica. Ontem tivemos uma reunião com o novo radiologista, que também vai assumir a parte das tomografias com contraste. Portanto, nós vamos realizar exames com contraste que ainda não eram realizados aqui em São Francisco de Assis. E agora o Hospital Santo Antônio vai realizar essas tomografias também. Já estamos prevendo o início dessas tomografias com contraste para o mês de outubro, porque agora teremos todo o treinamento também da equipe de enfermagem e também dos técnicos. E, além disso, angiotomografia também. Angio-TC nós vamos realizar aqui também no hospital. Então, assim, nós estamos trazendo equipamentos e aumentando a gama de serviços para atender toda a população. E isso é muito importante. Só para ter uma ideia, eu conversava agora com outros médicos, Valdivir, que estão começando a vir atender aqui no hospital também, graças também a essas parcerias que estamos formando através do nosso cartão Santo Antônio, nós conseguimos agora também conversar com essas equipes médicas, né, e poder avançar também nesses novos exames, para dar suporte para esses atendimentos também. Então, é um avanço, nós temos que comemorar, é um orgulho para toda a população, para toda a comunidade, dizer que o nosso hospital hoje não perde em nada para grandes centros, não perde em nada em qualidade agora de exames também que vamos ter na área de tomografia, na área que vamos utilizar o arco cirúrgico no nosso centro cirúrgico, muito em breve também já estará pronto, e ainda a nossa nova torre de endoscopia e colonoscopia. Ontem, inclusive, Dr. Leonardo esteve atendendo para nós aqui também endoscopia e colonoscopia, um médico conceituadíssimo também, há mais de 20 anos atua nessa área e também está realizando endoscopia e colonoscopia para o Hospital Santo Antônio, para nossos pacientes que precisarem também desses exames. Então, mais uma vez aqui eu destaco, agenda para os profissionais médicos do cartão Santo Antônio através do telefone 99632-4087. Esse é o WhatsApp do cartão, pode buscar ali informações não só sobre o cardiologista que vai estar atendendo, a pneumologista, mas também todos os demais profissionais que já estão também inseridos no cartão e já com agenda aberta para atendimento. Também sobre os exames, agenda, portanto, semana que vem já estaremos abrindo, portanto, os exames com as novas tomografias do nosso CDI e já estão disponíveis, portanto, pode ligar ou pode agendar pelo WhatsApp no 3252-1390, é o telefone do setor de agendamento aqui do hospital, para exames de tomografia, mamografia, raio-x, ultrassonografia e eletrocardiograma. Valdevi, Pedrinho, muito obrigado mais uma vez pela oportunidade, fico sempre à disposição, destacando que o nosso hospital segue com seu trabalho imprescindível, tão necessário para toda a população, oferecendo saúde. Ontem, só para ter uma ideia, Valdevir, realizamos quase 80 atendimentos só na urgência e emergência. Às vezes as pessoas reclamam da demora, né, Valdevir, não tem o que fazer, porque na verdade a nossa demanda tem sido muito grande. Então, às vezes são consultas que poderiam ser realizadas em SF, mas que acabam vindo para o Hospital Santo Antônio. E nós não mandamos ninguém embora, vamos atender a todos que chegarem no hospital. Só realmente tem uma classificação de risco, tem uma triagem para ser feita e o médico precisa atender a todos. E, por vezes, né, acontecem as intercorrências, as emergências, que aí, então, se tornam prioridade. Mas sempre atendemos a todos. O nosso hospital é a nossa principal casa de saúde em São Francisco de Assis, aberta 24 horas, 7 dias por semana. Grande abraço, muito obrigado pela oportunidade. Retornamos em breve.
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te manda e é ele que vai te buscar. Por isso, amigas e amigos, procurem melhorar, porque esse é o sentido da vida. Caminhar certo com Deus.

9h06. Bom dia! Está começando agora pela Rádio Sentinela Pampeana, mais uma edição do programa Sentinela Comunidade. Quarta-feira, 26 de agosto de 2026. A partir de agora, vamos até às 10 horas da manhã fazendo companhia para você, trazendo a boa música e muita informação no seu rádio. A temperatura neste momento em São Francisco de Assis está na marca dos 12 graus. 12 graus é a temperatura. 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

9:08, vamos começando nosso programa com música. Chega aí com Grupo Tradição, Só Hoje.

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Dona Pacheco, a Ruiva, 9:20, 9:20, hora certa, Sicredi, gente que coopera, cresce. 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Vamos seguindo, chega mais música, Grupo Sorriso Lindo, Momentos Raros.

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Que barbaridade, Sandro Coelho, Senhor Juiz e Coração. São 9h34, temperatura 14 graus. Vamos conferir. Previsão do tempo chegando aqui no nosso programa, hoje quarta-feira. Sol com muitas nuvens durante o dia e períodos de céu nublado, noite com muitas nuvens. Mínima 9, máxima 26 graus. Previsão para amanhã, quinta-feira. Sol com muitas nuvens, pancadas de chuva à tarde e à noite. Para quinta-feira, marca 1,1 milímetro, mínima 20, máxima 29 graus. Já na sexta-feira, chuva forte de manhã, aberturas de sol à tarde e pancadas de chuva que vão até à noite. Sexta-feira, marca 23,3 milímetros, mínima 17, máxima 22 graus. Sábado, sol com muitas nuvens durante o dia e períodos de céu nublado, noite com muitas nuvens. Marca 4,1 milímetros para sábado, mínima 15, máxima 19 graus. E para domingo, previsão de domingo, sol com muitas nuvens, pancadas de chuva à tarde e à noite. E para domingo, marca 1,3 milímetros, mínima 14, máxima 19 graus. Esta é a previsão do tempo, segundo o Instituto Climatempo. Então, chuva, segundo o Climatempo, né? Amanhã, quinta-feira, pode vir uma garoa, 1,1 milímetro, mas na sexta-feira marca chuva forte, 23,3 milímetros.

segundo a previsão da Metsul, previsão é diferente da Metsul para hoje. Hoje, quarta-feira, sol com algumas nuvens, mínima 10, máxima 27 graus. Amanhã, quinta-feira, Metsul marca tempo nublado, mínima 19, máxima 29 graus. Então, para amanhã, a previsão é calor. Já na sexta-feira, a Metsul marca chuva fraca. Enquanto o clima-tempo marca chuva forte, Metsul marca chuva fraca, apenas 1,2 milímetros, e a temperatura é entre 17 e 27 graus. Sábado, segundo a Metsul, também marca chuva, mais ou menos 5,4 milímetros, uma chuva fraca, né? Mínima 16, máxima 17 graus. E para domingo também marca chuva fraca, segundo a Metsul, 1,8 milímetros, mínima 14, máxima 16 graus. Mas ontem eu estava olhando, né? Tem um alerta de tempestade, chuva forte aqui para o Rio Grande do Sul, mas a princípio é lá para a Serra, lá para aqueles lugares da Serra, do Norte, para lá, né? É onde está marcando volumes excessivos de chuva, onde a chuva pode chegar aí a 250 até 300 milímetros. Previsão para os próximos dias naquela região. Mas aqui para nós, como a gente conferiu aí, né, na previsão, marca pouca chuva. Vamos a 9h37, chega mais música. Tia Chaleira, Amor Fantasma.

0: Ponta Grossa. Tá entupido de alegria também. Olha, o Brasil inteiro tá entupido de alegria. Graças a Deus. Um abração pro Bugre.
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0: Obrigado, gente.
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9h57, já no finalzinho do nosso programa. Muito obrigado pela sua audiência e muito obrigado nossos apoiadores culturais. 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Fique ligado aqui na Sentinela. A partir das 10 horas tem o programa Variedades com Rose Salbego.

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0: 10 horas e 14 minutos.
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0: 10 horas da manhã, mais 21 minutinhos, 10 e 21, no oferecimento de Sicredi, gente que coopera, cresce hoje. Quarta-feira, então, aí, dia 26 do 8 de 2026, 26 dias do mês de agosto de 2026, assim a gente vai fazendo companhia para você até às 11 horas da manhã, com o programa Variedades aí, né? A temperatura aqui em nossos estúdios, 15 graus, então, nos estúdios da Sentinela Pampiana. A você que está sintonizadinha aqui na nossa programação, um carinho especial, uma ótima abençoada quarta-feira. A todos os nossos apoiadores culturais, um carinho especial a todos os nossos apoiadores culturais, ótimas vendas aí a todos. Aos nossos sócios clubes do ouvinte, alô meu pai Antônio, alô Dona Eleida, casereando, né? É, o meu mano José tá lá pela Boa Vista. Também aí Dona Ilma Cortellini, bom dia. Alô Percílio Sodré Garcia, o popular marronzinho. Alô, seu Vanderlei Nunes. Bom dia, seu Vanderlei. É, seu Vanderlei Nunes, aí pode me mandar aí das varas, dos eucaliptos que sorteia, a gente pode colocar no Blick, né? O senhor como é sócio clube do ouvinte, tem direito, então, aí uma semana por mês aí, então, tá? Também aí, sócio clube do ouvinte, alô, seu Euclides, alô, Simone.
1: Conta a parte que você errou, não pergunte se estou bem.
0: Estou meio ruim da garganta, né? Alergia, né? Então, às vezes em quando dá uma interrompida na voz, né? Então, seu Euclides, a Simone, aquele carinho especial. Alô, Rosa 2, bom dia. Alô, minha amiguinha Branca, um carinho especial, Branca. Dona Júlia e seu Plínio. Dona Júlia tá lá pelo hospital, se recuperando, graças a Deus, né, minha amiguinha? Dona Ione, seu Renê, no Passo do Leão, interior do município. Bom dia, Dona Ione. Também Vera Marconcini e o esposo Beto, a Vera pela City. E o Beto lá e tá aqui, né? Aquele carinho especial, minha amiguinha Vera. Alô, Dona Eva Miquelinha, alô, Simone Miquelinha, as gurias aí, um carinho especial aí, curtindo a programação. Alô, Simone, alô, Dona Eva. Alô, minha amiguinha Dona Ivone, tá trabalhando? Ela é a Dona Chica. Alô, Milena, alô, Viviane, bom dia, as gurias. Seu Valcir Gripa, do Bar Gripa, no Getúlio Vargas, né? A Dona Ione também, lá do bairro do Vale Santa Benta, né? Minha amiguinha Dona Ivone, aquele carinho especial. Alô, minha amiguinha Carmen, alô, Adriano, um carinho especial a Carmen, alô, Adriano, chimarreando, minha amiguinha, que Deus abençoe seu dia. Também aí, sócio clube do ouvinte da programação, a Celina e o companheiro Valdemar, bom dia, Celina, bom dia, Valdemar. Carlinho Batista também aí, sócio clube do ouvinte, então, bom dia a todos os nossos sócios clube do ouvinte da programação, que Deus abençoe seu dia.
2: 10 horas. E 24 minutos.
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10 horas da manhã, mais 32 minutinhos, 10h32. Alô, minha amiguinha Silviane, tá ligadinha na programação, galera, carinho especial Silviane, ela que é o João Paulo e Daniel. Também esse Vanderlei Nunes aí tá curtindo a programação aí, um bom dia aí, tão ligadinha aqui na programação. Alô, minha amiguinha Dona Ivone, tomando aquele chimarrão, fazendo uma moranga caramelizada, olha só lá, né? Tá prendada Dona Ivone hoje, é, acho que vai vir pra cá um pedacinho dessa moranga caramelizada aí, né, Dona Ivone? É, um carinho especial, minha amiguinha. Alô, Viviane, também tá curtindo a programação?

10h da manhã, mais 36 minutinhos, 10h36. Alô, minha amiguinha, que é a Jane, também tá ligadinha na programação. Aquele carinho especial pra Jane. Alô, seu Alcides Gomes Lopes, abre do bairro de Lopes, também tá ligadinha na programação. Alô, Viviane, que ela acorda agora. Aí você começa o programa aí, né? Minha amiguinha, Dona Ivone. A Dona Ivone disse assim, ó. Olha só, elas bem novas, né? Eu, 8 horas, já todo mundo pega. E elas dormem até mais tarde. Olha isso, viu, Viviane? É, né, então é um carinho especial, é minha amiguinha, né, isso, mas é bom, né. Pessoal, né, tem que aproveitar a vida da gente é tão curta, quando a gente procura um pouco, já passou, né. Carinho especial, então, a Viviane, minha Helena, curtindo a programação, a Deus abençoe seu dia. A Dona Ivone, na panela, por lá, eu saio daqui, vou correndo para a panela também, né. O Jonas já foi pelo cabras, hoje, graças a Deus, vai ser o bem melhor. A Litera vai para essa escola, né, então, e assim a gente vai indo, né. É a vida da gente, né, todos os dias, a rotina continua mesmo. Mas a gente vai trocando de um jeito de outro pra não ficar rotina, né? E agradecer a Deus por a gente ter o que fazer na vida, né? Triste é aquele que não tem nada pra fazer, né? Então, assim, tomar cachorro, arrumar uma casa, trabalhar. Às vezes tem gente reclama do trabalho, já tem que dar graças a Deus por ter um trabalho, né? Feliz daquele que tem que levantar de manhã e ir pro trabalho, né? E às vezes tem gente que diz assim, ah, como eu queria ficar dormindo mais tarde, como eu queria isso, como eu queria aquilo, né? Mas temos que dar graças a Deus por a gente ter um trabalho. Muitos querem e às vezes não conseguem. Então, um carinho especial aí, se eu só quiser ouvir, tribo parada dura. Alô, Ju, carinho especial, amiguinha Jussara.

Bom dia também aí, minha amiguinha Lenice Lima do Governo. É, quem que tá nos panela hoje, Clenice? Será que é o Carlos ou é a Cleninha? É, um carinho especial, minha amiguinha.

Kennedy Lima, ela e o Carlos aí curtindo a programação. Deus abençoe, então, aí meus amiguinhos aí, ligadinho aqui na programação da 87.9, é claro, né? Pessoal aí que tá sempre curtindo aqui a programação, a gente agradece carinhosamente a todos os nossos amados ouvintes, né? A gente fica contente, né? Fica feliz, quando as pessoas estão sempre sintonizadinhas, nem sempre dando aquele... A gente adora, né? Quem não gosta de um elogio? Eu sempre digo assim. As críticas também vêm pra somar, né? Mas a gente, né? Eu digo assim, qualquer crítica, às vezes, eleva um pouquinho também a gente, né? Eu digo assim, as pessoas têm, claro, tem que haver a crítica, mas o elogio é gratificante, né? Como eu digo assim, o elogio, ele eleva, a gente ganha o dia, né? Então, assim, a gente fica feliz, fica contente, assim, dessas pessoas, né, que mandam aquela mensagem. Então, aí, não tem como a gente não ficar feliz, não ficar contente. E o dia fica mais leve,

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0: inteligente.
1: Tá aí então, os apaixonados da noite. Ontem eu não consegui tocar, né? Isso, eu toquei hoje. Tá aí pra você, né? Aquele carinho especial aí, então, a você que tá sintonizadinho aqui na minha, na tua, na nossa Rádio Sentinela Pampiana. E o tempo, o solzinho vem aparecendo. Diz que hoje ia ser calorzinho, tá 14 graus por enquanto. Mas tá marcando chuva já, né? Parece que amanhã, sexta, você vai, né? Mas vamos dando graças a Deus. Graças a Deus por estarmos vivos, por estarmos aqui. E agradecendo a Deus a tudo, né, Viviane? É isso aí mesmo. A gente tem que estar sempre agradecendo a Deus, né, minha amiguinha? E é aquilo que eu digo, o trabalho da dona de casa é um trabalho como qualquer outro, né? Eu sempre digo assim, a pessoa que trabalha em casa, o outro que trabalha fora, é a mesma coisa. A gente sempre tem o que fazer, né, Viviane? Sempre tem algo para fazer. É mentira se alguém disser assim, ah, eu não tenho o que fazer em casa. Sempre tem. É arrumar uma coisa, é arrumar outra. Ainda mais com criança, com filho, né? A gente sempre tem algo, então, para... Então não para nunca, né? De noite ainda a gente arruma tudo, pra às vezes no outro dia de manhã tá tudo arrumadinho na hora de acordar e tomar aquele chimarrão, né? Carinho especial, minha amiguinha Viviane, então aí ligadinha na programação, aí que Deus abençoe seu dia. A Silvana também tá ligadinha na programação, ela que é com Leandro e Leonardo, vão tocar em seguidinha aí. Também tá aí o seu Heron, né? Tá ligadinha na programação, carinho especial aí. E vamos tocando pra Silviane, que quer ouvir João Paulo e Daniel.

0: 54 minutos. 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

Amanhã mais 57 minutinhos, isso aí, 10 horas da manhã mais 57 minutinhos aqui no oferecimento de Sicredi, gente que coopera, cresce. Eu vou ficando por aqui, vem a partir das 11 horas aí o programa Voz da Comunidade com o nosso colega Matheus Garcia. Eu volto das 19 às 20 com o programa Anoitecer Sertanejo para você nesta quarta-feira, dia 26/8/2026. A temperatura, 15 graus aqui nos nossos estúdios. Deixa a última aí para você que tá ligadinho na programação. Alô, Poeron, também para Silvana aí. É, com Chico Amado e Xodó. É, tem alguém no seu lugar. Um bom dia a todos, fique com Deus e até amanhã.

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Muito bem, ok, maravilha. Agora são 11 horas 6 minutos, 11 e 6. O nosso muito bom dia, cidade. Bom dia a você do interior do nosso município. Estamos começando a partir de agora aqui pela sua rádio Sentinela Pampiana, mais uma edição do programa A Voz da Comunidade.

programação A Voz da Comunidade tem o intuito de levar a informação à nossa comunidade, aos nossos munícipes, aqui de São Francisco de Assis. Hoje, quarta-feira, dia 26 de agosto de 2026, e a partir de agora até as 12 horas, até o meio-dia, eu estou fazendo companhia para você através das ondas da sua 87.9 com mais uma edição do programa A Voz da Comunidade. E participe, 3252-3445, ou pelo WhatsApp 997-189993. E até as 12 horas, até o meio-dia, eu estou fazendo companhia para você.

Gaúcho da Fronteira cantando aqui pela sua 87.9, Paixão Ingrata. 11 horas 14 minutos, 11 e 14. 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Alô, dona Ilma Cortellini, está na sintonia da nossa programação, nos trabalhos da ONG Aurora aqui de São Francisco de Assis. Ela é a Durvalina, está na sintonia aqui da nossa programação lá no bairro Getúlio Vargas.

bem, ok, maravilha, 11 horas, 18 minutos, 11 e 18, a hora certa no oferecimento desse crédito, gente que coopera, cresce. Vamos ver por aqui quem é que está na sintonia da nossa programação, quem é que está na audiência aqui da Rádio Sentinela Pampeana.

11 horas 21 minutos, 11 e 21. Alô, Dona Maria, lá no bairro Getúlio Vargas, está na sintonia da nossa programação. Ouvinte assíduo aqui da Rádio Sentinela Pampiana, está na audiência aqui do canal 87.9 e está pedindo, vamos ver por aqui, o pedido musical do ouvinte aqui na nossa programação. Moreno Batista e Raça Pampiana canta, esperando resposta.

11 horas 26 minutos, 11 e 26, ao som de João Luiz Correia, Grupo Camperismo, Palco da Cavaco. Está na sintonia da nossa programação a Janice Marim, ali do Hospital Santo Antônio. Está folgando hoje, né, Janice? Está na sintonia aqui da nossa programação. Ouvinte assíduo aqui da Rádio Sentinela Pampeana, sempre que pode, está na sintonia da nossa programação. Chega aí para ti, Janice, ó. Recuerdos da 28, canta Joca Martins.

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1: Onze horas 30 minutos, 11:30. Canta na nossa programação José Mendes, Surpresas da Vida.

0: Grupo Vistaço cantando na programação Você e a Chuva, 11 horas 38 minutos.
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0: e reforçando o convite à nossa comunidade hoje, a partir das 14 horas e 30 minutos, ali na ONG Aurora, aqui de São Francisco de Assis, ali na sede da ONG Aurora, lá no bairro Getúlio Vargas. Você, o nosso convidado especial, terá doação de roupas, né, Durvalina? Terá ali o brechó da ONG Aurora, com a doação de roupas adulto e infantil, a partir das 14 horas e 30 minutos, lá no bairro Getúlio Vargas, na rua Getúlio Vargas, também na Durvalina. Um abração para vocês, obrigada pela sintonia. 14 horas e 30 minutos, hoje terá doação de roupa ali na ONG Aurora, aqui de São Francisco de Assis. Canta aqui na nossa programação, grupo Toque Galponeiro.

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5: Muito bem, voltamos ao vivo com você aqui pela Rádio Sentinela Pampiana, 11 horas 50 minutos, faltando 10 minutos para as 12 horas. E vamos de música, Oswaldir e Carlos Magrão canta Querência Amada.

11h55, 11h55 minutos. Alô, dona Eva Miquelin, tá na sintonia da nossa programação. Também o seu Alcides Gomes, tá na audiência aqui da Rádio Sentinela Pampeana.

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Olha só, manda lá para a rua, manda para lá, manda para lá. Vem comigo. Aleluia. 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Não, teve gente que mandou para cá.

e se alegrar. Segura na mão do teu irmão, por favor. 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Se você estiver do lado de alguém com mais de 20 anos, pergunte assim: será que a senhora vai aguentar? O senhor vai aguentar com isso? Será que o senhor vai suportar? Dá uma sacudida nele assim, ó. Diga assim: é noite do ferrugem embora. Sacode a mão dele assim: é noite do ferrugem embora. Segura na mão dele, não solta não, viu?

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1: Elevação, temperatura neste momento já na marca dos 22 graus. Vamos de imediato conferir a previsão do tempo. Segundo o Instituto Climatempo, hoje quarta-feira, sol com muitas nuvens durante o dia e períodos de céu nublado. Noite com muitas nuvens, mínima 9, máxima 26 graus. Previsão para amanhã. Amanhã, quinta-feira, sol com muitas nuvens, pancadas de chuva à tarde e à noite. Para amanhã, marca 1,1 milímetro, mínima 20, máxima 29 graus. Sexta-feira, chuva forte de manhã, aberturas de sol à tarde e pancadas de chuva que vão até à noite. Para sexta-feira, marcando 23,3 milímetros, mínima 17, máxima 22 graus. Sábado, sol com muitas nuvens durante o dia e períodos de céu nublado, noite com muitas nuvens. Para sábado, marca 4,1 milímetro, mínima 15, máxima 19 graus. Domingo, sol com muitas nuvens, pancadas de chuva à tarde e à noite, marca 1,3 milímetros para domingo, mínima 14, máxima 19 graus. Esta é a previsão do tempo, segundo o Instituto Climatempo. 13 horas 7 minutos, 1 e 7, vamos com o nosso giro de notícias.
2: Quarta-feira, 26 de agosto de 2026, este é o Giro de Notícias. Eu sou Norberto Notari e você acompanha os destaques do momento. O presidente Luiz Inácio Lula da Silva deve se reunir hoje no Palácio da Alvorada com os presidentes da Câmara, Hugo Motta, e do Senado, Davi Alcolumbre. O objetivo é discutir as pautas que estão no Congresso e são consideradas prioritárias. A principal é a medida que põe fim à chamada taxa das buzinas. O Supremo Tribunal Federal retoma hoje o julgamento que discute os limites para que membros do Ministério Público requisitem a órgãos públicos informações, exames, perícias e outros materiais necessários às suas atividades. Cinco ministros já votaram antes da suspensão. Até agora, a maioria pela manutenção do poder de requisição, mas com limites. O relator da proposta sobre o fim da escala 6x1, o senador Omar Aziz, do PSD do Amazonas, descartou fazer mudanças no texto aprovado pelo plenário da Câmara. Se a medida for aprovada no Senado, nas atuais condições, ela poderá seguir diretamente para a promulgação. Indicado pelos Estados Unidos para assumir a embaixada no Brasil, afirmou que não vai interferir nas eleições brasileiras. Daniel Pérez fez a declaração em entrevista a uma emissora de TV na Flórida. O futuro embaixador aguarda o governo brasileiro emitir o aval diplomático dele. O governo dos Estados Unidos suspendeu a emissão de vistos de imigrantes em todo o mundo. O Departamento de Estado alega que a decisão é resultado de uma iniciativa global de treinamento de funcionários consulares. As entrevistas já têm sido remarcadas. O processo para turistas não foi afetado. Cruzeiro e Atlético Mineiro empataram ontem na primeira partida das quartas de final da Copa do Brasil por 1-1 no Mineirão. Partida de volta será na semana que vem. Hoje tem Vasco e Vitória em São Januário e o Palmeiras enfrenta o Santos em casa. O Giro de Notícias é uma produção da Agência Rádio Web. Produção e apresentação, Norberto Notari. Trabalhos técnicos, Mário Melo.

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2: Agora são 13 horas, 17 minutos, 1 e 17. Informativo Sentinela, muita informação para você aqui pela Sentinela Pampeana. Vamos na sequência com as informações para o homem do campo. Indicadores agropecuários.
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0: mercado físico, valores do café arábica tipo 6 por saca de 60 quilos. Minas Gerais Varginha, R$ 1.970 e São Paulo Franca, R$ 1.900.
1: Milho.
0: Valores no mercado físico por saca de 60 quilos. Paraná, Marechal Cândido Rondon, R$ 58,00. Valor em estabilidade na comparação com a cotação anterior. E Goiás, Rio Verde, R$ 57,00. Também em estabilidade.
1: Laranja.
0: Os contratos futuros de suco de laranja com entrega prevista para setembro terminaram a terça em Nova York em queda. A cotação era de 150,95 centes de dólar por libra-peso. Valor da caixa de 40 quilos e 800 gramas de laranja a prazo na indústria. Estado de São Paulo, R$ 31,18 em estabilidade.
1: Uva.
0: Valores no mercado físico. Rio Grande do Sul, região serrana, tipo Itália Rubi, média semanal, R$ 10 por quilo em estabilidade. E Pernambuco, tipo Isabel, preço médio comercial, R$ 100 por caixa de 18 a 20 quilos, também em estabilidade.
1: Algodão.
0: Valores do algodão em pluma, por arroba, Mato Grosso Sorriso, R$ 133,13 em elevação, e Bahia, região oeste, R$ 142,33, também em elevação.
1: Cacau.
0: Os contratos futuros de cacau com entrega prevista para setembro terminaram a terça em Nova York em queda. A cotação era de US$ 5.759 por tonelada. Valores do cacau no mercado convencional. Bahia, R$ 337,22 por arroba em elevação, e Pará, R$ 14,48 por quilo, também em elevação.
1: Indicadores Agropecuários, um conteúdo do Grupo Rádio Web. Informação que amplifica conexões.

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0: 13 horas 29 minutos, estamos de volta com o Informativo Sentinela aqui pela Rádio Sentinela Pampeana, trazendo muita informação para você até as 2 horas da tarde. Quero mandar um abraço para minha amiga Neuza e também para minha amiga Solange, que estão sintonizadas aqui na programação. Daqui a pouquinho vai música para elas, que estão ouvindo o nosso programa. Vamos aí com mais informações em parceria com a agência Rádio Web.
1: O que fazer quando o ambiente escolar está adoecendo o psicológico de professores e estudantes? Estruturas precárias, salas cheias, agressões verbais e físicas, racismo e até risco de assassinato estão entre as causas do estresse, ansiedade, depressão, burnout e outras patologias. Em levantamento realizado pelo Instituto Cultivo em escolas públicas do país, 67% dos professores relatam impactos diretos na saúde mental no ambiente escolar. O burnout afeta um terço dos docentes da escola básica. Coordenadora do Instituto, Micaela Gluss, aponta a necessidade de políticas públicas articuladas para enfrentar o problema.
2: Fortalecer o que já tem uma política de bem-estar e saúde, qualidade de vida no trabalho e a valorização dos profissionais de educação, com indicadores nacionais de monitoramento, com prazos para elaboração de plano governamental e financiamento, instituir um sistema de escuta de profissionais da saúde aos educadores, né? Precisa ter uma forma, que aí o município, o estado, dependendo da sua rede, né, construir uma forma que tenha esse acolhimento, esse processo de acolhimento de quem é da saúde para a educação. Né, essa troca também intersetorial é um incentivo técnico financeiro da União para as redes que implementarem ações estruturadas de cuidado de acordo com a política do bem-estar.
1: De acordo com Micaela Gluss, muitos adoecimentos físicos e mentais estão relacionados à carga horária excessiva que professores precisam cumprir para conseguir uma remuneração digna. No lado dos estudantes, a rotina e a banalização da violência nas famílias e na comunidade estão no cerne de comportamentos e adoecimentos mentais que precisam ser diagnosticados e tratados de forma integrada. É o que explica a coordenadora do Instituto Cultiva.
2: Quando a escola consegue sentar no mesmo local, junto com a UBS, junto com o CAS e o CRES, conseguem sentar, conversar e olhar, ó, o que tem esse caso desse menino aqui, o que a gente está fazendo? Menino, uma situação de violência doméstica, uma situação de violência sexual contra essa menina, essa adolescente. Como é que a gente está agindo na escola? Como é que está agindo na saúde? Quando consegue sentar e conversar todos os setores para tratar do caso da menina, do menino, daquela família, sim, a gente consegue fazer com que a política pública avance.
1: Adoecimentos mentais e o racismo, que também afeta a saúde dos estudantes, estão entre os motivos da evasão escolar. Para apontar caminhos neste ano de eleições para deputados e senadores, o Instituto Cultiva lançou um documento com 8 propostas de projetos de lei para a área educacional. As proposições foram elaboradas a partir da escuta de comunidades escolares, professores, gestores, estudantes e movimentos sociais. Agência Rádio Web de Brasília, Alan Barbosa.

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0: 13 horas 42 minutos. Vamos seguindo com o Informativo Sentinela com mais informações.
1: A propaganda eleitoral gratuita no rádio e na televisão para as eleições 2026 começa na sexta-feira, 28 de agosto, e segue até 1º de outubro, 3 dias antes do primeiro turno. Nesse período, candidatas e candidatos poderão apresentar suas propostas ao eleitorado por meio da programação das emissoras. O espaço passa a ser altamente disputado pelos elegíveis, conforme explica o advogado atuante em direito eleitoral e partidário, Rafael Morgental.
2: Propaganda eleitoral em rádio e televisão, né, que é muito disputada pelos partidos na fase de coligações para ver quem vai ter a maior quantidade de tempo para entrar na casa, no carro, enfim, no local de trabalho dos eleitores, às vezes até de modo despretensioso, aquele aparelho que fica ligado, mandando inserções a todo tempo, ou aquele programa em bloco, né, do horário eleitoral gratuito, famoso, que em poucos dias já começaremos a ver na televisão também.
1: Antes do início das transmissões, a Justiça Eleitoral organiza o plano de mídia, que define a distribuição do tempo entre partidos, federações e coligações, além da ordem de veiculação no primeiro dia. O TSE também realiza o sorteio que estabelece a sequência das propagandas em rede, enquanto os tempos destinados a cada candidatura são calculados conforme as regras eleitorais. O início do horário eleitoral gratuito ocorre depois da liberação geral da campanha, que começou em 16 de agosto, quando os candidatos também passaram a fazer propaganda nas ruas e na internet. Para o segundo turno, caso seja necessário, o horário eleitoral gratuito está previsto para ocorrer entre 9 e 23 de outubro. Agência Rádio Web, produção e reportagem, Joyce Santos.
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0: Muito bem, são 13 horas 48 minutos. Vamos agora com o Giro Internacional.
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2: Paris, 26 de agosto de 2026. Essas são as principais notícias desta quarta-feira. As autoridades de Omã e Teherã confirmaram hoje a realização de negociações sobre o restabelecimento da navegação no Estreito de Hormuz, que segue bloqueado pelo Irã. No entanto, o vice-ministro iraniano das Relações Exteriores, Kazim Gharibabad, advertiu Washington que a região só será reaberta após o fim da guerra em todas as frentes no Oriente Médio, o fim da suspensão do bloqueio americano aos portos iranianos e uma solução para a situação no Iêmen. Ontem à noite, o primeiro-ministro israelense Benjamin Netanyahu afirmou que não é possível fechar um acordo diplomático com as autoridades iranianas, que chamou de selvagens. No sudoeste da Rússia, na cidade de Lipetsk, duas pessoas foram mortas pela queda de um drone ucraniano sobre uma casa. Durante a noite, um outro ataque ucraniano provocou um incêndio em um depósito da gigante russa do comércio online, Wildberries, na região de Tambov, a sudoeste de Moscou. A Rússia diz ter derrubado mais de 400 drones na última noite. Já a comissária russa para os direitos humanos, Yana Lantratova, anunciou que uma nova e expressiva troca de prisioneiros de guerra está sendo negociada com a Ucrânia. Aqui na França, no município de Pomas, no sudoeste do país, as autoridades trabalham na remoção dos escombros de um violento tornado que devastou a localidade na segunda-feira. O fenômeno destruiu cerca de 100 casas, danificou outras 300 e deixou mais de 40 feridos. Tornados são raros na França, mas vêm se multiplicando nos últimos anos, um aumento que os cientistas atribuem às mudanças climáticas. Uma enxurrada repentina no Nepal arrastou vilarejos e danificou estradas, pontes e instalações elétricas, deixando ao menos 8 mortos. O fenômeno atingiu principalmente a região montanhosa de Hasua, na fronteira com a China. As autoridades chinesas também declararam que pode haver numerosas vítimas do seu lado. O presidente chinês Xi Jinping ordenou a mobilização de todos os meios para socorrer os feridos e minimizar as perdas humanas após o desastre. No Paquistão, um incêndio na maternidade de um hospital da capital Islamabad matou 14 bebês, informaram as autoridades que atribuíram o fogo a um aparelho ar-condicionado com defeito. O incêndio começou no terceiro andar do Serviço de Saúde Maternal e Pediátrico do Instituto Paquistanês de Ciências Médicas. O primeiro-ministro paquistanês Shehbaz Sharif exigiu uma investigação urgente sobre a tragédia. Rádio França Internacional, em parceria com a agência Rádio Web, de Paris, Daniela Franco.
0: Muito bem, já no finalzinho do informativo Sentinela, vamos ficar agora com o programa da Emater. Eu volto a partir das 14h com o programa Assim Tocam as Bandas. Música.

0: Olá, gente amiga! Está começando mais um programa da Emater, produzido pela Gerência de Comunicação da Emater do Rio Grande do Sul e apresentado por Matheus de Oliveira, na técnica José Cabral.
1: Galinhas caipiras, ovos coloniais e uma atividade que pode contribuir para a alimentação e para a renda das famílias agricultoras. Nesta sexta-feira, 28 de agosto, dia da avicultura, o destaque é para a criação colonial de aves, presente em muitas pequenas propriedades rurais. A assistência técnica orienta sobre instalações adequadas, alimentação, manejo, sanidade, higiene, bem-estar animal e organização da atividade. Cuidados que ajudam a melhorar a produção de carne e ovos e a reduzir problemas sanitários. A criação pode começar voltada ao consumo da própria família e, quando organizada e atendendo às exigências sanitárias, também se transforma em uma alternativa de geração de renda e diversificação da propriedade. Outro ponto importante é a biossegurança, especialmente na prevenção de doenças e no cuidado para evitar o contato das aves domésticas com aves silvestres. Na agricultura familiar, uma criação bem manejada significa alimento, autonomia e possibilidade de renda. Este foi um recado da Emater.
0: A saúde do rebanho depende de planejamento durante todo o ano, e não apenas quando surgem doenças. Programas sanitários organizados permitem combinar diferentes estratégias de prevenção conforme as necessidades de cada época. No inverno, o frio intenso, a umidade, os ventos e a menor disponibilidade de pastagens aumentam os desafios para a produção animal. Por isso, o acompanhamento nutricional, o monitoramento da condição dos animais e o manejo sanitário tornam-se ainda mais importantes. O acompanhamento contínuo permite adequar as medidas de prevenção às condições do rebanho e da propriedade. Dessa forma, a sanidade passa a ser trabalhada de forma preventiva e integrada à rotina de produção. Acompanhe agora o panorama agropecuário. Os cultivos de carinata apresentam evolução fenológica concentrada nos estágios reprodutivos, acompanhando o padrão observado para outras brássicas de inverno. A maior parte das áreas se encontra em florescimento ou enchimento de grãos, com desenvolvimento considerado satisfatório e sem registro de problemas fitossanitários expressivos nas áreas. A condição meteorológica de elevada umidade exigiu atenção dos produtores à evolução das estruturas reprodutivas. Porém, até o final da semana passada, não havia alterado de forma significativa o potencial produtivo. Na região administrativa da Emater Ascar de Frederico Westphalen, cerca de 10% da área está em desenvolvimento vegetativo, 50% em florescimento e 40% em enchimento de grãos. Não foram verificados problemas fitossanitários significativos. Na região de Santa Rosa, os cultivos apresentam comportamento fenológico semelhante ao da canola, com predominância de áreas em fase reprodutiva e avanço para o enchimento de grãos.
2: O turismo rural também terá espaço na Expo Inter 2026, aproximando públicos das diferentes experiências oferecidas pelas famílias e pelos empreendimentos do meio rural gaúcho. Localizado no Pavilhão da Agricultura Familiar, o espaço receberá 3 municípios a cada dia, com apresentação de propriedades, roteiros, produtos, serviços e atrativos turísticos. Além de fotos, vídeos e materiais informativos, a proposta é permitir que o visitante tenha uma pequena experiência do que poderá encontrar no campo, por meio de degustações de alimentos tradicionais, demonstrações de artesanato e outras atividades. Quem apresenta os detalhes é a extensionista rural Natália Salvati Brasil.
3: O Espaço de Turismo Rural da Expo Inter 2026 tem como objetivo principal proporcionar um espaço para que as famílias rurais, os empreendimentos de turismo rural possam expor e divulgar as suas propriedades, os seus produtos, serviços e experiências turísticas. O espaço de turismo rural, ele fica localizado dentro do pavilhão da agricultura familiar, então junto com as bancas da agroindústria familiar. E ele é uma organização da Emater Ascar em parceria com a FETAG. Todos os anos nós fornecemos esse espaço, né, para as famílias divulgarem os seus empreendimentos de turismo rural. Então, são 3 municípios por dia que o visitante vai poder encontrar. Cada um desses municípios vai apresentar sua associação de turismo rural ou o conselho de turismo, né? São grupos que vão expor os seus produtos através de folders, de imagens, de vídeos e também de experiências. Então, esse ano nós vamos realizar uma capacitação para esses expositores, para que eles possam oferecer alguma experiência dentro do espaço que consiga transportar esse potencial turista, né, esse visitante do pavilhão que vai estar circulando, mesmo que temporariamente transportá-lo um pouquinho para o meio rural e para essas propriedades de turismo. Isso pode ser feito através de degustações dos produtos, né, da cuca, dos alimentos que são tradicionais nesses municípios. Pode acontecer também através da demonstração de algum tipo de artesanato. Então, os grupos, eles levam, né, artesãos para ficar ali fazendo algum tipo de artesanato ou até mesmo uma oficina para que esses visitantes consigam produzir alguma coisa junto com eles. Então, o objetivo é que o visitante, né, quem estiver passando pela Expo Inter, pelo pavilhão da agricultura familiar e visite, né, o espaço de turismo rural, que ele consiga interagir com esses produtores, né, que estão ali oferecendo produtos, serviços e experiências de turismo rural, para que ele deixe de ser só um potencial turista para ser de fato um turista na prática, tá? Então, é um espaço muito bem decorado, muito bonito, e os municípios estão se preparando para oferecer, né, para mostrar e expor ali o melhor que eles têm em termos de turismo rural.
2: Conversamos com a extensionista rural Natália Salvati Brasil sobre o espaço do turismo rural dentro do pavilhão da agricultura familiar na Expo Inter 2026. Outro destaque será o espaço dedicado às flores e plantas ornamentais, segmento que também integra a atividade turística rural. O Rio Grande do Sul está entre os 5 maiores produtores do país, com a produção concentrada principalmente na agricultura familiar. Durante a feira, a floricultura será apresentada como alternativa de diversificação produtiva e geração de renda, além de divulgar o potencial econômico do setor e incentivar novos empreendimentos para as famílias rurais. Para o programa da Emater, Maria Sueli Carvalho.
4: Com o objetivo de promover a desinfecção contínua da água proveniente de poços, fontes protegidas ou nascentes canalizadas, utilizadas por famílias rurais, e também para reduzir o risco de doenças de veiculação hídrica, a indicação da extensão rural e social é priorizar a instalação de um clorador de pastilhas de hipoclorito de cálcio em solução alternativa individual de abastecimento de água. O clorador é importante porque a água destinada ao consumo humano deve atender a padrões de potabilidade para ser consumida com segurança e para o bem-estar das famílias. Independente da forma que chegar a água em sua residência rural, o clorador deve ser instalado após a captação e antes do reservatório, permitindo tempo suficiente de contato entre o cloro e a água, que deve apresentar baixa turbidez. Caso haja presença de partículas, recomenda-se, antes da cloração, a instalação de um sistema de filtração ou decantação. Orientações com os extensionistas rurais da Emater Ascar.
0: E assim encerramos mais um programa da Emater. Um bom dia a todos vocês e até amanhã neste mesmo horário.
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Boa tarde, 2:05, estamos chegando, o programa Assim Tocam as Bandas no seu rádio a partir de agora. Vamos até às 3 da tarde, trazendo muita bandinha na programação da Rádio Sentinela Pampeana, nesta tarde agradável em São Chico, quarta-feira, 26 de agosto de 2026, a temperatura agora está na marca dos 24 graus.

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Vamos lá, começando o programa de hoje, vamos com as primeiras, vamos abrir o nosso programa com Brilha Som, Segura no Beijo, logo depois, banda PF no Bailão, Paga

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Muito bem, vamos seguindo com o programa Assim Tocam as Bandas. Vamos aí com uma notícia boa: extinção da taxa de licenciamento a partir de 2027 aqui no Rio Grande do Sul. Parlamentares gaúchos derrubam veto de Eduardo Leite e suspendem cobrança para a taxa de veículos. Notícia boa, né? Notícia boa, realmente. Ontem, aqui eu já renovou a página, aqui já perdi a matéria, mas a partir de 2027, os motoristas gaúchos não vão mais pagar a taxa de licenciamento veicular. Atualmente, a taxa de emissão anual do Certificado de Registro e Licenciamento de Veículos, CRLV, custa no valor de R$ 114,09. A decisão tem como base a votação da Assembleia Legislativa do Rio Grande do Sul. A Assembleia aprovou o projeto de lei número 599/2023 do deputado Rodrigo Lorenzoni em maio. O texto tramitava na Assembleia desde 2023. Em julho, o governador Eduardo Leite vetou o texto que retornou para análise da Assembleia. Os deputados derrubaram o veto ao projeto na terça-feira. Assim, a taxa deixará de ser cobrada a partir de 2027, já que a data limite para a geração do documento neste ano era até 31 de julho. Com a derrubada do veto, o projeto retorna ao Executivo para ser promulgado pelo governador no prazo de 48 horas. Caso seja feito, retorna para a Assembleia Legislativa, para que o presidente do Legislativo Gaúcho promulgue o projeto. Segundo o governo, a taxa resulta em R$ 750 milhões de reais arrecadados anualmente, que, entre outros pontos, financiam a segurança pública do Estado. Além disso, o governo justifica que a taxa era necessária para custear gastos administrativos remanescentes, mesmo com a modernização e a emissão digital do Certificado de Registro e Licenciamento de Veículo, CRLV. Então está aí, né? E ótima notícia: extinção da taxa de licenciamento a partir de 2027 aqui no Rio Grande do Sul. Mesmo aí com o governador Eduardo Leite vetando o projeto, os parlamentares gaúchos derrubam o veto de Eduardo Leite. Então, a partir de 2027, não teremos mais taxa de licenciamento para veículos automotores aqui no Rio Grande do Sul. Muito bem, 2h21, vamos seguindo, chegando na sequência PF no Bailão, dois explosivos, logo depois, Rodrigo Batista, Cilada.

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Os atuais, a garota do baile, são 2 horas 34 minutos, 2h34. Olha só a temperatura, agora na marca dos 25 graus. Nós seguimos por aqui na Sentinela, com o programa Sim Tocam as Bandas, trazendo as melhores bandas do sul do Brasil. Alô, meu amigo Antônio, está sintonizado aqui na programação. Um abraço, Antônio. A música não para, chega, musical Som 7, Vida Bagunçada, logo depois, Samanino, Página Virou.

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Muito bem, 12h56, hora certa Sicredi, gente que coopera cresce, já no finalzinho do nosso programa. Vamos agradecendo sua audiência e nossos apoiadores culturais. 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Já está chegando Gilney Maier, Show da Tarde.

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1: 15 horas.
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Maravilha, 15 horas, 5 minutos, 3 da tarde, mais 5 minutos, 13 e 5, está no ar o programa Show da Tarde começando nesta quarta-feira, 26 de agosto de 2026. É, 26 dias do mês de agosto, findando o mês, 20 graus aqui nos estúdios, né? 20 graus aqui nos nossos estúdios. Lá fora, 25 graus. Umidade do ar em 61%, vento a 11 km por hora. Estamos chegando, Gil Neymaier, muito prazer, sou o Gil Neymaier, te faço companhia até as 17 horas. Até as 5 da tarde com você e ao som, abrindo o nosso fundo musical de hoje, Colombo Cruz. É o nosso grande médico, doutor Colombo Cruz. Tudo, música tudo, com o grande Colombo Cruz. Música, né, de 2020. São 15 horas, 6 minutos, 13 e 6, está no ar o programa Show da Tarde comigo, eu, Gil Neymaier, ao vivo aqui na mais ouvida da cidade, 87.9, né? É a Sentinela Pompeana, hein? 28 anos no ar, né? A voz da comunidade assisense, né? Rumo aos 29, é, rumo aos 29 anos da nossa Sentinela Pompeana, mais ouvida, mais querida, mais bela, é a Sentinela. Liga pra cá, pede sua música, pede seu som, 3252-3445, 3252-3445, o telefone mais tocado. Vamos agitando a sua tarde de quarta-feira, meiuca da semana. É, só pro sexta, né? Só pro sexta-feira, né? 20 graus em São Francisco de Assis, solzinho brilhando na crença do bugio, calorzinho lá fora. Mas aqui dentro dos estúdios, temperatura gostosa, temperatura agradabilíssima, 20 graus. Programa Show da Tarde com Gil Neymaier ao vivo até as 5 da tarde, até as 17 horas. Logo mais temos aí o melhor do do comércio, a assistência, temos o horóscopo, temos a previsão do tempo, temos as informações, as notícias, as manchetes. Muitas coisas boas, claro, muita música para você começar a sua tarde de quarta-feira. Gil Neymaier vai com você ao vivo aqui na 87.9, Sentinela Pompeana, 28 anos no ar, 28 anos. Nossa querida Sentinela, 15 horas 8 minutos, quarta-feira, 26 de agosto. Vamos abrindo o nosso Show da Tarde, agradecendo os apoiadores culturais na primeira hora com a gente. 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Também com a gente, Ragem Relogiaria Ótica, Sicred e com a gente também, Nova Veneza, comércio de cereais na primeira hora do Show da Tarde. 15 horas 8 minutos, a gente abre com eles, bonde do forró canta, mentes também, é o som que a gente abre o nosso programa de hoje, fique ligado, já tem horóscopo, tem previsão do tempo.

Cantem a sua participação. Canta, então canta Bonde do Forró, sucesso aí, né, de 2012, música aí de 2012, Mentes Também. 15 horas, 9 minutos, 13 e 9. 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É o Show da Tarde no ar, aumenta o som, aumenta o volume, simbora até as 17 horas. Assim é com o nosso Show da Tarde. Boa tarde, Sentinela Pampina, boa tarde, São Chico e região.

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1: 15 horas e 12 minutos.
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Maravilha, 15 horas 21 minutinhos, 3 da tarde, mais 21 minutos, hora certa, se crende, gente que coopera, cresce. Voltamos ao vivo na melhor do FM, a Rádio Sentinela Pampiana, 87.9 MHz. Sentinela Pampiana, 28 anos no ar, rumo aos 29. Voltamos ao vivo nesta tarde de quarta-feira, 26 de agosto de 2026, 20 graus aqui nos estúdios, lá fora 25 graus. É o programa Show da Tarde na Sentinela Pampiana, mais ouvida da cidade. Daqui um pouquinho vamos com o horóscopo, os 3 primeiros signos. Fique ligadinho, fique sintonizado na Sentinela Pampiana, já tem os signos, tem os horóscopos aqui na tarde. E vamos falando aqui dos nossos apoiadores culturais, claro, as empresas, o melhor do comércio, a Cizens com a gente. 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

Maravilha, 15h24, é o show da tarde na Sentinela Pompeana. Alô, Dona Neuza, alô, Solange, estão sintonizadas, né? Estão fazendo limpeza ali na casa e sintonizada na Sentinela, né, Dona Neuza? Um abraço, Dona Neuza da Silva, né? Também a Solange, né? Estão sintonizadinhas na Sentinela Pompeana 87.9. Obrigado, Dona Neuza. Já eu trago, né, pra senhora. Vou trazer na primeira ou na segunda hora. Deixa eu ver aqui, né? A Dona Neuza tá pedindo Amor Distante. Eu vou tocar na primeira hora, né? Vou tocar na primeira hora aí, que a Dona Neuza, né, tá sempre sintonizadinha, né? É fiel ouvinte, né? Ouvinte fiel aqui da Sentinela Pompeana do programa Show da Tarde, né, Dona Neuza? Um abraço pra senhora, também pra Solange, né? Já fizeram uma faxina, agora estão descansando, né? Logo mais vão tomar um chimarrão, né? A Dona Solange e também a Dona Neuza, hein? Um abraço, meninas. Um abraço, gurias. Já tem signo, hein? Já tem signo, Dona Neuza. E vamos seguindo aqui com nossos apoiadores. 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Agrafarma, matriz e filial. 15h28, 13h28, é o Show da Tarde. Show da Tarde na Sentinela Pompeana. Vamos com signos, vamos com horóscopo. Alô, Dona Neuza. Alô, você que está sintonizado com a gente aqui no Show da Tarde. Vem chegando o horóscopo. Horóscopo da tarde, né? Da tarde deste dia 26 de agosto, quarta-feira. Quarta-feira, meiuca da semana, né? Meio da semana já. E o pessoal só esperando, né? Pra sexta-feira, né? Vamos lá com signos, então. Horóscopo. Alô, você de Áries, Touro e Gêmeos. Alô, Áries, Touro e Gêmeos. Atenção, atenção, atenção, atenção, você.

Alô, Ariano, alô, Áries, atenção você de Áries, fortaleça sua posição no trabalho, tarefas travadas finalmente andarão, a ajuda de colegas fará diferença, divida responsabilidades, um assunto de casa pedirá sua energia no fim do dia, vá com jeito para a conversa não virar discussão, movimentar o corpo soltará a tensão acumulada. Feche o dia com aquela sensação de dever cumprido. Novas amizades no radar para você de Áries, viu, Ariano?

Alô, Touro. Alô, Taurino. Alô, Dona Neuza. Alô, Silvana. Alô, você de Touro. A família ganhará espaço com uma boa notícia ou visita especial. No trabalho, foque nos assuntos práticos e fuja de reuniões que não terminam. Uma conversa com o filho ou com quem você ama trará entendimento e harmonia, viu, Touro? Torne o dia mais confortável, com pequenas alegrias. Você poderá firmar uma aliança profissional importante hoje, viu, Touro? Olha aí, Dona Neuza, tá bom, hein? Alô, Gêmeos, alô, Geminiano, atenção, Gêmeos. Estudos, pesquisas e contatos com gente de outros lugares abrirão sua cabeça sobre um projeto. Em casa, as conversas de ontem seguirão positivas, com entendimento e soluções. No amor, o clima ficará leve, com espaço para um programa cultural ou viagem a dois. Organize papéis e cheque informações antes de decisões que envolvam investimentos, viu, Geminiano? Muito bem, 16 horas 30 minutinhos, 4h31, é o show da tarde com os signos aqui na programação da Sentinela Pampiana. Fique ligadinho, fique sintonizado, já já tem para você de Câncer. Câncer, Leão e Virgem, já já então para Câncer, Leão e Virgem. Fique sintonizado no show da tarde aqui na 87.9. Eu vou trazendo o pedido dela, claro, a nossa ouvinte fiel, a Dona Neuza. Vem chegando, Amor Distante. Deixa eu preparar aqui. O som, o pedido da nossa querida amiga, né, Dona Neuza da Silva. Dona Neuza que é fã dessa música, né, Dona Neuza? Um abraço, querida. Um abraço para a senhora, também para a Solange, né? Estão sintonizadinhas, né? Fizeram faxina. E agora estão descansando, né? Logo mais tomam um chimarrão com erva mate Santiago, né, Dona Neuza? Um abraço, minha querida. 15 horas 32 minutinhos, 13h32, 20 graus aqui nos estúdios. Chega então ele, o grande Eduardo Costa, para Dona Neuza, para a Solange também. Amor Distante, 15h32, hora certa, Sicredi, gente que coopera, cresce.

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3: Isso aí, no volume máximo do jeito que você gosta, é a Sentinela Pampiana, 28 anos no ar. Voltamos ao vivo com o nosso show da tarde, ao vivaço aqui na 87.9, 20 graus aqui nos estúdios. Tarde bonita, né? De quarta-feira, 26 de agosto de 2026. Alô, dona Clenide Lima, alô, dona nossa amiga, né? Nossa, foi nossa colega, né? Grande, querida, né? Dona Clenide Lima, sintonizadinha, né? Tá sempre sintonizadinha aqui na Sentinela Pampiana, dona Clenide Lima, um abraço, querida. Sempre, né? Tá convidada, né? Convidada a aparecer aqui nos estúdios, viu, dona Clenide? Um abraço. Ela diz que tá sempre sintonizada, né? Coisa boa, né? Um abraço, dona Clenide, pra senhora, toda a família, viu? A dona Clenide foi colega aqui, né? Foi nossa colega, né? Não no meu tempo, né? Que eu faz pouco, né? Que comecei aqui nos microfones, na nossa 87, né? Dona Clenide, né? Fez sucesso aqui, né? Dona Clenide, um abraço. 15 horas 37 minutinhos, 23 para as 4, o tempo passa, na hora certa se crede, gente que coopera cresce. E vamos com mais signos, vamos com mais horóscopo. Estamos trazendo aqui para você de, deixa eu ver aqui, você de câncer, câncer, leão e virgem. Alô, câncer, o dia pede movimento, troca de mensagens e pequenas saídas ocuparão a agenda. Resolva uma tarefa de cada vez, sem atropelo e confirme horários antes de sair, viu, câncer? Em casa, o clima ficará acolhedor com um toque pessoal na decoração e comidinhas gostosas. Notícia de um irmão ou vizinho traz boas novidades. Um café no meio da tarde renovará o fôlego, viu, câncer? Alô, leão, alô, leonino, atenção, leão. Um convite poderá surgir do nada e animar o clima. Seu jeito de falar estará irresistível. Aproveite para costurar um acordo ou aproximar alguém interessante, viu, leão? Segure gastos desnecessários e planeje o orçamento. As finanças pedirão mais organização e bom senso. Um irmão ou um amigo próximo precisará do seu apoio, leão. Circule, sua presença fará a diferença, viu, leão? alô, virginiano, atenção virgem, novas ideias ganharão força. Aproveite o dia para apresentar planos, marcar conversas decisivas e organizar melhor a agenda. Sobre uma proposta em análise, reúna informações e visualize onde quer chegar, virgem. Caminhadas curtas manterão a mente clara, viu? Para você de leão, virgem, né? Então tá aí, né? Para você de virgem, caminhadas curtas manterão a mente clara. Uma pausa entre as reuniões manterá o humor equilibrado. Suas palavras terão poder. Firme um acordo, viu, virginiano?

maravilha, 15 horas 39 minutinhos, faltando 21 para as 4. O tempo passa, o tempo voa, na hora certa se crede, gente que coopera cresce, é a Sentinela Pompeana. Um abraço e você que está sintonizado através da internet, é claro, os amigos acessando Rádio Sentinela São Chico.top ou ainda o blog sentinelapompeanafm.blogspot.com ou em parceria com o blog Nossa Gente Assisense, acesse assisenses.blogspot.com. Leia as informações de São Chico e, ao mesmo tempo, sintonize as programações da 87.9. 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Tudo homologado pela Anatel, né? 15h40, já tem mais signos, já tem mais horóscopo, tem para nós de Libra, Escorpião e Sagitário, já então para nós de Libra, Escorpião e Sagitário. 15h40, vou com mais músicas, vem chegando eles. Grupo Sorriso Lindo, Louca, aqui na programação do Show da Tarde, na 87.9. Ligue pra cá, 3252-3445. Alô, Dona Cleni de Lima, um abraço pra senhora e toda a família. É o Show da Tarde na Sentinela Pompeana, assim, ó, até às 17 horas.

0: Música bonita, grupo Sorriso Lindo, Louca, 15:43, 17:04.
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0: 17:17, 17:16, na hora certa, Sicredi, gente que coopera, cresce.
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0: Alô, professor Francisco Matos, tá ligadinho com a gente? Um abraço, professor Francisco Matos, sintonizando na Sentinela Pompeana. Ele quer ouvir Grande Teixeirinha, né? Logo mais, às 16 horas, professor, eu trago pro senhor, viu? Teixeirinha, né? Homenageando aí o grande Getúlio Vargas, né? Getúlio Vargas aí, né? Que faleceu, né? No dia 24 de agosto de 1954, né? Grande Getúlio Vargas, né? Getúlio Dornelles Vargas, né? Faleceu no dia 24 de agosto de 1954.
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0: Faleceu aos 72 anos, né? Getúlio Dornelles Vargas, natural de São Borja, no noroeste, né? Na fronteira.
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0: Já eu trago então a partir das 16 horas, eu trago para o senhor, viu? Professor Francisco Matos, o grande Teixeirinha, homenageando aí, né, o nosso grande Getúlio Vargas. 16 horas, ou melhor, 15:46, faltando 15 para as 16, na hora certa se crede, gente que coopera cresce, vem chegando mais signos. Para nós de Libra, Escorpião e Sagitário, alô Libra, alô nós librianos, atenção nós Libra. Tá chegando o nosso mês, né? Os amigos darão força em um assunto prático e trarão informações bastante úteis. Será um ótimo dia, né? Será um ótimo dia de encerrar de vez uma pendência antiga que ainda ocupava sua cabeça e dissipar angústias, viu, Libra? No amor, os gestos simples valerão muito. Reserve um tempo só seu antes de dormir, viu, Libra? Um chá ou um banho quente completarão o cuidado. Descanse a mente, finalize um ciclo, viu, Libra? Então tá aí pra nós de Libra. Alô, Escorpião, alô, tio Renato, alô, você do Escorpião.
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0: Então atenção, Escorpião, alô, você de Escorpião, os amigos da... Não, isso aqui já foi. Escorpião, construa sua reputação. O dia traz reconhecimento no trabalho e o degrau seguinte já aparecerá. Mostre resultados e fuja das disputas de poder. Um plano de viagem ou de estudo ganhará força. Pesquise datas e valores, Escorpião. Um convite atraente agitará a vida social. Vença o cansaço e encontre amigos. O crescimento que você quer chegará passo a passo com calma, viu, Escorpião?
1: Isso aí.

0: Escorpião já foi, né? Escorpião já foi. Alô, Sagitário. Alô, Sagitariano. O dia traz visibilidade e perspectivas mais amplas na carreira. Chefes e clientes notarão a qualidade do seu trabalho. Valorizarão suas entregas. Deixe propostas e materiais prontos. A fase promete crescimento profissional, Sagitário. Os amigos trarão leveza e boas trocas ao final do dia. Uma ideia compartilhada ganhará corpo. Inovações e sucesso pela frente para você de Sagitário.
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0: 15 horas 47 minutinhos, 13h47 é o show da tarde na Sentinela Pompeiana. Ali pra cá, 3252-3445. Vamos atender os ouvintes.
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0: Maravilha, 15h48, faltando 12 minutinhos para as 4, 12 para as 16 horas. Hora certa, se crende, gente que coopera, cresce. Alô, dona Eva Miquelin, tá sintonizadinha? Um abraço, dona Eva Miquelin, toda a família.
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0: Dona Eva, nossa ouvinte fiel aqui da Sentinela Pampeira do Show da Tarde. Um abração, querida. Um beijo para a senhora, toda a família, viu, dona Eva Miquelin?

Isso aí, Louca, Grupo Sorriso Lindo, música bonita aí, 15h49, 13h49, 11 minutinhos para as 4, 11 para as 16 horas, na hora certa, Sicredi, gente que com a pena cresce. Vem chegando eles, grande Teodoro Sampaio, Vestido de Seda, aqui no Show da Tarde, na Sentinela Pampeana 87.9, 28 anos no ar. Canta então, Teodoro Sampaio, Vestido de Seda.

É, grande Teodoro Sampaio, vestido de seda, 15 horas 52 minutinhos, 13h52, tem mensagem aqui, deixa eu ver, tem mensagem no WhatsApp, né? O pessoal ouvindo a gente no Paraná, olha que maravilha, gente. Olha que maravilha, né? Os amigos aí, ouvintes, né, da Sentinela Pompeia lá no estado do Paraná. Um abraço Mariana Vilas. É, a Mariana, né? Tá sintonizada na companhia, ela quer ouvir o Inácio Sortudo Fui Eu. Oh, coisa boa, vamos tocar aqui, vamos preparar aqui o som para nossa amiga Mariana, ouvindo a Sentinela Pompeia através, né, através do Radiosnet, né? Lá no estado do Paraná. Tá ela, né? As amigas e colegas de trabalho, a Ângela e a Yasmin. Um abraço, bom trabalho. Obrigado, igualmente para vocês, viu? Um abraço, Mariana, a Ângela e a Yasmin. Pessoal lá na cidade de Maringá, no Paraná, né? Deixa eu confirmar aqui bem se é Maringá. Eu acho que é, né? Se eu não esqueci, né? Se eu não esqueci, é Maringá, né? Deixa eu ver aqui. É Maringá, eu acho, né? Deixa eu ver. Isso, né? De Maringá, no Paraná. Estão sintonizadinhos na sentinela, né? Um abraço, Mariana, a Ângela e a Yasmin. Pessoal acessando a gente através da internet. Coisa boa, né? Coisa boa. Um abraço, Mariana, a Ângela e a Yasmin. Pessoal no Paraná sintonizado aqui no Show da Tarde. Que maravilha, hein?

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1: Maravilha, 15h54, tudo bom com música? Pedidos ouvintes, claro, o pessoal pede, a gente toca. Vem chegando ele, o Inácio. Inácio com a música Sortudo, fui eu aqui na programação. Pedido da Mariana, a Yasmin, a Ângela, lá em Maringá, no Paraná. Um abraço, gurias, um abraço, meninas.

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2: Maravilha, 15h56 é o show da tarde, pedido especial das nossas amigas, a Ângela Mariana e também a Yasmin, pessoal sintonizado com a gente lá no Paraná, na cidade de Maringá. Coisa boa, hein? Maravilha, um abraço, gurias, uma ótima semana, uma ótima quarta-feira pra vocês, viu, meninas? Pessoal no Paraná, coisa boa, hein? Ouvindo a Sentinela Pompeia, ouvindo o show da tarde com o Gil Neymar.
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2: 15h57, vamos encerrando o nosso horóscopo, vamos chegando, vamos encerrando, encerrando para você de Capricórnio, Aquário e Peixes. Alô Capricórnio, as parcerias pedirão flexibilidade, escolha bem as batalhas com o par ou com o sócio. Uma negociação em dupla dará melhor resultado. Com diplomacia, tudo andará mais rápido. Planos de desenvolvimento ou viagem seguirão em fase de amadurecimento. Dê o tempo necessário para tomar decisões com segurança, Capricórnio. Alongue o corpo e relaxe antes de dormir, viu, Capricorniano?
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2: Alô Aquário, alô Aquariano, atenção Aquário, você de Aquário. O trabalho entrará em ritmo acelerado, organize as prioridades e delegue o que puder. Apoio do par ou sócio fará diferença em um momento decisivo. Conversas em um tom profundo seguirão clareando o que você quer daqui para frente. Dividir responsabilidades deixará o dia mais leve, Aquário. Encontre tempo para cuidados de saúde e atividade física. Hora de realizar os sonhos, viu, Aquariano?
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2: Alô, peixes, alô, Pisciano, atenção, peixes, você de peixes. A produtividade surpreenderá hoje. Dará para adiantar entregas e abrir o espaço na agenda. O trabalho em equipe fluirá melhor do que o previsto. Na vida íntima, troque confidências com o par. A cumplicidade crescerá com pequenos gestos e confirmações. O dia pedirá tempo de relaxamento, viu, peixes? Medite, faça terapia e se fortaleça interiormente. Casamento em alta para você de peixes, viu, Pisciano? Então tá aí para você de peixes aqui no Show da Tarde. E a gente vai encerrando a nossa primeira hora, claro, encerrando a nossa primeira hora do Show da Tarde, agradecendo as empresas, agradecendo ao comércio assisense. 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
3: Bem, 16 horas, pontualmente 16 horas. Fala pra gente, Horácio, que hora é? Que horas é? Que horas é, Horácio? Fala pra gente aí.
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5: 16 horas.
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3: Muito bem, obrigado, Horácio Brasil. 16 horas na querência do Bugio. E a gente abre a nossa segunda hora do Show da Tarde. Segunda hora do programa Show da Tarde. 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
3: Então essas empresas, o comércio, a assistência com a gente na segunda hora aqui do Show da Tarde. 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

0: 20 que compra na crença aqui no Show da Tarde, a Nascente na Pompeia, 87.9. Alô, seu Alcides Gomes, tá ligadinho com a gente, quer ouvir China Fingida? Vamos trazer aqui a primeira do bloco, viu? China Fingida, pro seu Alcides Gomes, um abraço, meu amigo.
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0: Um abração pro senhor e toda a família, seu Alcides Gomes Lopes, sempre sintonizado na 87.9, né, seu Alcides? Um abraço.
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0: 16 horas 5 minutos 4 e 5, é o Show da Tarde, agradecendo as empresas, o comércio com a gente, já já falamos mais deles, né?

0: também sintonizado com a gente, o seu Osmar Pivoto. Alô, meu amigo Osmar Pivoto, tá sintonizado. A Zagori, hein? Terminando de limpar o pátio, né? Cortando grama, né? Aproveitar, né, seu Osmar? Aproveitar que depois vem a chuva, né? Tem que aproveitar. Um abraço, seu Osmar Pivoto. Tá sintonizado, quer ouvir? Quer ouvir aqui a neta da viúva com o Grupo Cordiona? Vamos trazer, viu, seu Osmar Pivoto? Um abraço pro senhor. Uma boa tarde, um bom final, né, de serviço, né, limpando o pátio, né, cortando a grama, e logo mais vai fazer um chimarrão. Ai, zá, seu Osmar, hein?
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0: Um chimarrão, né, espumoso, né, com a erva mate Santiago, né, seu Osmar? Um abraço, meu amigo. Já eu trago pro senhor, então, Grupo Cordiona, a neta da viúva, 16:06. Temos muitos pedidos, né, aqui. Tem o Alcides Gomes, né, seu Alcides está pedindo a China Fingida com o Grupo de Campo e Rodeio. Mas eu tinha preparado aqui antes, né, o professor Francisco Matos, né, ligou pra gente cedinho, né, antes das 16 e pediu o grande Teixeirinha, né, 24 de agosto, eu trago agora, né. E vamos atender os ouvintes, né, que o tempo passa, o tempo voa, e a gente tem que atender os ouvintes. 16:06, 4:06 é o show da tarde aqui na Sentinela, na hora certa. 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Alô, professor Francisco Matos, um abraço.

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3: 16 horas e 9 minutos.
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1: Maravilha, 16 horas, 14 minutos, 4 e 14, hora certa, se crede, gente que coopera, cresce. É o Show da Tarde com Gil Neymar, na Sentinela Pompeia. Alô, dona Neuza, um abraço, querida. Também alô, seu Alcides Gomes Lopes, vem chegando pro senhor, hein? China Fingida, com os amigos do Decampo e Rodeio. Alô, dona Idalina Natividade, um abraço, querida. Dona Idalina Natividade, também o Jorge, um abraço, meus amigos.
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1: Estão sintonizados, né? Lidando aí com as roupas, né? E sintonizado, é o radinho sintonizado na Sentinela, né? Dona Idalina, um abraço pra senhora, toda a família, né? A senhora, o seu Jorge e o restante aí dos parentes da família, né? Dona Idalina, um abraço.
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1: Vem chegando o som, vem chegando eles. Grupo de Campo e Rodeio, China Fingida, pedido do seu Alcides Gomes Lopes. Também já tem o pedido aí. Tem o pedido do Osmar Pivoto, já tem. Grupo Cordiona, a neta da viúva. 4h15, hora certa, se grande gente que coopera, cresce. É o Show da Tarde. Comigo, Gil Neymar, e você ao vivo até as 17 horas.

Maravilha, 16h16, hora da coincidência, 4h16. Alô, Ademir, um abraço, Ademir Maier. Alô, moça, um abraço, moça, o Ademir. Estão sintonizados, hein? A exagurizada, hein? Estão pedindo uma do Decampo Rodeio. Vou trazer também para vocês, viu, meus amigos? Um abraço, Ademir e o moça. Um abraço, gurizada. 16h16. Chega então, chega para o seu. Deixa eu ver quem é que pediu aqui. O seu Alcides. O seu Alcides pediu China Fingida. Vem chegando então, China Fingida. Com o Decampo Rodeio, aqui no Show da Tarde, na Sentinela Pompeana. Já tem mais pedidos, fique ligado na Sentinela Pompeana.

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2: Dezesseis horas e 21 minutos.
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10: Maravilha, 16h25. Vem chegando o pedido do seu Osmar Pivoto. Um abraço, meu amigo. É, tá tomando chimarrão já, né? Tá acabou de limpar o pátio, né? Cortar a grama. Um abraço, seu Osmar Pivoto. Tá pedindo o Grupo Cordiona, a neta da viúva. E chega então o Grupo Cordiona, a neta da viúva. 4h26, já já tem mais som, já já tem para o Ademir e para o Moça. Fandangos de antigamente com os amigos do Grupo de Campo e Rodeio. Um abraço, Ademir, um abraço, Moça. Canta então o Grupo Cordiona, a neta da viúva. É, a neta da viúva, pro amigo Osmar Pivoto. Um abraço, meu amigo. Tamo junto, hein?

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1: Maravilha, 16h29. Vem chegando pro Moça, pro Ademir. Um abraço. Grupo de Campo e Rodeio, Fandangos de Antigamente. Um abraço, gurizada. O Ademir e o Moça. Um abraço, meus amigos.

0: Maravilha, 16 horas 33 minutinhos, 4 da tarde, mais 33 minutos. É o Show da Tarde aqui na Sentinela Pompeia 87.9. Música bonita e pedido do Ademir, pedido também, né, do moça, um abraço Ademir, Fandangos de antigamente, do grupo de campo e rodeio. E a gente volta ao vivo aqui no Show da Tarde, na Sentinela Pompeia, muito prazer, eu sou o Gilney Maier, te faço companhia ao vivo aqui na mais ouvida da cidade, a Sentinela Pompeia, tocando o seu sucesso, tocando sua música, o seu pedido musical, aqui na 87. Já já tem o pedido aí do seu Luizinho, um abraço, seu Luizinho, tá pedindo lembranças com o grande Porca Véia. Já já eu trago, viu, seu Luizinho, um abraço pro senhor e toda a família, viu? 16 horas 34 minutinhos, vamos com música. Vem chegando uma. Aliás, vamos com a previsão do tempo, né?
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0: Chegando a previsão do tempo para você que está sintonizado, ligadaço na 87.9, é o Show da Tarde, aqui na Sentinela Pompeiana, nossa rádio Sentinela 87.9, 28 anos no ar e rumo aos 29.
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0: O som de fundo de João Luiz Correia, João Luiz Correia, China Atrevida, aliás, isso, China Atrevida, né? Aqui na programação do Show da Tarde, na Sentinela Pompeiana 87.9, tchê.
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0: Alô, tio Moreco, alô, Val Moré, taxista, um abraço, tio Moreco. Um abraço aos taxistas de São Chico, um abraço ao nosso amigo, né, o grande amigo também, né, o Moreco, né? Um abraço, tio Moreco, também, né? Um abraço, Darlan. Alô, Darlan Martins Alzani. Um abraço, Darlan Martins Alzani.
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0: maravilha, 16h36, 24 para 5, é o show da tarde, na hora certa, se crende gente que coopera cresce.
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0: Alô, seu, deixa eu ver aqui, seu Carlinhos Batista, um abraço, seu Carlinhos, é, seu Carlinhos tem uma voz também, um vozeirão, né, seu Carlinhos? Um abraço, seu Carlinhos Batista, né, grande amigo, sempre sintonizado aqui na Sentinela Pompeira, né, tá pedindo Morena Faceira, vou trazer aqui com os milongueiros, Morena Faceira, vai ser aqui a segunda do bloco, viu, seu Carlinhos Batista, um abraço, meu amigo. Vem chegando na pedida aqui do seu Luizinho, lembranças com o grande Porca Véia, lembranças, chegando aqui na Sentinela Pompeana. E na sequência tem os milongueiros, Morena Faceira, pedido do seu Carlinhos Batista, um abraço.

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1: Maravilha, 16 horas 43 minutinhos, 4h43, é o show da tarde, pessoal ligando, 3252-3445. É coisa boa, né? Pessoal ligando, pedindo música, pedindo som, já são 16h44, agora 4h44.
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1: Faltando 16 minutinhos para 5, na hora certa, se crê de gente que coopera, cresce. Você ouviu Morena Faceira, Os Milongueiros, pedido aqui do nosso amigo, né? Deixa eu ver aqui o seu... Deixa eu ver aqui quem pediu, deixa eu ver o seu, cadê minha anotação aqui, né? Cadê minha anotação? Seu Carlinhos Batista, né? Pediu Morena Faceira com Os Milongueiros, 16h44, vem chegando mais uma, vem chegando mais um som aqui, o pessoal, né, pede, a gente tem que tocar, né, claro. Alô, seu Nairo Colpo, né, um abraço, seu Nairo Colpo tá pedindo. Newton Ferreira, Abarando a Barbela, vamos trazer aqui para o seu Nairo Colpo, um abraço, meu amigo, tá sintonizado aqui no show da tarde, né? Canta então Abarando a Barbela com Newton Ferreira. Um abraço, seu Nairo Colpo, ligadinho aqui na Sentinela Pampiana no show da tarde.

0: É, a Baralhando a Barbela, a pedido aí do seu Nairo Colpo, um abraço, seu Nairo Colpo, grande Newton Ferreira, né? Música bonita, né? Música bonita aí. Newton Ferreira, a Baralhando a Barbela, a música aí, né? De 2022, grande Newton Ferreira. 16h49, é o show da tarde, quase encerrando, agradecendo aos nossos apoiadores culturais com a gente na segunda hora. 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Já na primeira hora, né, na primeira hora com a gente, esteve a Rede Conexão Telecom, a Farmácia Gafarma, a Erva Mate Santiago, melhor chimarrão é com Erva Mate Santiago, né, seu Osmar Pivoto, tá com chimarrão tupetudo lá, né, aizá, seu Osmar, né, já... Deu uma cortada na grama, né? Agora tá preparando, né? Já tá tomando o chimarrão com erva mate Santiago. Também com a gente, Carume Modas, Laboratório Luiz Fernandes, Pit Stop Auto Center, Ragem Relogiaria Ótica, Sicredi e Nova Veneza, comércio de cereais com a gente, né? 16h50, eu ia trazer a previsão do tempo, né? Mas aqui o clima tempo, né? O clima tempo aí, né? Não tá entrando, né? Aqui no site.
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0: O Climatempo tá instável, né? Tá instável o site, né? Tá fora do ar o site do Climatempo, né? Vamos ficar devendo aqui a previsão. 21 graus aqui em São Francisco de Assis, subiu a 21 graus. É o show da tarde aqui na Sentinela Pompeia, agradecendo as empresas, o comércio com a gente, né? Obrigado, você que ficou sintonizadinho aqui na 87.9, você que vai ficar sintonizado, claro, na Sentinela Pompeia, a partir das 17 horas, 5 da tarde, tá chegando o William Paz. A partir das 5 da tarde, com Fogo de Chão e Viola, aqui na 87.9. Então, muito obrigado a você que ligou, você que participou, as empresas, o comércio, a assistência com a gente, né? Claro, as empresas, o comércio, a assistência com a gente aqui no nosso show da tarde, né? E a gente volta, se Deus quiser, amanhã, quinta-feira, 27 de agosto, a gente volta às 15 horas. A partir das 15 horas, a gente retorna amanhã com mais um show da tarde, aqui na Sentinela Pompeia, 87.9, 28 anos no ar, rumo aos 29, né? A nossa querida Sentinela Pompeia. Então a gente volta amanhã, 15 horas. Um abraço, né? Fique com Deus, se cuide, se proteja, use cinto de segurança, se beber não dirija, se dirigir não beba. E até amanhã às 15 horas. Fica a última aí, fiquei na estação aqui na programação da Sentinela Pompeia. Claro, vem chegando então. Fiquei na estação, deixa eu ver quem é que canta aqui, né? Eu acho que é o Moreno Batista, né? É o Moreno Batista e a Raça Pampiana. Fiquei na estação, encerra o nosso programa de hoje, né? Então, agradecendo as empresas, o comércio com a gente, né? E você que ligou, você que participou. Fique ligado, então, 17 horas, 5 da tarde, William Paz comanda o Fogo de Chão e Viola. Fica a última, então, Fiquei na Estação com o Moreno Batista aqui na Sentinela Pampiana. Um abraço, então, até amanhã, às 15 horas, aqui no Show da Tarde.

0: abraço, seu Osmar Pivoto, né? Seu Osmar, né? Diz que é erva mate Santiago, mas sem açúcar, né, seu Osmar? Eu já gosto com açúcar, né, seu Osmar? Eu já sou da erva com açúcar, né? Não sou muito fã, né, da sem açúcar. Um abraço, seu Osmar Pivoto.
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0: Agora sim, tchau, tchau e até amanhã, 15 horas.

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2: 17 horas e 6 minutos.
3: Muito boa tarde, São Francisco de Assis. Boa tarde, você que está nos ouvindo aí, desde manhãzinha cedo. Você que acordou com a 87.9 sintonizada aí na frequência do sucesso. Nós estamos chegando, para fazer a companhia para o nosso ouvinte que está em casa, que está no trabalho, que está no carro, que está no campo, que está na lavoura aí, né? Encerrando o expediente no galpão de fumo. Esteja onde estiver, no escritório, minhas amigas, dona de casa. Chegando para fazer a companhia para o nosso ouvinte. Hoje, já quarta-feira, dia do meio, promete muita moda de viola. Hoje iniciamos o nosso programa com o sucesso do Candeeiro. Essa música é maravilhosa. Juras, é para mudar a minha vida essa aqui? É para mudar a minha vida do Candeeiro. Muito boa essa canção aqui, minha produção. Foi a música escolhida para a gente abrir as porteiras aqui da nossa programação. E tá tudo bem contigo? Tudo bem aí com a tua família? O teu vizinho já perguntou como é que ele tá hoje? Hoje aí, né, um dia bonito em São Francisco de Assis, temperatura marcando 25 graus, pessoal. Tô achando suspeito esse tempo, Acho que vem chuva por aí nessa semana, né? No finalzinho de semana acho que vem bastante chuva. Daqui a pouco nós vamos conferir aqui o nosso boletim meteorológico do programa Fogo de Chão em Viola. Hoje, edição do programa 26 de agosto. 26 de agosto hoje. É, temperatura 25 graus, agora 17 horas e 7 minutos.

Aqui você encontra o melhor do comércio local. Daqui a pouco chegando para você no nosso giro comercial. As empresas em destaque, os melhores negócios, né? Chegando aí para você os nossos recados dos nossos colaboradores. Daqui a pouco a gente vai trazer para você aí o melhor do comércio local. Tá ligando pra gente, o telefone mais tocado da cidade é o 3445, nosso WhatsApp é o final 18, nosso clube do ouvinte que tá por aí, quer fazer contato, manda o WhatsApp, já estamos conectados por aqui, vendo, né, o rostinho de cada um dos senhores que está nos acompanhando nessa tarde de quarta-feira, é dia do meio, é conhecida pra gente que é do rádio como a quarta-feira do sofá, a quarta-feira dos casais e namorados. E pra gente começar a nossa programação, nós vamos começando com Taça da Paixão, é sucesso de Paulinho Mocelin.

É, Taça da Paixão, é a canção que tá tocando no teu rádio, né? É, Taça da Paixão, Paulinho Mocelin, essa música linda que a gente acabou de ouvir aqui. Estamos de volta e vamos trazendo para você aqui, né, no nosso giro comercial, as empresas do nosso comércio local em destaque que estão na vitrine aqui da 87 e também no coração do nosso ouvinte, né? 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Se time nos acompanha aí nesse finalzinho de tarde bonito em São Chico, eu já tô recebendo foto de um chimarrão muito bom, né? Um chimarrão top por demais da Dona Sônia. Dona Sônia aí tá nos ouvindo, já mandou uma cuia decorada aqui com as flores da primavera. Nós estamos nos dirigindo aí pro mês que vem a primavera. Que coisa mais linda esse roxo, esse lilás aí, viu, Dona Sônia? Um abraço pra vocês, tá certo, minha querida? Meu amigo Tita tá nos ouvindo. Grande abraço pra ti, Tita. Nos levando sempre de carona, né? Obrigado pela companhia. Meu amigo Marcos Paulo, engenheiro aí e arquiteto Marcos Paulo, tá sempre nos levando de carona. Pra que lado tu anda da cidade hoje? Que lado que tu anda, Marquinhos? Tu e a equipe da MPA Terraplanagens, pessoal aí que precisar do serviço de terraplanagem, né? Tem aí a MPA Terraplanagem, essa equipe aí que não para, né? 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Que lindo! As pessoas chegarem aí no ano novo, está se aproximando aí, nós estamos setembro, outubro, novembro, 4 meses, né? 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É um sonho aí para muitos, hein? Muitas pessoas estão ansiosas, né? E a gente sabe, são 20 casas, parece, né? 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Então, pessoal, está em boas mãos esse projeto, com certeza. Um abraço aí para ti, Marquinhos. Obrigado pela carona. O Osmar tá nos ouvindo, chimarreando do lado de fora hoje. Hoje tá todo mundo com a cara pro lado de fora, não tá aí ninguém escondido, né? Tá todo mundo com a carinha, com o focinho pro lado de fora, aproveitando esse final de tarde bonito. Cheguei aqui em frente à sentinela agora e vi que tinha muitas pessoas do lado de fora mateando. Que coisa boa, né? Aproveitando esse final de tarde bonito, né, em São Francisco de Assis. Com a gente, Sandra e o Elvio, né, que estão acompanhando o nosso programa, inclusive mandando informações aqui que tem o mega arrastão do X no quartão de hoje. 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É, mandar um abraço, meu amigo Luiz, ali na Efraim, que está nos ouvindo. Obrigado pela companhia, o João Pedro, que está nos levando de carona. Grande figura, hein? Carinho especial para ti. E assim a gente vai tocando a nossa programação, trazendo a boa música desse finalzinho de tarde e a informação para vocês. Enquanto isso, chega Chiquito e Bordoneio, final de tarde.

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5: Muito bem, gurizada. Tempo de volta. Voltamos com a nossa programação ao vivo. Conversando aqui com você que tá tomando um chimarrão, tá tomando aquele cafezão, chegando do trabalho agora às 17. Fez aquele ovinho mexido, hein? Que coisa boa, aquele sanduíche. Aquele café do final da tarde, né, para enfrentar esse início de noite, que coisa boa. E ouvindo rádio, ouvindo aqui a 87.9 a nossa programação. Olha só, pessoal, perdeu-se uma identidade em nome de Olinto Contessa. Quem encontrar, entrar em contato com o telefone 999-93, presta atenção, 99-30-08-60. O telefone é o 999-30-08-60. Você faz contato com o seu Olinto. Ele perdeu a sua identidade, está procurando. Então, por favor, quem achou a identidade do seu Olinto, se apresente. É, porque ele está precisando aí do documento, né? Também passou por aqui, né? Perdeu-se uma carteira contendo todos os documentos em nome de Velocino Varley Pereira. Encontrou, deixar aqui na Rádio Sentinela Pampiana, que gratifica-se. Perdeu-se uma carteira contendo todos os documentos em nome de Velocino Varley Pereira. Quem encontrou, deixar aqui nos estúdios da Rádio Sentinela Pampiana, que gratifica-se. Vocês viram só como o pessoal perde documento e carteira de motorista, de dinheiro, de tudo e um pouco, né? E a gente tem que deixar umas orientações aqui para as pessoas, para tentar melhorar que isso não aconteça, né, pessoal? Você que está perdendo aí os seus documentos, a sua carteira seguidamente, presta atenção, né? Presta atenção nessas dicas, porque usar a carteira, né, no bolso de trás é entregar o ouro para o bandido, né? Cuidado, né? Defina um lugar fixo para você guardar sua carteira sempre em casa. Chegou, é naquela gaveta. Ah, é dentro da bolsa. Você tem que definir, se tu larga aí a carteira cada dia num lugar, vai chegar um momento que tu vai te distrair e não vai lembrar. Então, definir um lugar fixo, guardar a carteira sempre no mesmo lugar, né, é importante. Também evitar o bolso de trás. Carregar a carteira no bolso traseiro facilita as quedas, as percas, né? Se a calça é meio solta, tu vai sentar, a carteira vai cair. Ou até mesmo furtos. Aqui em São Francisco, ainda não passamos por essas situações dos ladrões de carteira. Não sei mais, daqui uns meses, se as coisas não mudarem, como é que vai ficar aí o nosso país, né? Mas, né, graças a Deus, em São Francisco, né, não há furto de carteira no bolso, mas nas cidades maiores o pessoal nem carrega carteira. Agora tem a facilidade do Pix, né, que o dinheiro é totalmente online, né, você faz as transferências, mas o celular tem que proteger também, não dá nem para carregar na bolsa. Sai aí por uma Santa Maria, um Porto Alegre, essas cidades maiores, né, não dá para carregar celular. Né, tem que cuidar. Tem gente que carrega o celular na calcinha, na cueca, escondido, né, que fica mais difícil do ladrão ir lá e tirar. Então, né, evitar a carteira no bolso de trás vai te ajudar a não perder, né, criar o hábito da checagem, conferir se a carteira está com você todas as vezes que se levantar, não é mesmo, de uma cadeira, de um banco ou do carro, né, do transporte público. Não largar a carteira em balcões, porque você pode se distrair, e as pessoas andam muito distraídas nos dias de hoje, né? Você pode esquecer. Ter uma cópia dos documentos é importante, caso você precise, né, dos documentos que você perdeu num tempo muito hábil e não der tempo de fazer, você tem a cópia. Hoje em dia tem o celular que pode fotografar, pode fazer aí uma digitalização, digitalizar os documentos, salvar em um local protegido. Então, essas são umas dicas aí para as pessoas que perdem a carteira e depois ficam, né, desesperadas atrás dos documentos, com razão. Hoje em dia tudo é cara crachá, não é mesmo? Então, sem os documentos fica difícil. E as pessoas geralmente carregam tudo dentro da carteira. Documentos, carteira, título de eleitor, identidade, CNH. Né? As pessoas, principalmente as pessoas mais velhas, as mais jovens, já se habituaram às formas digitais. Hoje em dia existem as plataformas digitais que tem os cartões do SUS, CNH, identidade, tem de tudo um pouco, né, CPF. Então, o pessoal mais jovem, que tem mais facilidade para mexer, né, nessas modernidades, o celular, conseguem aí carregar apenas o celular, não carregar a carteira. Agora, as pessoas de mais idade têm dificuldade. Se não tiver alguém que ajude, né, um neto, um vizinho, um amigo, algum familiar, vai acabar que ela vai carregar a sua carteira e às vezes vai acabar se distraindo, até mesmo perdendo. Então, essas são algumas dicas aí para você não perder a carteira de, né, dinheiro, motorista, carteira de identidade, enfim, hein? Quero mandar um abraço aqui ao Carlinhos, que está nos ouvindo, e vai fazer um agradecimento aqui à população de São Francisco de Assis, né, Carlos Augusto? Um abraço, boa tarde.
4: Muito boa tarde, meu amigo William, muito boa tarde à nossa comunidade assisense. É um prazer estar participando dessa belíssima programação ao final de tarde, né? William, eu já fiz um agradecimento no programa da Rose à nossa comunidade e volto a agradecer novamente a toda a nossa comunidade, aquelas pessoas que doaram, aquelas pessoas que compraram, que participaram e colaboraram com a nossa ONG no domingo passado, agora quando a gente fez o Quisoto Beneficente em prol da Associação de Pais e Mães Atípicas, foi um sucesso, cara, um show de venda, superou todas as expectativas. Então a gente fica muito contente, a gente agradece as pessoas e vê que eles estão incumbidos a nos ajudar a alavancar esse projeto dentro da cidade, né? Hoje, pela manhã, quando eu saí na rua, ganhando elogios pelo feitio, né, do risoto, né, e me perguntando quando vai ter risoto novamente. Mas agora não vai ser possível fazer, porque está se aproximando a Semana Farroupilha. Vamos deixar passar a Semana Farroupilha e lá, outubro, novembro, estaremos de volta fazendo esse risoto novamente para a comunidade, né? Muito obrigado mesmo, de coração, a vocês, locutores, que fizeram a divulgação, porque sem a divulgação nós não somos ninguém. Se não é vocês nos dar essa força aí, nós não teríamos o êxito que tivemos, né? Mas tudo bem, agradeço de novo, muito obrigado e que Deus abençoe a todos. E, meu amigo, aí, para a nossa comunidade carente, quem estiver precisando de fogão a gás, quatro bocas, ainda está em bom estado de conservação. Funciona tudo muito bem, as quatro bocas, o forninho é excelente, né? Eu tenho para doar. Quem estiver precisando, e passe aqui amanhã, a partir das 8 horas, eu vou estar em casa. Meu endereço aqui é na Ezequiel Aguiar, 2477, é o Beco da SAMU, como chamam, né? E quem não conhece o Carlinhos Batista, né? Então, quem estiver precisando desse fogão aqui, eu estarei doando com muito gosto, né? E aí, a pessoa é só levar e fazer uma limpezinha nele e ele segue funcionando perfeitamente, né? Um abraço, obrigado e tudo de bom.
5: Outro pra ti, Carlinhos. Vamos fazer o nosso chimarrão, alçar a perna e curtir aqui o programa. Olha aí, quem tá precisando de um fogão quatro bocas, o Carlinhos tem pra doar, viu? Em pleno estado de funcionamento. E também agradecendo aí o pessoal que abraçou a causa ali das crianças atípicas. Um carinho muito especial aí pra todo mundo que esteve lá comprando esse risoto delicioso. Onde o Carlinhos coloca a mão no risoto, fica bom, né? Por isso que ele é o responsável, o cargo-chefe aí da cozinha, hein? Abração pra ti, Carlinhos. Bom final de tarde, a Fran, o Teodoro, toda essa turma querida que nos ouve, hein? A Marilda tá nos acompanhando também, o Vitinho e a sua vó, Maria Manuela, estão nos acompanhando. Vamos cuidar essa carteira aí, pessoal, ó. Vamos cuidar, vamos largar sempre no mesmo lugar, né? Quando carregar a carteira, procurar não colocar no bolso de trás para não perder. A gente vê que as pessoas têm perdido bastante a carteira, né? Então, depois fica essa situação de, às vezes, as pessoas, depende de quem encontra, tem pessoas que encontram, se tem dinheiro dentro, o que elas fazem? Elas pegam o dinheiro, jogam os documentos fora, espalham e fica por isso mesmo. Tem as pessoas boas, de bom coração, de bem com Deus, né, que Deus tudo sabe e tudo vê, que quando encontra uma carteira, né, com os documentos, com uma quantidade em dinheiro, colocam ali na rede social, trazem aqui na rádio pra gente, para entregar pro dono como ele a perdeu. Tem pessoas muito boas também, né? Tem as boas e as mal intencionadas, né? Mas quem encontrar sempre uma carteira, um documento, devolva, né, pessoal? Se a pessoa perdeu, ela deve estar precisando. Então devolva, viu? Quero mandar um abraço à dona Maria Manuela, tá tomando um chimarrão de perna bem alçada. Hoje deixou o roupão da onça de lado, né, minha amiga? Hoje não tá de onça. Ô, oh, dona Manuela, hoje ela não tá de onça, hoje ela tá no outro perfil, né? Muito bem, não precisou nem acender o fogo hoje, gastar lenha. Não fez tão frio, fez uma tarde linda, né, minha amiga? Tá nos ouvindo o Paulinho, a minha comadre Viviane, também a Viviane Pavão nos acompanhando, a Ana Jara mandando um áudio aqui pra gente que tá ouvindo o nosso programa.
6: Oi, William, tudo bom? Como está? Estamos aqui na escuta, eu e a avó, né? Sempre. Às vezes não dá tempo de mandar mensagem, tá? Mas a gente tá sempre na tua escuta. Saudades de você. Beijão.
5: Abraço, ótima quarta. Gurias. Quarta-feira, dia do meio já. Final de semana tá se avistando por aí, hein? Carinho especial aí pra essas gurias amadas, queridas do meu coração, que estão acompanhando o nosso programa, a avó e a Ana Jara. Um abração pra vocês. E vamos ouvir mais música, Marilda, que tu que tá chegando por aqui. Vai chegar o Bot Splash e depois do Luxo pro Lixo, JJS vem Rainha Musical. São 17h38, vai ligando pra gente, já eu volto com mais informação. Daqui a pouco nós temos um rápido intervalo com o nosso comércio local em destaque. E não sai daí que tem muita moda pra vocês. Enquanto isso, Bot Splash chega no teu rádio.

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3: 17 horas e 47 minutos.
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1: Oi, William, tudo bem? Manda uma música pra nós aí da Japinha, aquela que eu gosto, aquela. A gente conversa sem usar palavras, só pelo olhar. E quando você prende meu cabelo em sua mão, é roupa no chão. Roda aí pra nós, nós temos tudo na escuta, eu, o Josiel e o Enzo. Tamo na escuta, ó.

0: Tá aí o sucesso, o pedido musical do ouvinte. A Indiara pediu e a gente tocou. É a canção aí de Desapegado, Desapegado aí, Romance Desapegado. É a canção que nós estamos acompanhando aqui, com as nossas porteiras bem abertas, recebendo as nossas ligações, as nossas mensagens aqui dos nossos ouvintes do programa Fogo de Chão e Viola. Coração Radiante, cheia de mania. Ouvimos aqui no nosso último bloco musical também com o Grupo Tradição. E daqui a pouco tá chegando aí pela última vez. É, pela última vez. Vou dar beijão de língua na sua boca. Daqui a pouco tá chegando essa aí pra vocês, viu? Fechamos a nossa primeira hora de programação aqui no ar. Fazendo a companhia pro nosso ouvinte que tá nos ouvindo, o Orestes, um carinho especial. Meus amigos do Passo do Leão também, um forte abraço pra vocês. Pessoal que tá lá na produção do Pão Caseiro. Ô, coisa linda ver que essa tradição ainda existe. Coisa bom, pãozinho caseiro tem o seu valor também, né? Quem sabe, quem entende, passa no cilindro, faz a mão, amassa e fica bem gostoso, né? O pessoal tá por lá, minha amiga Marina e a família vão comer pão caseiro. Tem salame, tem queijo crioulo, que coisa boa, é um café colonial, com direito a tudo, hein? Carinho especial aos nossos amigos do Passo do Leão, excelente final de tarde. Vamos fazer um chimarrão gostoso, alçar a perna e ouvir aqui o programa Fogo de Chão e Viola. Quem mais está nos ouvindo? Quem mais mandou mensagem para cá? O Mauro está nos levando de carona. Muito obrigado pela companhia, Mauro. Forte abraço aí para ti, fechando mais um dia. O Roberto, no João 23, ligou aqui para a programação, disse que está com o radião no volume máximo, já está em ritmo de final de semana. Dia do meio hoje, que coisa boa, hein? Carinho especial e pra ti, Roberto.
1: Oi, não posso, como é que tá?
0: Olha,
1: tá
0: aí, ó, chegando mais gente.
1: Tô tomando chimarrão pela Vila Nova. Eu quero que tu rode estrelinha pra mim. E quero mandar um abraço pra minhas irmãs, pra gringa, pra Viviane, pra Bia, pro Bernardo.
0: Essa mexe com meu coração, estrelinha da Marília Mendonça. Daqui a pouco nós vamos ouvir ela, viu, Sônia? Abraço pra toda essa turma que tu citou aí, né, na tua mensagem, viu, minha querida? Um beijo pra você e vamos chimarrear. Olha só quem deu o ar da graça por aqui, essa estrelinha linda que brilha. Minha amiga Nedi, a Nedi Baú. Tá me devendo uma pedra, né, Nedi? Tô aguardando a tua visita, ó. Viu? Um abraço aí pra ti. Convida a Paula e vai lá pra nós tomar um chimarrão assim que der, viu? Tá pedindo o cabelão preto. Vamos ter que tocar aqui no programa o Cabelão Preto. Carinho especial aí pra Nedi. E o telefone tocando, ó. Vocês estão ouvindo, é tudo conectado no ar. Se eu atender aqui a Dona Ilma, ela vai falar no ar comigo. Liga de novo, Dona Ilma, que eu vou lhe colocar no ar aqui comigo pra nós trocar uma ideia. Quero ouvir tua voz. Vamos mostrar essa voz bonita pra nossa São Chico de Assis. É, pode ligar, liga. Agora ela não liga, ó. Liga, Dona Ilma, que eu tô lhe esperando aqui. Tinhosa ela, hein? Nedi! Beijo, daqui a pouco tá chegando o Cabelão Preto, é, vamos ouvir junto aqui no nosso programa. Lá no Passo do Leão tá o seu Cláudio e a Dona Marina, estamos ouvindo, um chasque muito especial aí para vocês, tem muita moda boa ainda até às 19 horas. A Franciele Olim e a família nos ouvindo, meus amigos ali no bairro Mandarino, estão acompanhando a programação. E eu fui no banheiro agora há pouco, pessoal, e me apavorei que o chuveiro... O espelho tá chorando, tá numa choraiada, não sei o que aconteceu, escorre água por tudo, a umidade, daqui a pouco nós vamos ver o nosso clima-tempo, dias como hoje indicam de que vai vir chuva. E eu quero perguntar uma coisa aqui pra vocês, uma curiosidade, será que é verdade que quem tem um machucado, né, um mau jeito, quem já teve uma quebradura, o corpo dói quando indica que vai chover? Será que é verdade que o corpo dói? Digamos hoje, eu que tenho o meu pé que eu machuquei há pouco tempo, né, tive que usar uma bota ortopédica, ele está latejando aqui, né, eu estou com o pé latejando. E será que é verdade que isso indica de que vai chover? Pois eu vou dizer para vocês, entre mitos e verdades, é verdade, pessoal. Quem tem um machucado que dói, um mau jeito, né? E ele começa a doer em dias como hoje, é por conta da queda da pressão atmosférica. É, não é um simples mito, não é uma coincidência. A queda na pressão atmosférica que acontece antes da chuva, que faz os tecidos do corpo se expandirem um pouco. essa reação não é uma invenção ou uma superstição. Tu nunca teve uma dor aí no machucado antes de vir a chuva? É, em dias como hoje, eu já. E hoje meu pé tá doendo aqui. Ela tem uma explicação científica, pessoal. Eu vou dizer para vocês o porquê. Quando o tempo muda e a pressão do ar ela diminui, os tecidos ao redor de uma lesão antiga, ou até mesmo uma cicatriz ou osso quebrado, eles se expandem levemente. Então, há uma pressão nesses nervos e essa pequena expansão aperta as terminações nervosas da região que já estão mais sensíveis por causa do machucado antigo. E a chegada do frio, a chegada da umidade, da chuva geralmente traz frio. E o frio faz os vasos sanguíneos se contraírem, uma vasoconstrição, e deixa os músculos e tendões mais rígidos, aumentando a sensação de dor no local lesionado. Então, por isso que a gente sente dor quando o tempo está para chuva. Até a gente ouve o ditado, ah, mas vai chover, meu braço está doendo, meu pé está doendo, minha cicatriz. Né? A gente já não ouviu isso? Alguém da tua família, um vizinho, um amigo falar? Pois bem, né? Se está doendo é porque realmente vai...

está respondendo à sensação térmica do clima-tempo. Então, a previsão de chuva é para sexta-feira. 18 horas e 7 minutos, 18 e 7, né? Perdeu-se então uma carteira contendo todos os documentos em nome de Velocino Varley Pereira. Quem encontrou, deixar aqui na Rádio Sentinela Pampiana, que gratifica-se. Perdeu-se essa carteira contendo todos os documentos em nome de Velocino Varley Pereira. Ele está procurando. Se alguém achou, deixa aqui, ainda vai receber uma gratificação, viu? Só generoso, rapaz. Vamos com mais música, vamos com mais sucesso. A gringa está chegando por aqui, está nos ouvindo. Né, minha madrinha Ana, um beijão pra ela. Meu amigo Luiz ali na Efraim. Amanhã temos que cantar os parabéns aqui. Amanhã nós vamos tocar os parabéns pro Luiz da Efraim. 6 anos da padaria. Quem passar por aí amanhã pra fazer as compras, dá um grito aí pro Luiz, dá os parabéns pra ele. Amanhã estamos de aniversário de 6 anos da padaria Efraim, ó, pessoal. Vamos lá, manda um alôzão aí pro Luiz amanhã, né? Passa lá, dá um aperto de mão, passa do outro lado da rua, não dá tempo de chegar, dá um grito. Ele vai ficar bem faceiro, viu? Nós vamos com mais música, já já está chegando a oração do Pai Nosso, aquele momento de fé. Enquanto isso, a gente vai trazendo o sucesso de Pela Última Vez.

E o William, eu tenho cesariana e quando tá pra chuva coça. Pior que coça mesmo quando tá pra chuva. Tem duas cesáreas. E quando tá tempo pra chuva coça mesmo. Eu acho que é verdade. Sempre quando coça, minha cesárea chove.

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1: Oi, William, boa tarde. Como é que você está, meu amigo? Eu estou bem. Chegando do trabalho agora em casa. Agora cheguei, abri minha casa para bater um ar, porque passo todo o dia fora, né, William, trabalhando. E aí agora cheguei em casa, abri a minha casa. Agora eu vi tu falando que o espelho do banheiro tá correndo água e a minha casa aqui tá correndo água o piso. E a casa toda fechada, né? Porque daí dizem assim, ó, quanto mais abre a casa, mais verte água. Só que a minha ficou todo dia fechada e tá correndo água no piso, né? Então, não tem diferença ficar aberto ou ficar fechado, né? Eu tô achando que não tem nada a ver. Mas é isso aí. Depois de um dia trabalhado, chegando em casa para fazer um pouco de limpeza dentro da minha casa. Pelo menos vou limpar meu quarto. Que é bom de limpar, que é de assoalho, né? E aí dá para limpar. E não fica úmido. Porque o resto não vai dar para molhar, porque se molhar é pior, né? E vamos indo, né, William? Fazer o quê, né? Faz parte do tempo, né? Deus é que sabe e nós não soubemos de nada, né? Então, temos que só agradecer a Deus pelo dia e pelo que ele tem nos dado, né? Mas vai vir chuva de novo, vai esfriar de novo. É as promessas, né? Do tempo, né? Mas é só Deus que sabe o que vai acontecer, né, William? Então, a gente tem que ficar no aguardo. No aguardo do tempo e de Deus. Mas tá tudo tranquilo. Agora eu vou dar uma limpada da minha casa para depois tomar o chimarrão. Aí passar roda uma música aí para nós escutar, uma música boa aí. Pode ser até essa da Estrelinha que a nossa amiga Sônia pediu. Que ela tá escutando lá na Vila Nova, a nossa amiga Sônia. E aí tu manda para ela, manda para Viviane, para Milena. E pra todos vocês aí da rádio que estão na escuta do programa. Tá bom, Willi? Que Deus abençoe o teu dia, tua noite. Que nós conseguimos só coisas boas. Tá bom, meu amigo Willi? Tenha uma boa noite. Um abração, meu amigo. Tudo de bom.
2: Tá bem, gringa. Tá bem. Abração pra ti também, viu? Já estamos juntos, então. Vai colocar esse rádio no volume máximo que eu vou te acompanhar nessa faxina que vai ficar mais leve, menos cansativa e já tu já terminou. Quando tu vê no final do programa, já tá com a faxina pronta aí, já tá pronta pra tomar um chimarrão, botar aquela roupa mais leve. A gente fica o dia todo esperando, tô aqui de camisa, de sapato, fico o dia todo esperando chegar à noite pra mim poder chegar em casa, tirar essa roupa apertada, né? Colocar uma roupa bem levinha, tomar um banho quente, fazer aquele chimarrão, preparar nossa jantinha, coisa boa. A gente espera o dia todo por isso, hein? Vai fazer isso, gringa. Logo tu vai poder aproveitar, viu, minha querida? Um beijo pra você, tá certo? E pegando a deixa do que tu tá falando, épocas como essa é uma época de muita umidade e muito mofo, né? Muito mofo. A gente luta contra o mofo. Como é que tá aí na tua casa, pessoal? O que que tu faz pra te livrar do mofo? Porque é uma época que fica tudo úmido e tudo mofado. Você deve abrir a casa, deve, mas nos horários certos. Manter tudo fechado, pessoal, retém a umidade gerada pela respiração, banhos e pela própria falta de circulação do ar, criando um ambiente perfeito para o mofo crescer. Então tem que realmente ventilar a casa, mas não pode abrir quando está úmido, quando está chovendo, porque vai entrar a umidade para o lado de dentro. Olha, a gringa falou que a casa dela ficou o dia todo fechada e mesmo assim tá com umidade, essa umidade veio do banheiro, né? Então abra a casa nos horários mais secos, abrir as portas e as janelas de manhã após as 9 horas até as 10 ou no final da tarde quando o sol já ajudou aí a diminuir a umidade do ar lá fora. Agora tá um horário top para abrir a casa para dar uma ventilada, né? Abre as janelas em lados opostos da casa por 15 a 20 minutos para o ar velho e úmido sair rápido. E se estiver chovendo muito e a umidade externa estiver bastante, fecha as janelas temporariamente para não deixar a água entrar, mas assim que o tempo firmar, abra de novo. Então, afaste os móveis, deixe os guarda-roupas e camas a uns 5 centímetros de distância das paredes para poder passar o ar. Use uma mistura de água com vinagre branco ou água sanitária, né, conforme o tipo de superfície, para poder manter os fungos visíveis, né, para matar eles. Pega e passa ali na superfície esse vinagre ou esse álcool, né, e evite secar roupas dentro de cômodos fechados. A água da roupa molhada vai direto para a parede e vira mofo. Olhem só, vejam só, são coisas que às vezes a gente faz. Lavou a roupa lá e colocou ali no quartinho para secar, né? Já sai da máquina quase seca, ali vai ficar toda a umidade. Então a gente deixa essas dicas para vocês. Se estiver chovendo, não abram a casa, porque vai entrar mais umidade ainda. Quero mandar um abraço à Zoraia, também ao Volmir, que estão mateando, ouvindo o nosso programa, né? 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Eu vou tomar uma aguinha por aqui, né? Aquecer a garganta. Quero mandar um abraço ao seu Milton Sodré Teixeira. Né? Na sexta-feira ele vai vir aqui no nosso programa para fazer o sorteio de uma Wi-Fi. É o sorteio de uma Wi-Fi que ele ganhou, né? Ele está custeando um tratamento de saúde com medicamentos muito caros. Então, na sexta-feira, ele vem aqui para a gente fazer o sorteio para quem comprou. Então, sexta-feira, nós vamos conhecer o ganhador da Wi-Fi. Inclusive, quero mandar um beijão para a Mana Garcia, né? A Mana que ajudou o seu Milton, né? Que doou essa Wi-Fi, fez uma boa ação de coração. Não me espanta nada conhecendo o coração maravilhoso que a Mana tem, essa ação dela. Só, né, reforça aquilo que a gente já conhece desse ser humano maravilhoso que Deus está sempre abençoando, viu? Na sexta-feira vamos esperar o seu Milton, a sua esposa, e eles estão acompanhando também a nossa programação. Nós vamos com mais um pedido musical, Todo Mundo Menos Eu. Logo após vem Estrelinha por aí, a oração do Pai Nosso, um rápido intervalo e eu volto com vocês. Música.

0: Sim, é verdade, né, rapaz? Quando tem uma quebradura, uma coisa onde corta, assim, de sarou, falso, assim, dói. Dia de chuva dói. E quebradura também dói. Não é mito, é verdade mesmo. Dói onde tá quebrado, pois assim, tempo de dias de chuva, que vai chover, começa a doer. Tá bonito na foto. Assim, melhorou, agora eu acho.
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4: Pai nosso que estás no céu, santificado seja o teu nome. Venha o teu reino. Seja feita a tua vontade, assim na terra como no céu. O pão nosso de cada dia nos dá hoje. E perdoa-nos as nossas dívidas, assim como nós perdoamos aos nossos devedores. Não nos deixes cair em tentação, mas livra-nos do mal. Porque teu é o reino, e o poder, e a glória, para sempre.

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0: Muito bem, são 18 horas e 34 minutos, 18h34, hora certa, hora exata aí no oferecimento desse Cicred, gente que coopera, cresce. Voltamos com a nossa programação, uma enxurrada de mensagens positivas, o nosso ouvinte realmente conectado nesse final de tarde de calor, né? Estamos aí num calorzinho, pré-chuva que tá chegando, e estamos recebendo visita aqui nos estúdios da 87. Nossas amigas da Casa da Amizade estão por aqui. É uma satisfação a gente abrir as porteiras aqui do Fogo de Chão e Viola para receber as gurias. A Valéria já é de casa. A Valéria, toda segunda-feira, ela passa por aqui para conversar com os nossos ouvintes e para deixar aquelas dicas de saúde maravilhosa, alimentação saudável, vida saudável. E hoje ela está aqui também como representante, né, da Casa da Amizade. E também está aqui minha amiga querida Josiele, né? Seja bem-vinda. É a primeira vez ou vocês já vieram aqui, gurias? É a primeira vez, olha aí, coisa boa, né? Então sejam bem-vindas, é um imenso prazer. Cumprimentando vocês, eu cumprimento a demais diretoria, a Nara, né, que é a presidente, a líder, né, dos serviços sociais ali da Casa da Amizade, já está há um bom tempo aí na frente, né, desse trabalho lindo, e a gente sabe que a Casa da Amizade faz um trabalho social na nossa comunidade, nos bastidores, que muitas vezes as pessoas nem ficam sabendo, porque a intenção é essa, é realizar o trabalho social e não estampar na mídia. É, tem gente que vai lá e já coloca na mídia, parece que quer aparecer em cima daquilo. E não, a gente sabe que o trabalho da Casa da Amizade é um trabalho muito sério. A intenção é essa, ajudar as pessoas em momentos, né, difíceis, em momentos especiais, datas, enfim, como agora a Josiele estava me falando aqui, que já estão pensando lá no Natal. Vão adotar a Casa da Amizade, vai adotar um bairro aí para, né, levar alegria, levar esperança para essas crianças aí, né, dos bairros da nossa cidade. Mas elas estão aqui hoje, as gurias, para fazer um convite. Eu vou pedir para a Val puxar o microfone para o lado dela e também a Josiele para cumprimentar os nossos ouvintes. Depois nós vamos dizer o porquê que as gurias estão aqui hoje em nome da Casa da Amizade. Tudo bem contigo, Val? Tá tudo bem?
1: Boa tarde, William. Boa tarde a todos os ouvintes, né, da Rádio Sentinela Pampiana. Os meus ouvintes aí da segunda-feira.
0: É, também. O pessoal te espera ansioso. Às vezes me dizem, me mandam mensagem, por que a nutricionista não fala mais vezes na semana? É na segunda-feira, vocês esperem ela, que toda segunda-feira ela chega com um tema diferente pra nós, né, Val? E hoje tu tá aqui, né, integrando esse time da Casa da Amizade, tu também gosta das causas sociais, é uma pessoa que já é muito conhecida, às vezes não conhecem a fisionomia, mas a voz, né, da nutricionista Valéria Ramos Barbosa, todo mundo já conhece. Tu também atua na área da saúde do município, faz um trabalho abençoado. E agora, hoje, veio aqui para fazer um convite especial para a nossa população de um evento que vai acontecer na sexta-feira, depois de amanhã, Val.
1: Isso aí, William. Hoje nós viemos aqui, eu e a Jô, para convidar, né, toda a comunidade para o nosso primeiro baile da Casa da Amizade. Vai ser um jantar-baile. O cantor Emerson, né, de Alegrete, que vai fazer a música, né? Então, a gente ainda tem convites, né, disponíveis. Quem quiser pode contatar qualquer pessoa ali pela rede social da Casa da Amizade ou através, né, das minhas redes sociais, das redes sociais da Nara, da Jô. Que a gente vai estar com o maior prazer, né, levando até vocês.
0: O que vai ter nesse evento? O que vai ter de bom nesse evento? Música e comida e bebida. Vai ter bebida?
1: Começando a melhor coisa pela comida, né, que é a minha parte. Eu vou fazer ali a parte da comida, né?
0: As saladas,
1: galetos. Né? Vai ter galeto, né? O galeto não é por minha conta, né? A gente...
0: O galeto pode comer um galetinho. Olha que nós estamos nas mãos da nutricionista. Estamos em ótimas mãos, hein?
1: Melhor coisa, né? Quando a gente foi
0: um galetinho assado.
1: Quando a gente foi decidir o cardápio, uma das coisas que a gente, né, deu preferência ali foi pelo galeto, né? Que além de saudável também, né, acompanha bem com salada, né? A gente vai ter uma saladinha, vai ter um pãozinho, né? Eventualmente pode, né?
0: É, exato, não é sempre. Olha aí, ó, coisa boa. Então vai ser delicioso. O cardápio vai estar contigo ali e a tua equipe, vai ter mais pessoas te ajudando na produção.
1: Isso, vai ter mais pessoas me ajudando, né? O pessoal ali da casa também vestiu a camiseta, vão ajudar a contribuir também para fazer o jantar. O cardápio é galeto, arroz, saladas variadas, né? E um pãozinho. E também a gente vai ter algumas sobremesas ali. E vai ter uma copa, né, pra vender bebida, né? Vai ter cerveja, vai ter refrigerante, água. Então vai estar bem completa essa festa.
0: Maravilha, maravilha. Josiele, tudo bem contigo? Boa noite.
2: Boa noite nesse finalzinho de tarde, início de noite, né, William? Cumprimentando tu, eu quero cumprimentar aos demais ouvintes. Dizer que eu estou estreando na rádio.
0: Olha aí, né? Ó.
2: Alguns não me, podem até não me conhecer pelo nome, né? Mas eu, mais conhecido como a prof,
0: a prof. Josiele,
2: a prof. Jor, né?
0: É, a Josiele da Pé Preto.
2: Isso, da Escola de Samba.
0: Da Escola, né, de Samba Unidos da Pé Preto, hein? Isso, tá sempre aí envolvida, Jô.
2: A gente tá sempre envolvida nesses projetos, né? Então agora a gente teve, né, já, lá em março, a gente teve um grande evento também para as mulheres, que a gente uniu também fazer uma parceria com a Casa da Amizade. E desde aí, então, né, só foi crescendo esses projetos, essas vontades de fazer pela comunidade. Porque como nós estávamos conversando, se a gente deixar pra, somente para uma pessoa, né, abraçar esses projetos, abraçar a comunidade, a cidade com certeza não cresce, né? Então é isso que a Casa da Amizade está proporcionando, esses, ela, né, as gurias fazem os projetos sociais, fazem cursos, promovem cursos ali, tudo com o custeio da Casa da Amizade, tudo com o custeio das sócias. E o que, que a gente pretende fazer com isso? Expandir, né, tanto nas redes sociais como expandir o trabalho da casa, né? Porque esse primeiro evento que a gente fez, que a gente arrecadou alimentos, olha, eu acho que a gente conseguiu mais de 50 cestas básicas, né? Mas é como tu disse, a gente não jamais ia apostar e dizer para quem que a gente, né, beneficiou, a que família beneficiou, mas com certeza foi de suma importância para essas pessoas que precisaram, né? E a gente já está com outras atividades, aí como a gente já está pensando no Natal, adotar, né?
0: Um vocês,
2: Natal,
0: vocês têm um calendário aí de atividades sociais para fazer, né?
2: Um calendário, é isso. A Nara, né, quando nos chamou e nos proporcionou essa parceria, né? A gente disse, bem, Nara, então agora a gente vai fazer, vamos abraçar essa causa, porque a gente quer fazer tudo pelo crescimento da comunidade.
0: Eu fico muito feliz, gurias, porque eu sei que vocês, quando entram numa jogada, numa parada, vocês entram para fazer acontecer. Isso. Então, realmente, a Casa da Amizade, junto com as demais integrantes aí da diretoria, vão realmente fazer a diferença nos trabalhos que vocês vão realizar.
2: O William, e com certeza, como eu conversei com as gurias lá da casa, eu tenho uma missão. Né? Porque quando eu conheci o trabalho da casa, foi através da minha mãe, ela fazendo cursos lá, e eu não sabia o que era. E daí ela começou, né, a dizer que fazia cursos com as gurias e tal. Então, né, foi meses assim antes dela falecer, e aí depois eu comecei a conhecer o trabalho das gurias e eu pensei, então essa missão ficou para mim.
0: Pode falar, né, o nome da mãe aí, em memória, né?
2: Quem não conhece é a professora Maria Onília,
0: é,
2: né?
0: Então, professora Maria Onília, se tem algum aluno aí que tá ouvindo, é a filha dela que tá aqui. E lindo, tem uma missão sim, tem com certeza. Missão. A tua mãe, no plano espiritual que ela estiver, ela está muito feliz e está te guiando.
2: Com certeza.
0: Siga esse trabalho lindo aí que ela plantou e deixou uma sementinha que germinou e agora tu está aí,
2: com,
0: né?
2: Com certeza.
0: E lindo, e lindo. Isso. Parabéns, viu? E na sexta-feira, então, vamos ter esse evento para angariar fundos para, né, conseguir realizar os projetos conforme o calendário da Casa da Amizade.
2: Isso.
0: Então, na sexta-feira, vai ter janta, a Valéria já falou da janta, e vai ter show também.
2: Vai ter, a gente colocou jantar, show, baile, né? Porque como é na sexta-feira, né, não vai ser estendido muito, muito tempo, mas vai ter aquela oportunidade da música, da dança ali, né? A gente já tinha feito uma parceria lá em março com o Emerson Mendonça, que é o cantor de Alegrete.
0: Emerson de Alegrete.
2: Isso.
0: Já é da casa, ele faz alguns shows aí, isso, o pessoal já gosta dele, né?
2: É,
0: ele já conquistou um público aí.
2: Ele
0: bacana.
2: Já teve vários lugares aqui. E aí agora a gente fez uma parceria com ele, né? E ele vai vir para animar esse jantar show.
0: Perfeito. Então, jantar show. Vai ter copa no local?
2: Isso.
0: Vai, o pessoal, ter, vai poder comprar um refrizinho, uma água, isso, uma cervejinha, um suco gelado, ainda mais que sextou.
2: Sextou. A gente já escolheu a sexta porque, né, vai lá, a pessoa já tá, exato, cansada do trabalho, não, verdade, precisa cozinhar. Vai lá, participa de um belo jantar, um gostoso jantar, e ainda participa de uma música animada e conversa, com certeza, com pessoas, né, conhecidas,
0: é,
2: se diverte, se alegra, e com certeza...
0: Reencontra pessoas,
2: reencontra,
0: né? Porque a gente vai nos eventos, tem pessoas que faz tempo que a gente não vê, só através da foto, às vezes,
2: isso,
0: ali na rede social, e aí tu encontra, tu tem aquele contato, né, pessoal aí, aquele aperto de mão, aquele olho no olho, isso é tão bom.
2: Isso.
0: É, então,
2: e pessoal... ainda colabora com os nossos projetos.
0: Colabora,
2: né? Porque
0: com os
2: além
0: projetos.
2: Do ingresso, a gente pede assim, ó, quem quiser levar um quilo de alimento, possa levar. Porque a gente está sempre fazendo essas cestas básicas para doações, né, William?
0: Perfeito, olha aí, ó. Valéria, ingressos, aonde o pessoal encontra ingresso? Com a diretoria, está em algum local para venda? Onde que o pessoal encontra os ingressos?
1: Os ingressos com todas as integrantes ali da diretoria e também na Lica Modas.
0: A Lica, uma parceira, um beijão pra ti, Lica, viu? Saudades tua. Lica Modas aí, então, tem ingressos e com os integrantes da diretoria. Isso. Vocês também têm ingresso também, gurias. Pode falar.
2: Temos também. Pode nos chamar nas redes sociais, ali a partir de hoje a gente vai estar fazendo, né, bastante divulgação. E é R$70 o casal e R$40 individual. Então, se tu for analisar, sai R$35 por pessoa, por casal.
0: Perfeito.
2: Né? Então, para comer uma comida muito deliciosa, preparada por uma nutricionista, né? E ainda participar de um grande show.
0: Isso aí, né? Ó, perfeito. Então, o pessoal tá convidado. E também a Josiele estava me falando aqui agora há pouco que o comércio abraçou a Casa da Amizade e também as causas sociais. Tu tem um agradecimento aí para fazer?
2: Sim, tenho, William. Assim a gente já quer deixar, né, agradecer a todo o comércio, porque aonde a gente entrou, a gente nunca recebeu um não. Né? A gente falou, disse, ó, é para a Casa da Amizade. Alguns não conheciam e começaram a conhecer o trabalho. E outros já dizem, vocês nem precisam me pedir, porque eu sei o trabalho que vocês fazem. E, né, e assim a gente fica tão feliz, porque não é para a gente, né? Com certeza é para a comunidade.
0: Comunidade.
2: A comunidade merece. E o comércio, então, abraçou assim essa causa. E eu quero agradecer aqui, então, alguns patrocinadores, que foi o Mercado Maciel, o Zeca Construção, a Fruteira Bem Viver, a Loja Veiga, a Confeitaria Sonho Meu, a Sorveteria Morangos, a Ferragem Marcon, a Agropecuária Gaúcha, o Granel Produtos Saudáveis, a Sandra Lenz, que trabalha no Pazini, quando a gente chegou lá, né, o Mercado Pazini também, além do Mercado Pazini, a gente pediu, e ela disse, gurias, eu e minha pessoa também vou colaborar.
0: Sandra, então, tu é fantástica, muito, sabe que eu te adoro, importante. O pessoal ali deve estar ouvindo no açougue, eles estão sempre com o radião no volume máximo ali. Mandem um abraço pra Sandra aí da Casa da Amizade, ó.
2: 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estão ali, né? Porque a gente colocou que era um jantar colaborativo em homenagem aos pais, porque ainda estamos no mês de agosto, né? Isso, e alguns outros patrocinadores que no decorrer das redes sociais a gente vai postando também.
0: E do próprio, né, evento também, divulgando as,
2: isso,
0: marcas, né?
2: E o vereador Rodrigo Lambert também, que a gente não deixa de agradecer, a gente foi lá, ele como pessoa e como vereador nos ajudou. O vereador Leonardo Pilar também foi um ajudante da casa, assim, ó. E outros, com certeza, até sexta-feira a gente vai conseguir mais... né, colaboradores, vai conseguir que as pessoas se unam nesse projeto tão importante para a comunidade.
0: Verdade, né? Se cada um doasse ali R$50 que seja, né, já faz a diferença. Já, ó, vamos lá.
2: Faz muita diferença.
0: Nós temos, né, 11 cadeiras no legislativo, 2 da 5%? Vamos lá, né, pessoal?
2: Isso.
0: E tem aqueles que estão sempre ajudando, né? Ajuda, isso, lá para festa da comunidade, do interior, pro time de futebol, vamos ajudar para as causas sociais também.
2: É, o ex-vereador Eberton, que é o, né, conhecido Peruca, também é um...
0: atual secretário, né, da administração, né?
2: Porém, nesse momento ele está de secretário, mas com certeza é uma pessoa que vai nos ajudar muito também.
0: Bacana, show de bola, olha aí, ó. São 18h48, gurias, uma satisfação receber vocês, né? Desejo sucesso ao evento. Se eu conseguir, vou estar presente com vocês lá no evento. Sou fãzaço aí do serviço, do trabalho de vocês, não só como profissionais, como ser humano em especial, né? O meu carinho à Casa da Amizade, e com certeza vai ser um jantar, uma noite maravilhosa e muito agradável aí.
2: Isso, Isso. A gente já quer deixar, então, o nosso abraço para as meninas, como a gente diz, né? As meninas da diretoria, as mulheres que participam da casa. Né?
0: São só mulheres? São todas mulheres?
2: São todas mulheres.
0: Bacana.
2: São todas mulheres que colaboram ali, né, mensalmente, assim, para que a casa produza algo para a comunidade, né? A gente não vai citar nomes aqui porque pode deixar alguém de fora.
0: Verdade.
2: Né? Mas vamos citar também a Andrea, que é uma nossa parceira, né? Que a Andrea, que é a da coordenadoria da mulher, que também está sempre nos ajudando, sempre em prol desses projetos também.
0: Perfeito, então. Gurias, vou convidar vocês a gente ouvir mais um modão. Me despeço por aqui, né? Deixo o meu carinho especial a toda a turma da Casa da Amizade. Val, segunda-feira te esperamos. Bom início de noite pra ti, viu?
1: Obrigada, até segunda.
0: Uma boa noite. Também, Jô, um beijo pra você. Deus te acompanhe, viu?
2: Tá bom, William. Muito obrigado pela tua parceria também, né? Quando eu te chamei, eu disse, William, tem um horáriozinho no teu programa.
0: Sempre que precisar, estamos de portas abertas, né? Pra vocês, pra toda a diretoria.
2: A comunidade e deixar o convite, então. Sexta-feira, a partir das 8h30, na Casa da Amizade, um grande jantar, né, com a animação do cantor Emerson Mendonça.
0: Tá certo, então. Vamos seguir com a nossa programação por aqui. 18 horas e 50 minutos. Temos mais música já, um rápido intervalo.

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Muito bem, estamos de volta com vocês, final de tarde por aqui, início de noite, quintou amanhã, hein? Quinta-feira já, mais uma semana que vai embora. Hoje recebemos aqui o pessoal da Casa da Amizade, carinho especial aí, essa turma querida. Nossos ouvintes, obrigado por esse abraço caloroso, obrigado por essa energia, que coisa boa. Finalizamos por aqui, obrigado meu Deus, fechamos as nossas 12 horas diárias de trabalho. Agora vamos desacelerar, vamos desconectar um pouco. Levo cada mensagem, cada ouvinte no meu coração e amanhã a gente se encontra de novo a partir das 17 horas em mais um Fogo de Chão e Viola. Um abraço ao nosso comércio local e até lá.

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19 horas mais 18 minutinhos, aí 19:18, em um oferecimento de Sicredi, gente que coopera, cresce. Hoje, quarta-feira, dia 26/8/2026. E assim a gente vai fazendo companhia para você, então, até às 8 horas, então, aí, fazendo aquela companhia para você até às 20 horas, então, aí. Um carinho especial e a você das vilas, dos bairros, do centro, do interior do município. A você que tá ligadinho aqui na melhor, na minha, na tua, na nossa rádio Sentinela Pampeana e o programa Anoitecer Sertanejo. Carinho especial, minha amiguinha Silvana, tá ligadinha na programação? É, tá curtindo a programação, aquele carinho especial aí, minha amiguinha Silvana, então, curtindo a 87.9. Alô, dona Ivone, boa noite, dona Ivone. Alô, Viviane, alô, Milena, é, um carinho especial aí, as gurias aí também, ligadinha aqui na programação. Chega aí, Chico Amado e Xodó, pedido musical aí da Silvana, a gente toca. Alô, seu José Costa, carinho especial, meu amiguinho, que Deus abençoe a sua noite, seu José Costa. São então aí, olha, 19 horas mais 19 minutinhos, hora da coincidência, 19:19.

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2: 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Também está curtindo aí a nossa programação, é claro, e ligadinha aqui na 87.9, né? 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

Quando alguém pergunta... Também agradecendo, né? De vez em quando vem a tossezinha, né? É isso. 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Aliás, programa, né, Anoitecer Sertanejo. Isso aí. Alô, Sidney. Também tá ligadinho na programação aí o Sidney. E ele quer ouvir a Dama de Vermelho. Isso aí, o Sidney aí curtindo a programação. Também tá ligadinho o seu José Costa, ele quer ouvir Folha Seca, vão tocar em seguidinha. Alô, minha amiguinha Viviane, que Deus abençoe. Alô, Ivone, também a dona Ivone, né? A Viviane e a Milena, e os amiguinhos aí ligadinho na programação. Carinho especial, minha amiguinha Viviane. Tá chimarreando? É, escutando a programação, esse maravilhoso e gratificante aí.

19h32, 19h32. Alô, Rodrigo, alô, Alessandra, alô, Enzo, ligadinhos aí através da Rádio Net lá em Cerro Largo. Aquele carinho especial aí, meus amiguinhos, estão curtindo a programação lá em Cerro Largo. Aí, uma boa noite, que Deus abençoe a noite de vocês. É, e o Rodrigo gosta, e a do Batista, vão mandando lá pro seu José Costa e também já lá pro Rodrigo, Enzo e Alessandra em Cerro Largo.

19 horas mais 35 minutinhos, aí 19h35. Alô, Francisco, também tá curtindo a programação. Aí uma boa noite, o Francisco. Aí tá na hora da janta, né, Francisco? É, tá fazendo aquele. É, a janta lá escutando a sentinela. Então, uma boa noite aí, o Francisco. É, o pessoal curtindo. Alô, Simone, alô, seu Euclides, boa noite.

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Isso aí, a gente tá fazendo companhia para você. Então, até às 20 horas aí com o programa Anoitecer Sertanejo. Então, para você que tá curtindo a programação, um carinho especial e uma abençoada, então, aí, noite de quarta-feira. Quarta-feira, hoje, dia 26/8/2026. E a temperatura aqui em nossos estúdios de 20 graus. Isso aí, 20 graus a temperatura, então, aqui em nossos estúdios. Não tá aquele calor forte, mas tá 20 graus. 20 graus tá ótima a temperatura, né? É só pras gripes, né? A gente dá uma melhorada e volta de novo, né? Carinho especial, então, quem tá curtindo a programação aí. E o pessoal quer ouvir Madrugada Gelada, né?

19h56, 19h56. Alô, Tadiane, também tá ligadinha na programação. Um carinho especial, minha amiguinha Tadiane, curtindo a programação. Alô, seu Alvanido, alô, dona Fátima, ali no João 23. Carinho especial, esse casal de amigos curtindo a programação, então, no João 23. Alô, dona Fátima, seu Alvanir, boa noite. E a minha amiguinha Tadiane. Vamos deixando a última música, né? Vem a partir das 20 às 21h, e Vanderlei Medeiros com a segunda hora aí do programa Anoitecer Sertanejo. Eu vou ficando por aqui, vou deixando aí pra Tadiane, ela quer ouvir, né? Com Zezé de Camargo e Luciano, ela quer ouvir, então, aí, vamos tocando pra ela. Fica, então, a todos aí uma boa noite, uma abençoada noite de quarta-feira. Fique com Deus, eu volto amanhã, quinta-feira, das 19h às 20h, com o programa Anoitecer Sertanejo.

19 horas mais 58 minutinhos. Isso aí, 19 horas, então, mais 58 minutinhos. Aí vamos rapidinho aqui, mandando aquele carinho especial aí, né? O Francisco tá de aniversário hoje, né? É, o Chico tá de aniversário, ele quer ouvir música. Vão deixando aí depois, quando ele trocar aí na segunda hora, então, pra ele lá. E tá todo o pessoal, Mano Lima, diz que tá um monte de gente lá comemorando o aniversário, então, aí do Francisco aí, que tá de aniversário hoje, né? O Chiquinho aí, né? Completando mais um ano de vida. Então, aí, que Deus abençoe, então. E depois vem as músicas aí, vamos deixando a última música aí, Teodoro e Sampaio, só que eu vou mandando lá então pro Fabiano, que tá curtindo aí a programação. A madrugada fria chega aí, ó.

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estou já entrando um pouquinho atrasado no programa, né? Mas vou fazendo a companhia para você, trazendo a música sertaneja dessa forma. Aí está então, chega aí João Mineiro e Marciano, Se Eu Não Puder Te Esquecer.

Oi, muito boa noite. Boa noite, cidade, interior do município. Um abraço. Nossos amigos estão ligadinhos com a gente. Este mesmo, vou trazendo para você a boa música. Faça a companhia até às 21 horas. São 20 horas e 12 minutos.

Abraços, amigos, estão ligadinhos conosco, isso mesmo, ligadinho na programação. É o Francisco, é aniversário hoje, parceiro, os amigos lá oferecendo música pra ele, né? Está aí então, vamos oferecer música pro Francisco? É, estão pedindo aí do outro lado da cidade, em seguidinha já, vamos largar em seguida, né? Nosso amigo Regis pedindo, né? Um abraço.

Está aí, então, você tá pedindo música, vamos rodar pro Francisco, né, Francisco? Toda a programação para ele que tá aniversário hoje. Um abraço nosso amigo Francisco, Chiquinho, né? Tá aí, então, olha só. O Regis mandando para ele, então, do outro lado da cidade. Tá aí, um abraço nosso amigo. Santiago.

0: Aí está pra ti, Francisco. Olha só, vamos tocando a tua programação. Francisco, que é aniversário hoje, né? Um abraço aos seus amigos. Ligadinho na programação também, na atividade lá, o Paulo, todo mundo por lá, né? Um abraço aos nossos amigos. Vamos trazendo pra você a boa música até as 9 horas da noite. Eu faço companhia pra você até as 21, né? Isso mesmo. Uma boa noite pra você, que Deus abençoe a sua noite. Tá aí pra você mais música. Cheguei, João Mineiro Marciano. Eu daria a minha vida.
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20h37, 20h37, hora certa, Sicredi, gente que coopera, cresce. Assim, vou acompanhando a sua noite, né? Até as 21 horas eu trago a boa música. Pedido musical do Simone, né, Simone? Tá pedindo música? Isso, amores são coisas da vida. Leandro Leonardo pediu, e eu toco o Leandro Leonardo, um pedido musical da nossa amiguinha que tá ligada conosco. Um abraço. E trazer para você as informações também, né? Vamos falar um pouquinho sobre economia, aliás, nem vou falar, né? Seria uma obrigação, aonde os países desenvolvidos fazem, das escolas falarem sobre economia com as crianças, para que elas se tornem conhecedoras de como fazer a economia e também administração do que é seu, do que você tem ou do que você pode adquirir. Administrar. Quantas pessoas pegam dinheiro, grandes quantidades, muitas vezes não sabem o que fazer. Gastam aqui, gastam ali, gastam aqui, daqui a pouco são sem nada de novo, sem nada. Perdem tudo, porque não tem administração. Essa parte de administrativa e de economia, devíamos fazer com que as escolas trouxessem para os nossos filhos, porque é muito importante, é necessário. Para o mundo de hoje, principalmente. Nós vimos aí tantas matérias sem graça, sem objetivo, tantas matérias que não levam a nada, não levam a nada mesmo. Né? E não vai se ocupar nunca certas coisas que explicam nos colégios, nas salas de aula, mas deixando para trás, deixando algo muito importante para a vida das pessoas. Que é a parte da economia, que é a parte administrativa da vida das pessoas. Seria muito mais simples para nós entendermos mais o que é a economia e como tratá-la, ela. Como tratar a economia. Eu quero fazer aqui na Sentinela momentos econômicos. Quero trazer aqui para você, durante o dia, durante todo o dia, nós vamos estar trazendo uns momentos de 2 minutos e meio, 3 minutos, até 5 minutos, tem algumas passagem aqui, que traz aqui 5 minutos, o que é economia e como trabalhar a economia e como fazer com que as pessoas entendam como economizar, não se desfazer das coisas, mas saber como gastar e quando gastar. São certas coisas que a gente, muitas vezes, com o dinheiro na mão, não soubemos administrar, né? Ou seja, administrar mesmo a nossa vida, é verdade? Um abraço, nossos amigos. Vou trazer aqui na Sentinela, logo, logo, vai estar... Eu acredito que eu falo com o Éder amanhã, já vamos começar amanhã com esses momentos de economias, momentos econômicos, momentos de aprendizagem da economia. E economia não é economizar, mas sim saber se administrar. É importante isso aí. A economia, ela vem de administração, é administrar os seus bens de acordo com o que você tem e que você pode gerar para você. Não deixar o dinheiro tomar conta de você, mas administrá-lo para que ele trabalhe para você. É muito bom isso aí, muito gostoso, e nós temos que começar a entender melhor esse mundo, que vem aí um mundo bastante difícil. Estão projetando que vai ser muito difícil. E a gente sabe disso, vem cada vez apertando mais, né? Então, pedimos que as pessoas entendam, de momentos em momentos, durante as programações, vamos estar trazendo esses momentos de economia aqui na Sentinela. E que você fique ligado e que possa tirar alguns benefícios desses para a sua vida. Grande abraço, um carinho especial. Vamos lá com mais música? Temos música bonita, vamos oferecer para o pessoal que está ligadinho conosco. Este mês vamos selecionando só música boa para você, claro. Você é o nosso maior bem aqui na Sentinela, né? Aí então, amores são coisas da vida. Pedido musical do Leandro Leonardo.

0: que movimentaram o país no dia de hoje.
1: Olá, boa noite.
0: Boa noite para você que nos acompanha em todo o país.
1: Quarta-feira, 26 de agosto de 2026.
0: Vamos aos destaques do dia.
1: Defesa de crianças, adolescentes e mulheres no ambiente digital.
0: Discord é acionado na justiça por falhas na proteção
2: você
0: de menores.
2: Você não precisa ser criativo civil para vender no Instagram. Você só pela precisa da estratégia séria. Vejo muito vendedor.
0: A ação civil pública cobra que a plataforma Discord adote medidas efetivas para a proteção de crianças, adolescentes e mulheres no ambiente digital. O combate a crimes cibernéticos e as ameaças no ambiente digital contam com o apoio do CyberLab, Laboratório de Operações Cibernéticas.
1: Quem conversou com a gente sobre o assunto foi o coordenador, delegado Alessandro Barreto.
3: O CyberLab está ajudando as polícias estaduais a identificar a pessoa se achava acima de qualquer suspeita e se escondia por detrás de conexões de internet.
0: Atenção, diretores e professores de escolas públicas.
1: Está na hora de escolher os livros didáticos que serão utilizados em sala de aula a partir do ano que vem. Thaís de Araújo.
4: A seleção deve ser feita com a participação da equipe escolar, levando em consideração a proposta pedagógica, as características e as necessidades da comunidade.
0: Hoje, na apresentação da Voz do Brasil, eu, Luciana Vasconcelos e Luciano Seixas.
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0: A arrecadação do governo federal chegou a 289 bilhões e 300 milhões de reais no mês de julho.
1: Um aumento de quase 9% em relação a julho de 2025.
0: O mês foi marcado pelo desempenho favorável de setores como indústria, serviços e arrecadação de impostos.
5: Na comparação com julho do ano passado, o resultado representa crescimento real de quase 9%, já descontada a inflação. Entre os fatores que contribuíram para o resultado estão o aumento da arrecadação da Previdência Social e o crescimento das receitas com PIS e COFINS associado ao aumento das vendas. Destaca Claudemir Malaquias, chefe do Centro de Estudos Tributários e Aduaneiros da Receita Federal.
6: Os fatores que contribuíram para o resultado do mês de julho, na comparação com o mesmo período do ano passado, foram os seguintes. O desempenho da indústria, um crescimento de 1,05%. A venda de bens, um crescimento de 4,93%. A venda de serviços, um crescimento de 2%. A massa salarial teve um crescimento nominal de 10,19% em relação ao ano passado. E o valor em dólar das importações, um crescimento de 12,19%. 16%.
5: O desempenho também é positivo no acumulado do ano. De janeiro a julho, a arrecadação chegou a 1 trilhão 876 bilhões.